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8: 21 horas e 6 minutos.
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2: Jota Rodrigues.
3: De volta com você aqui no Nice, na 100,7. Uma excelente noite. 21:10.
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3: 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Olha, vem chegando mais uma grande cavalgada da comunidade Lagoa do Araçá. Um abraço, nosso querido Arlandezinho, a dona Regina, toda a família. Sempre escutando a gente aí, olha só.
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3: Bacana então, né? Segunda edição da Cavalgada do Amigo Landezinho, na comunidade Lagoa do Araçá. Todo mundo presente com a gente. Próximo dia 6 de setembro. Opa, bom demais, né? Cavaleiros e Amazonas, vem junto com a gente. 21:12 na 100,7. Agora deixando aqui um abraço. Nosso amigo Marcos, ligado na programação. Grande abraço, Marcos. Cadê o Marcelo, hein? Fala com a gente aí.
7: Oi. Boa noite, meu amigo Jota Rodrigues.
3: Boa noite.
7: É um prazer imenso estar participando desse maravilhoso programa seu do Nath Music, né? Queria pedir pra você tocar pra nós ouvir aí, Paulo Fernandes, Eu Sem Você. Ofereço pra todas as pessoas que estão curtindo o seu programa, o Nath Music, e pra todos gostar da música e ter uma ótima noite abençoada por Deus. Aqui tá falando é o Marcelo. Aquele abraço de Café de Venha do Bahia, viu?
3: Valeu, Marcelo. Muito obrigado, tá? Companhia e audiência.
8: Eu pensei.
3: Alô, Lucas. E Lucas do Forró.

Olha a hora, valeu, Lucas. 21:15, esse aí, grande Lucas. Sempre escuta a gente, né, Lucas? Um abraço, meu irmão. Sempre fazendo aquele forrozinho ao vivo por aí, né? Cavalgadas, carreatas, por aí vai. Teni, ligadinho na gente, Uni, um abraço. Esse, muito obrigado aí, audiência e companhia. Sem vírgula 7, hora de música. Marcelo pediu, a gente tá tocando aí. Paula Fernandes.

0: Olha a hora da 100,7, 21:28, música maravilhosa.
1: Grandes coisas ele
0: Marcos
1: fez
0: Miranda, alegres, estamos.
1: Estamos
0: Wagner,
1: alegres.
0: Deslizes, Paula Fernandes, eu sei você. Nosso amigo Lucas do Forró. Um abraço para Dedete, curtindo o nosso Night em Guanambi. Um abraço, viu, Dedete? Bairro Beija-Flor. Uma excelente, abençoada noite para você aí, para toda a família, tá? Um grande abraço.
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0: 21h48 na sua 6,7, aqui o Night Music com Pepe e Neném. Nada me faz esquecer. Então, Sarará Evidências. Muito obrigado à sua companhia e audiência em Catité, em toda a região. Outros municípios, muito obrigado à companhia. 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Pessoal do WhatsApp 999-07-1007, muito obrigado mesmo, tá? A companhia, a audiência. A gente se fala amanhã com mais um Night Music, a partir das 19. Meu caro Márcio André nos transmissores.
1: Márcio André.
0: A direção de Daniel e a gerência de Luiz Alberto. Fiquem todos com Deus. Louvado sejas o nosso Senhor e Salvador Jesus Cristo e o nosso Papai Celestial. Abençoada noite e até amanhã.

91. Poderosa oração. Aquele que habita no esconderijo do Altíssimo, à sombra do Onipotente descansará. Direi do Senhor: Ele é o meu Deus, o meu refúgio, a minha fortaleza, e nele confiarei. Porque ele te livrará do laço do passarinheiro e da peste perniciosa. Ele te cobrirá com as suas penas e debaixo de suas asas te confiarás. A sua verdade será o teu escudo e broquel. Não terás medo do terror de noite, nem da seta que voa de dia, nem da peste que anda na escuridão, nem da mortandade que assola ao meio-dia. 1.000 cairão ao teu lado e 10.000 à tua direita, mas não chegará a ti. Somente com os teus olhos contemplarás e verás a recompensa dos ímpios. Porque tu, ó Senhor, és o meu refúgio. No Altíssimo fizeste a tua habitação. Nenhum mal te sucederá, nem praga alguma chegará à tua tenda. Porque aos seus anjos dará ordem a teu respeito, para te guardarem em todos os teus caminhos. Eles te sustentarão nas suas mãos, para que não tropeces com o teu pé em pedra. Pisarás o leão e a cobra. Calcarás aos pés o filho do leão e a serpente. Porquanto tão encarecidamente me amou, também eu o livrarei. Pô-lo-ei em retiro alto, porque conheceu o meu nome. Ele me invocará, e eu lhe responderei. Estarei com ele na angústia, dela o retirarei e o glorificarei. Fartá-lo-ei com honjura de dias, e lhe mostrarei a minha salvação.

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0: 1:36.
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2:28. 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

nada que não mostre o Senhor, que me revele o Senhor, nada disso me importa, nada disso me interessa, nada disso pode me atrair. Neste mundo, somente aquilo que me aponta ao céu é o que me importa. Eu não quero olhar para a riqueza, não quero desejar as riquezas, eu não quero desejar as honras, os aplausos,

se iludam, mas o próprio Senhor, o coração do Senhor, o altar do Senhor nos convida e nos atrai. É a nossa riqueza, é a nossa maior riqueza, o maior valor está no altar do Senhor. Por isso na capela, por isso nesse lugar, por isso nesse ambiente onde tudo comunica a Deus, onde Deus está aqui, onde Deus se faz presente.

0: 3:28.
1: Essa música eu vou cantar pra vocês. Vocês conhecem assim? Amigos pra sempre, dois amigos que nascerão pela fé.

Gente, eu quero agradecer a presença de todos vocês que estiveram aqui hoje e ajudaram para que esse plano de Deus se realizasse. Agradeço a minha banda, a minha família, a todos que fazem parte deste sonho comigo. Um abraço a todos vocês. Vamos curtir a nossa saideira. Um abraço, gente. Tchau.

0: Você já notou o tanto que vida de rico é complicada,
1: compadre? É, de vera. Vida de rico é muito difícil. Até pra morrer, né, compadre?
0: Até pra morrer. Aí o rico tem uma vertigem.
1: Dá um desmaio.
0: Sofre o tardo infarto do miocárdio.
1: Curuze.
0: E pomposamente venha falecer.
1: Marvado. Mas isso é pura complicação, né, compadre?
0: O pobre não, o pobre sofre um trem.
1: E dá uma saptitude.
0: Sofre um sedeco, dá um canguleio pro cutu.
1: É, para com a terra, né, compadre?
0: E tu faz é, compadre. Torra a buta, entrega a rapadura.

0: Compadre, mal pergunta. O que vem a ser por criação? Será criação de porca, compadre?
1: Deixa de ser rudo, compadre. Por criação é o seguinte, por exemplo. O senhor dá uma brincada assim mesmo de acordo, mas a comadre. Então daí uns dias ela começa a ficar mais bonita.
0: Bonita.
1: Ficar mais briosa. Vai ficando fortona.
0: Fortuna.
1: 9 meses depois, butuco buguelo. Isso é por criação.
0: É, compadre. Então nós lá em casa, ainda tá por criando sem base.
1: Meu Deus, compadre.

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1: Horas e 28 minutos.

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11: 5:37.
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8: Passa o céu e passa a terra, tudo vai passar, mas o que Deus te prometeu se cumprirá em tua vida.
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0: tem gente, né? É um rebanho de gente, um rebanho de gente já vai acordando cedo. É um rebanho de gente, já vai acordando cedo, já vai soltando o véio. Bom dia vocês que vai acordando cedo, que vai soltando o véio. Bom dia.
1: Bom dia.
0: Bom dia vocês que tá dormindo, tá deitado, tá acordado. Já tá soltando o véio. Bom dia.

0: os pessoais já vão acordando cedo pra apanhar no véio. Bom dia!
1: Meu bem!
0: Ai, oi, compadre Gil da barraca de verduras já acordou, né, Gil? De frutas e verduras. Um abraço pra você, meu filho. Acorda cedo, já tem um radinho pendurado no pau da barraca. Compadre Gil já tem um radinho espendurado no pau da barraca. Passa um tal velho. Ô Gil, tu sabe se compadre Jorge de Bai sarou os furuncos? Compadre Jorge de Bai tá com os furuncos inflamados. Eu fiquei de fazer a mesinha, fazer umas garrafadas pra ele pra desinflamar. Ei, um abraço pra compadre Parecido da barraca de verdura, Parecido da fazenda Ilha. Bom dia pra vocês que tá assuntando, velho. Bom dia. Já é 5h58 já, meu filho. O sol tá meio-dia. O sol tá meio-dia. O pessoal vai acordando cedo e vai dando notícia. Os pessoais vai acordando.
2: Bom dia, velho. Bom dia. Flamengo joga hoje, né, velho? Seu papito é contra o Flamengo hoje, velho. Ele fala que o Flamengo hoje é 3x1. Em cima do Cruzeiro hoje, velho.
0: Eu vou te falar, viu, menino?
2: Passa a música pra mim de Sandro e Santiago aí pra mim, viu? Por gentileza. Ela fica tão na escuta, viu, velho? Viu? Falou, um bom dia.
0: É difícil, menino. É difícil lá lutar com gente assim. 6:59. Deixa eu ver quem mais já acordou. Muita gente vai acordando cedo, já vai suntando o véio. Muita gente vai acordando cedo.
3: Bom dia, véi. Bora acordar. É. Tá falando aqui, é. Marreta.
0: É, Marreta.
3: Marreta aqui da Vila 15. Mandar um alô aí pra Cid Solar. E pra todos os ouvintes, véi. E tá ouvindo a rádio.
0: É.
3: Né? Então, bom dia. Bom Deus abençoe dia, seu dia, velho. Tudo de bom. Amém. Bora acordar, cuia.
0: Breveia. Compadre Marreta, lá da Zogrovila 15, tá assuntando, velho. Bom dia. Deus que ajuda você, meu filho. Ei, Breveia. 6 horas.
4: Oi, velho Dionísio, bom dia.
0: O que tu quer, véia?
4: Aqui é Irani de Manhã, Santa Luzia. Dá um alô pro meu esposo, desce meus 3 filhos. Meus 5 netos, meus 2 genros, minha nora. E pra você, é abençoado por Deus, velho Dionísio. Passa de gamão branca aí, a coisinha pra comer. Pra Julimar, que a sua esposa Daniela tá aqui, Santa Luzia. Bom dia, velho. Passa aí.
0: Bom dia.
4: Tô aqui na escuta, na espera que o senhor levantar cedo pra fazer a liguinha do povo. Bom dia!
0: É isso aí, velho! O véi fica satisfeito com vocês! O véi fica satisfeito com vocês! Os pessoais vai acordando cedo, vai dando notícia! Já é 6:00 Olha, vai ter os festejos de São Miguel Arcanjo, viu? Lá na comunidade de Angico da Formosa. Viu, meu filho? Vai ser dia 22 de agosto. Vai ter reza com leilão, viu? Isso mesmo. E vai começar dia 22 de agosto. Vai ter a reza com leilão. Viu, gente? Pra vocês celebrar com a comunidade, você está tudo convidado. De 22 de agosto até 30 de setembro, viu? Aos festejos de São Miguel Arcanjo, lá na comunidade de Angico da Formosa. Um abraço para comadre Lucimar, todo o pessoal do Angico da Formosa, bom dia. 6:02 já, 6:02, meu filho. 6:02, minha filha. Um abraço pra meu compadre Pio do Ônibus. Ei, pai Pio, já transportando os passageiros. Já transportando os passageiros. Deus que ajuda você, meu filho, suas viagens. Pra onde você andar com seus passageiros, tanto na ida como na volta. Deus que abençoe vocês. Deus abençoe as viagens de todos os pessoais que vem das roças pra cidade, né? Nas vans, nos ônibus, nos carros, nas motas, de bicicleta, a pé. É Deus que abençoe. 6:02 já, 6:02, meu filho. Comadre Porfira já acordou cedo, né, comadre? Já fez um cafezinho, quebra-jejum. Um abraço pra senhora. Deixa eu ver quem mais já acordou. Muita gente acordando cedo, véi, bom dia. Passo os parabéns pra meu pai, louro, aqui da escadinha que tá completando mais um ano de vida hoje. Que Deus abençoe ele sempre e passo a música pra ele. Compadre louro lá da escadinha tá fazendo aniversário. Tá fazendo aniversário, Deus dá virtude, saúde, paz, alegria, um rebanho de coisa boa. 6:03 já, 6:03, meu filho. 6:03, minha filha, pessoal.
1: Fala, velho, bom dia aí, bom. Beleza? Aqui é Daniela, comunidade de Poções de Capão. Quero mandar um alusão pra toda a galera aqui de Poções, Jardim, Capão, Embriçu, Cerquinha, Burunga, Canabraba. E você tá com o Indo Flamengo pra nós aí, velho. Não deixa de vir tocar, não, beleza? Falou, velho, um bom dia.
0: Já tô ponhando teu nome na lista aqui, viu? Já tô ponhando teu nome na lista. Falou de Flamengo, já entra na lista dos que vai pra lua. E tá carregado, mas já tem, ó. Deixa eu ver. Uma, duas, três, quatro. Deixa eu ver aqui, peraí. Quatro, cinco, seis, sete, oito, nove. Nove, já tem nove folhas de papel cheia de gente. Já tem nove folhas de papel, a lista tá grande. Eu tô achando que esse foguete que eu tô fazendo não vai caber, não. Eu tô achando que o foguete que o velho tá fazendo pra levar os flamenguistas pra lua não vai caber, vai ficar muito pesado. Eu vou ter que fazer duas viagens. Ou eu faço dois foguetes, né? Acho que eu vou fazer dois foguetes. Vou fazer dois foguetes para levar os flamenguistas tudo para a lua. Deixar eles lá. O menos um. E vou abrir. Vou, não sei se eu deixo lá. Vou fazer uma pesquisa para ver como é que vai ser melhor. Se eu levo esses flamenguistas para a lua, deixo eles lá e volto sozinho para cá. Ou se eu levo eles lá, abre a porta da lua e despeja eles tudo pra baixo. Eu sou assim, eu peguei negócio de comigo assim. Comigo assim. 6:05 já, meu filho. 6:05, minha filha. O tempo passa na velocidade.
5: Bom dia, velho. Bom dia. Pega a lei da comunidade de Ilha. Manda um alô aí pra nós aí, velho. Um alô aí pra minhas filhas, Thaís, Thalita aí no Bar Santo Antônio, minha mulher, pra minhas mães, meu pai, meus irmãos e as minhas tias aí, tia Neda, tia Ana, tia Neuza, tia Zenilda em Cachoeirinha, pras minhas tias aqui, fazendo a ilha aqui e roda uma música pra nós aí, velho, ofereço pra todos vocês aí também da rádio aí. Valeu, velho. Bom dia.
0: Valeu, meu filho. Forte abraço. O compadre galego da Fazenda Ilhas já acordou cedo. Lembrando que seu nome tá aqui na lista, viu, filho? Seu nome tá aqui na lista. Seu nome. Deixa eu ver o nome dele aqui. Tá aqui na lista. Nome dele. O nome de parecido da Barraca de Verdura. Parecido da Fazenda Ilha. Também vai, viu? Marco da Escadinha também vai, viu? Compadre Dino, lá da Mata de Maniaçu, também vai. Já tá tudo na lista. Compadre Zé da Mata de Maniaçu vai também, viu? Yeah. flamenguista já tá tudo na lista, que já tem umas 9 folhas de gente. Tem umas 9 folhas de gente que eu vou levar pra lua. Já tô fazendo foguete, nós vai no foguete. Eu ia fazer um avião, mas eu falei, não, vai o foguete. Que eu vou fazer o foguete porque eu já arrumei umas caixas de geladeira. Uma geladeira velha, vou botar um motor de daquele motor de como é que chama, menino? E vou riscar fogo no rabo desse foguete, levar os flamenguistas tudo pra lua o mais rápido possível.

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0: hora, mais 26 minutos. Já é 6 horas, mais 26 minutos já.
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0: Tempo vai passando a voando, o velho não deixa vocês perder as horas certas. O velho não deixa vocês perder as horas certas. Bom dia pra vocês que tá nas roças. Bom dia pra vocês que tá na cidade, vizinhança toda. Bom dia. Não se aperreie, não se espante. Não se aperreie, não se espante. Que o velho tá com vocês toda hora e todo instante. 6 e tantas. Olha, compadre Lila Som, lá de Gaporã, já convidando pessoais pra cavalgada, viu gente? Vai ser dia 30 de agosto agora, a 8ª cavalgada do sítio Jatobá. Viu? Vai ser uma festança bonita, meu filho. Vai ser uma festança bonita, viu? Você não pode ficar de fora. A 8ª cavalgada do sítio Jatobá, lá com o compadre Lila Som. Um pai Lila Som é pedra novinha. Oh, seu menino. Vai ter muita festança, muito forró, viu? Muita animação. E o couro vai comer sarteado. O couro vai comer sarteado. 6h28, deixa eu ver quem já acordou cedo pra apanhar no véio. Bom dia, véio, bom dia. Já tô assuntando seu programa. Já tô assuntando seu programa, Ednilton. Ednilton da região de Brumado. Obrigado, meu filho. Lá da região de Brumado, já acordou cedo pra assuntar o velho. Bom dia. Deixa eu ver quem mais já acordou. Quem mais já acordou? Velho, bom dia. Manda um abraço pra todos os pessoais da Fazenda Santa Clara. Região de Barra do Choça. É a Fazenda de Café. Um abraço aí, viu, gente? Pessoal lá na Fazenda de Café, lá na Fazenda Santa Clara, já tá escutando o programa do velho. Bom dia. O pessoal tá trabalhando pegando café. O pessoal tá trabalhando pegando café e assuntando o velho. Bom dia pra vocês aí, na região de Barra do Choças. É na Bahia, acho que é na Bahia, parece. 6h29. Muita gente vai acordando cedo.
2: Bom dia, gente. Vai fazer uma fita de alguns testemunhos. Qualquer um aí. Quero oferecer para toda a minha família, meus parceiros, meus netinhos, meu beijinho, Carlos Sandedios, a minha amiga Marlete. E pelo nome da minha vida, nada. Para que chefe, que eu vou falar assim, muito bom, velho.
3: Ai. Véi, bom dia, véi. Ela é ali aqui na Vaz do Anguá. Bota Gilmar da Vaz também, viu? Bota ele no embalo também, véi.
0: Vou apoiar, deixa
3: eu sentar. Valeu, véi, um bom dia.
0: Bom dia, deixa eu sentar o nome dele aqui. Os flamenguistas estão assentando o nome aqui na lista. Deixa eu sentar aqui. Aí. Aí. Pronto, mais um que já foi pra lista dos que vai pra lua, viu? Esse aí é mais um da lista que vai pra lua. Vou levar os flamenguistas tudo pra lua. Tô amontando meu foguete, viu? Vou fazer um teste no foguete essa semana que vem já. Vou testar pra ver se tá funcionando. Se tá tudo funcionando. Eu vou levar. Vou levar um. Eu sei, já tem aqui ó, quase 10 folhas. Já tem quase 10 folhas de gente. Já tem quase 10 folhas de gente. Que eu tudo assentado aqui, que eu vou levar tudo pra lua. 6h30 já, 6h30. Muita gente acordando cedo pra assuntar o velho. Bom dia. Oh, pessoais do meu sertão. Véi, bom dia, como é que tá o senhor? Tô aqui na escuta, eu e meu esposo Zeca, meu filho Fabrício, nós não perdemos seu programa. Mande um alôzinho pra minha mãe, Dona Eliene, Nicatité, pra meus irmãos, um alôzinho pra meus irmãos Guinho e Ailton, os meninos da padaria lá de Mandiaçu. Au! Potência. Tá escutando o programa do velho, bom dia. Com Madarlene, lá de Tanque Novo, bom dia. Sertudo, bom dia, Sertudo. Bom dia pra vocês, tudo, bom dia pra vocês, tudo.
4: Bom dia, compadre Olinda.
0: Bom dia.
4: Aí, tudo bem aí, com nós aqui, tudo bem. Manda um alô pra todo mundo aqui da Vai do Sal. Emanuel, mais um flamenguista.
0: Ô, seu Mané, lá da Vai do Sal. Compadre Mané, lá da Vaz do Sal, também vai pra lua. Bota o nome dele, bota o nome dele na lista, bota o nome dele na lista. Pô, senta aí. Manele, Manele da Vaz do Sal. Aí, pode apanhar, põe, põe. É. Já completou 10 folhas. Já completou 10 folhas de gente. Já completou 10 folhas de gente. 6h32. Comadre Isabel Costureira também já acordou, né, minha filha? Forte abraço. Deus dá virtude a você. Já tá assuntando o programa do velho. Bom dia. 6h30 já. 6h30, 6h30,

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1: É isso aí, delegado.
0: Deixa o velho prosseguir.

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0: Eu falo assim, a velocidade do tempo, o tempo passa voando, mas parece que o ano tá tendo só 6 meses. Parece que o ano tá tendo só 6 meses, porque tá passando na velocidade medonha. Parece que é o fim das eras. Parece que é o fim das eras. 6h50, faltando 10 minutos para 10 horas. Deixa eu mandar um abraço para o compadre Chico Carreteiro. Compadre Chico Carreteiro é pedra 90. Chico pedra 90. Bom dia, meu filho. Deus ajuda você. E a todos, caminhoneiro, carreteiro, caçambeiro, viu? Bom dia. Deus que abençoe as viagens de vocês, transportando o progresso do Brasil, viu, pra todo mundo aí. Bom dia, meu filho, e bom dia a todos os caminhoneiros e todos os carreteiros, viu? Dá uma buzinada aí, Chico, buzina, Chico. 6h51, deixa eu ver quem mais já acordou. Muita gente vai acordando cedo pra apanhar no velho. Pessoal, vai acordando cedo pra apoiar no velho. Bom dia, meus povos.
1: Bom dia. Uma ótima quarta-feira.
0: Bom dia, Lia. Tá lá em Salvador, tá assuntando o programa do velho. Tá assuntando.
2: Bom dia, velho. O velho faz a garrafada aí pra Detinha. Detinha, minha tia da rupiada.
0: Bicho.
2: E pra Norminha, Cristina, Thaís, Fernanda, Negro, Caio. E Maneco, tá rupiado. Faz a garrafa ali pra Betinha, minha tia. Viu, tá rupiada. Só que vamos ir para a cama de Norma. De Norma e Bex. Mas não alô, velho. Não esquece não, viu? De Betinha aí. Que eu mandei.
0: Dio, o padre Dio Duarte do Cris já acordou, né, Dio? Um abraço, Dio.
3: Bom dia, velho. Aqui é Nilson do Cris Viana. Outro flamenguista.
0: Ah, é?
3: Hoje é nóis de novo, hein?
0: É nóis, né?
3: Valeu, velho. Obrigado.
0: É nóis. Deixa eu apanhar teu nome aqui, meu filho. Deixa eu apanhar teu nome na lista. Põe o nome dele na lista. Dio do Prisco Viana. Dio do Prisco Viana. Aí. Flamenguista. Aí, pode deixar aí. Ai, vou levar tudo pra lua. Vou levar esses famiguinhos tudo pra lua.
4: Bom dia, véi.
0: Bom dia.
4: Manda uma música aí pra nós. É, aqui é Leonora de Mamonas que tá te ouvindo, Minas Gerais. Manda a música pra meu marido Francisco e todos daqui de Mamonas. Um abraço, véi.
0: Amém, meu filho. Um abraço pra senhora. Comadre Leonora, viu? Tá escutando o programa do velho Marco Padre Francisco, lá de Mamonas, Minas Gerais. Bom dia, minha filha. Deus ajuda vocês, hein? Deus ajuda vocês.
5: Bom dia, velho Dionis. Pode colocar meu nome na lista, que eu sou flamenguista. Amanda de passagem de areia, velho.
0: Deu uma risada desse povo. Já tá vencendo a hora do véio se embora pra roça. Amanhã cedinho o véio volta. Bom dia pra vocês que acordam cedo pra assuntar o véio. Vamos pegando com Deus, gente. Que fazer com diz o caso. Quem se apega com Deus é valido, meu filho. Amanhã cedinho o velho tá de volta. Com as bênçãos de Deus, com as graças divinas. Que Deus abençoe todos nós. Em nome de Jesus, amém. Comadre Maria Madalena também já acordou cedo. Obrigado, viu, Lia, pela audiência. Deixa eu passar pro lado de cá.

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13: Missionárias. É o mês das vocações. E aquelas também pelo dom da vida, passagem do aniversário de Maria de Fátima, e também em ação de graças ao casal Gilmar e Maria Núncia, pelos nossos irmãos falecidos João Pereira dos Santos, Ismael Soares Nascimento, José Fernandes Soares, Paulo Ricardo Oliveira Novaes, Teotônio Batista de Souza, Valniz Maria de Jesus e falecidos da família, e de Paulo Ferreira Pinto. Irmãos e irmãs, ao celebrarmos a palavra de hoje, somos convidados a acolher a voz do Senhor que se revela como o verdadeiro pastor. Jesus nos chama a compreender a lógica do reino, em que a justiça de Deus supera nossos cálculos humanos e se manifesta em generosidade e graça abundante. Participemos com fé desta celebração. Preside Monsenhor Alex. Iniciemos com o canto de entrada.

0: Em nome do Pai, e do Filho, e do Espírito Santo.
1: Amém.
0: O Senhor que encaminha os nossos corações para o amor de Deus e a constância de Cristo esteja convosco.
2: Bendito seja Deus que nos reuniu no amor de Cristo.
0: Irmãos e irmãs, reconheçamos os nossos pecados para celebrarmos dignamente os santos mistérios. Senhor, que sois a plenitude da verdade e da graça, tende piedade de nós.
2: Senhor, tende piedade de nós.
0: Cristo, que vos tornastes pobre para nos enriquecer, tende piedade de nós.
2: Cristo, tende piedade de nós.
0: Senhor, que viestes para fazer de nós o vosso povo santo, tende piedade de nós.
2: Senhor, tende piedade de nós.
0: Deus Todo-Poderoso, tenha compaixão de nós, perdoe os nossos pecados e nos conduza à vida eterna.
2: Amém. Amém.
0: Oremos. Ó Deus, preparastes para quem vos ama bens que nossos olhos não podem ver. Acendei em nossos corações a chama da caridade, para que, amando-vos em tudo e acima de tudo, corramos ao encontro das vossas promessas que superam todo desejo. Por nosso Senhor Jesus Cristo, vosso Filho, que é Deus e convosco vive e reina na unidade do Espírito Santo, por todos os séculos dos séculos.
1: Amém. Amém.

0: Leitura da profecia de Ezequiel. A palavra do Senhor foi me dirigida nestes termos: Filho do homem, profetiza contra os pastores de Israel. Profetiza dizendo-lhes: Assim fala o Senhor Deus aos pastores. Ai dos pastores de Israel, que se apacentam a si mesmos. Não são os pastores que devem apacentar as ovelhas? Vós vos alimentais com o seu leite, vestis a sua lã e matais os animais gordos, mas não apacentais as ovelhas. Não fortalecestes a ovelha fraca, não curastes a ovelha doente, nem enfaixastes a ovelha ferida. Não trouxestes de volta a ovelha extraviada, não procurastes a ovelha perdida. Ao contrário, dominastes sobre elas com dureza e brutalidade. As ovelhas dispersaram-se por falta de pastor, tornando-se presa de todos os animais selvagens. Minhas ovelhas vaguearam sem rumo por todos os montes e colinas elevadas. Dispersaram-se minhas ovelhas por toda a extensão do país, e ninguém perguntou por elas, nem as procurou. Por isso, ó pastores, escutai a palavra do Senhor. Eu juro por minha vida, oráculo do Senhor Deus, já que minhas ovelhas foram entregues à pilhagem e se tornaram presa de todos os animais selvagens por falta de pastor, e porque os meus pastores não procuraram as minhas ovelhas, mas apacentaram-se a si mesmos e não as ovelhas. Por isso, ó pastores, escutai a palavra do Senhor. Assim diz o Senhor Deus: Aqui estou para enfrentar os pastores e reclamar deles as minhas ovelhas. Vou tirar-lhes o ofício de pastor e eles não mais poderão apacentar-se a si mesmos. Vou libertar da boca deles as minhas ovelhas, para não mais lhes servirem de alimento. Assim diz o Senhor Deus: Vede, eu mesmo vou procurar minhas ovelhas e tomar contas delas. Palavra do Senhor.
1: Graças a Deus.

O Senhor é o pastor que me conduz, não me falta coisa alguma. Pelos prados e campinas verdejantes, ele me leva a descansar. Para as águas repousantes me encaminha e restaura minhas forças.

Ele me guia nos caminhos mais seguros, pela honra do seu nome. Mesmo que eu passe pelo vale tenebroso, nenhum mal eu temerei. Estais comigo, o seu bastão e o seu cajado. Eles me dão a segurança.

preparais à minha frente uma mesa bem à frente do inimigo. 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

0: O Senhor esteja convosco.
1: Ele está no meio de nós.
0: Proclamação do Evangelho de Jesus Cristo segundo Mateus.
2: Glória a vós, Senhor.
0: Naquele tempo, disse Jesus aos seus discípulos esta parábola: o reino dos céus é como a história do patrão que saiu de madrugada para contratar trabalhadores para a sua vinha. Combinou com os trabalhadores uma moeda de prata por dia e os mandou para a vinha. Às 9 horas da manhã, o patrão saiu de novo, viu outros que estavam na praça desocupados e lhes disse: ide também vós para a minha vinha, e eu vos pagarei o que for justo. E eles foram. O patrão saiu de novo ao meio-dia e às 3 horas da tarde e fez a mesma coisa. Saindo outra vez pelas 5 horas da tarde, encontrou outros que estavam na praça e lhes disse: por que estáis aí o dia inteiro desocupados? Eles responderam: porque ninguém nos contratou. O patrão lhes disse: ide vós também para minha vinha. Quando chegou a tarde, o patrão disse ao administrador: chama os trabalhadores e paga-lhes uma diária a todos, começando pelos últimos até os primeiros. Vieram os que tinham sido contratados às 5 horas da tarde, e cada um recebeu uma moeda de prata. Em seguida, vieram os que foram contratados primeiro, e pensavam que iam receber mais. Porém, cada um deles também recebeu uma moeda de prata. Ao receberem o pagamento, começaram a resmungar contra o patrão: estes últimos trabalharam 1 hora só, e tu os igualaste a nós, que suportamos o cansaço e o calor o dia inteiro. Então o patrão disse a um deles: amigo, eu não fui injusto contigo. Não combinamos 1 moeda de prata? Toma o que é teu e volta para casa. Eu quero dar a este que foi contratado por último o mesmo que dei a ti. Por acaso não tenho o direito de fazer o que quero com aquilo que me pertence? Ou estás com inveja porque estou sendo bom? Assim, os últimos serão os primeiros, e os primeiros serão os últimos. Palavra da salvação.
2: Glória a vós, Senhor.

0: Caríssimos irmãos e irmãs, estamos na 20ª semana do tempo comum. Depois de termos celebrado no domingo a Assunção da Bem-aventurada Virgem Maria. E a palavra de Deus, proclamada nesta quarta-feira, nos lembra que estamos todos a serviço do Reino de Deus. E não podemos reivindicar nenhum direito como se nós tivéssemos direitos adquiridos. A primeira leitura é uma chamada de atenção, se nós prestamos bastante atenção. O profeta Ezequiel, censurando os pastores que apacentavam-se a si mesmos e não cuidavam do rebanho de Deus como deveria. Inclusive, o profeta até os ameaça em nome de Deus, dizendo que Deus iria tirar deles o ofício de pastor, porque o povo estava vivendo como ovelha sem pastor. O que quer dizer isto para nós? Há muitos que só pensam em si mesmos, mas não querem pensar no povo. Há muitos que querem defender os seus interesses pessoais, mas não querem defender os interesses do povo. Há muitos que trabalham pensando em sua autopromoção, mas não querem promover o povo. E aqui nós podemos pensar o pastoreio em qualquer esfera da nossa vida e também da vida da sociedade em que nós vivemos. Porque pastor do povo de Deus não é só o Papa, não é só o bispo, não é só o padre, não é só o religioso ou religiosa. Nós estamos rezando nesta semana pelos religiosos. Não é só o animador ou animadora de comunidade, mas somos todos nós que pelo batismo nos tornamos sacerdotes, profetas e reis pastores. Somos chamados a nos pastorear uns aos outros, a cuidar dos filhos e filhas de Deus, quais ovelhas que nos foram entregues ao nosso cuidado. E a grande crítica do profeta, a palavra profeta quer dizer boca de Deus, aquele que fala em nome de Deus, quer agrade, quer desagrade. O profeta nunca pode falar aquilo que as pessoas querem ouvir. Isto é muito cômodo, isto é muito fácil. O profeta nunca pode falar para depois ser aplaudido ou ser reconhecido pelas pessoas. O profeta deve falar a verdade em nome de Deus, à luz da palavra de Deus, porque somente a palavra de Deus é capaz de nos libertar das amarras que, infelizmente, ainda acorrentam a nossa vida. Nós dizemos na igreja que o profeta é um mal necessário. Por quê? Porque incomoda. Por quê? Porque às vezes ele desestabiliza muita gente. Porque o profeta, ele diz coisas que nós não estamos prontos e às vezes não estamos preparados para ouvir. Mas a palavra de Deus, ela deve sempre mexer com as nossas estruturas pessoais. Porque a palavra de Deus é para nos transformar. A palavra de Deus é para nos recriar. A palavra de Deus é para restaurar a nossa vida, de modo que a gente não venha permanecer o mesmo. Por isso, amados irmãos e irmãs, o evangelho que nós escutamos vai na mesma direção. Os que foram contratados primeiro, os que foram contratados depois, e aqueles que foram contratados praticamente uma horinha antes de se encerrar o expediente, recebem a mesma coisa, porque foi esse o combinado do patrão com os empregados. E os que começaram primeiro reclamam, porque eles achavam que tinham direitos a mais. Ou aquilo que nós dizemos sempre, direitos adquiridos. Isso é sempre muito perigoso. Por isso que o patrão questiona a esses empregados, não é? Eu não tenho o direito de fazer aquilo que quero com o que é meu? Ou vocês estão com ciúmes porque estou sendo generoso e tratando bem aos meus funcionários, aos meus empregados? E o evangelho se conclui assim: os últimos serão os primeiros e os primeiros serão os últimos. Porque para Deus nós vivemos em pé de igualdade. Para Deus não há superiores e inferiores, melhores e piores, esses ou aqueles. Deus nos confere o mesmo valor. E o que está em voga aqui não é a quantidade, mas a qualidade da nossa oferta. Não importa se fazemos muito ou se fazemos pouco. Para Deus, o que importa é o que nós fazemos de boa vontade e de bom coração. Infelizmente, vocês sabem que da igreja também existem essas coisas. Pessoas que querem ter direitos adquiridos. De vez em quando, tem sempre alguém que me chega dizendo assim: padre, mas eu pertenço a esta pastoral, a este movimento, a este grupo. Eu faço isso, eu faço aquilo, eu colaboro com isso, eu colaboro com aquilo. Será que o senhor não abriria uma exceção? Nós padres, de vez em quando, dizemos assim: os que nos causam mais problemas não são aqueles que às vezes vêm de fora pedir algum serviço à igreja, mas são aqueles que estão dentro no dia a dia, que deviam ter compreensão e às vezes não têm, que sabem como a coisa funciona e às vezes ficam nos importunando o tempo todo. Então as duas leituras nos ajudam a pensar no serviço que nós prestamos ao rei, no serviço que nós prestamos à Igreja de Cristo e no serviço que nós prestamos uns aos outros. Nunca deveríamos fazer o bem pensando em levar ou tirar vantagem sobre os outros. Fazer o bem sem olhar a quem, ajudar a quem mais precisa e nos colocar à disposição daqueles que realmente carecem e necessitam de nós. Então pensemos nisso. Não é a quantidade que voga, não é a quantidade que interessa para Deus, mas é a qualidade da nossa oferta. É a qualidade daquilo que nós fazemos. E para Deus, não há pouco ou muito. O que importa é fazermos bem feito aquilo que nos foi pedido por Deus e aquilo que nós podemos fazer para ajudar a comunidade a ser mais. Louvado seja o nosso Senhor Jesus Cristo. Irmãos e irmãs, confiantes do amor misericordioso de Deus, apresentemos a Ele as nossas súplicas, pedindo que nos guie como pastor fiel e nos faça viver a generosidade do seu reino, rezando: Vinde, Senhor, e ouvi-nos.
1: Vinde, Senhor, e ouvi-nos.
2: Pela Igreja em todo o mundo, para que, sustentada pelo amor e cuidado do Senhor, se fortaleça e se torne sinal de esperança e unidade para todos os povos, rezemos ao Senhor.
1: Vinde, Senhor, e ouvi-nos.
2: Por todos nós, chamados a trabalhar na vinha do Senhor, para que reconheçamos a alegria do serviço, confiando na justiça e na generosidade de Deus, rezemos ao Senhor.
1: Vinde, Senhor, e ouvi-nos.
2: Por nossa comunidade, para que, sustentada pela graça abundante do Senhor, viva em comunhão e fraternidade, rezemos ao Senhor.
1: Vinde, Senhor, e ouvi-nos.
0: Rezemos pelos aniversariantes, para que Deus possa conceder aos nossos irmãos que estão aniversariando alegria, saúde, paz, vida longa e vida feliz. Rezemos.
1: Vinde, Senhor, e ouvi-nos.
0: Pelos nossos irmãos falecidos, que partiram deste mundo para a casa do Pai, para que sejam alcançados pela misericórdia de Deus e possam repousar na paz do Senhor. Rezemos.
1: Vinde, Senhor, e ouvi-nos.
0: Deus Pai, que nos conduzis como pastor fiel e nos convidais a viver segundo a generosidade do vosso reino, acolhei as nossas preces e nos fortalecei a fim de que sejamos fiéis ao vosso chamado. Por Cristo nosso Senhor.
3: Amém.

0: Orai, irmãos e irmãs, para que o meu e vosso sacrifício seja aceito por Deus Pai Todo-Poderoso.
1: Receba, Senhor, por tuas mãos este sacrifício, para a glória do seu nome, para o nosso bem e toda a sua santa igreja.
0: Ó Deus, nós vos apresentamos as nossas oferendas e trocamos convosco os nossos dons, oferecendo-vos o que nos destes, esperamos receber-vos em nós. Por Cristo nosso Senhor.
1: Amém.
0: O Senhor esteja convosco.
1: Ele está no meio de nós.
0: Orações ao alto.
1: O nosso coração está em Deus.
0: Demos graças ao Senhor nosso Deus.
1: É nosso dever e nossa salvação.
0: Na verdade, é digno e justo. É nosso dever e salvação dar-vos graças, sempre e em todo lugar, Senhor Pai Santo, por vosso amado Filho Jesus Cristo. Ele é a vossa palavra, pela qual tudo criastes. Ele é o nosso Salvador e Redentor, que se encarnou pelo Espírito Santo.

0: Santo e nasceu da Virgem Maria. Ele, para cumprir a vossa vontade e adquirir para vós um povo santo, estendeu os braços na hora da sua paixão, a fim de vencer a morte e manifestar a ressurreição. Por isso, com os anjos de todos os santos, proclamamos vossa glória, dizendo a uma só voz:
1: Santo, Santo, Santo, Santo, Senhor Deus do Universo, o céu e a terra proclamam a vossa glória. Hosana nas alturas, bendito que vem em nome do Senhor. Hosana nas alturas.
0: Na verdade, ó Pai, vós sois santo, fonte de toda santidade. Santificai, pois, estes dons, derramando sobre eles o vosso Espírito, a fim de que se tornem para nós o corpo e o sangue de nosso Senhor Jesus Cristo.
2: Enviai o vosso Espírito Santo,
0: estando para ser entregue. E abraçando livremente a paixão, Jesus tomou o pão, pronunciou a bênção de ação de graças, partiu e o deu a seus discípulos, dizendo: Tomai todos e comei, isto é o meu corpo, que será entregue por vós.

Do mesmo modo, no fim da ceia, ele tomou o cálice em suas mãos e, dando graças novamente, o entregou a seus discípulos, dizendo: tomai todos e bebei. Este é o cálice do meu sangue, o sangue da nova e eterna aliança, que será derramado por vós e por todos para a remissão dos pecados. Fazei isto em memória de mim.

0: mistério da fé e do amor.
1: Todas as vezes que comemos deste pão e bebemos deste cálice, anunciamos, Senhor, vossa morte, enquanto esperamos a vossa vinda.
0: Celebrando, pois, o memorial da morte e ressurreição do vosso Filho, nós vos oferecemos, ó Pai, o pão da vida e o cálice da salvação. E vos agradecemos, porque nos tornastes dignos de estar aqui na vossa presença e vos servir.
1: Aceitai, ó Senhor, a nossa oferta.
0: Suplicantes vos pedimos que, participando do corpo e sangue de Cristo, sejamos reunidos pelo Espírito Santo num só corpo.
1: O Espírito nos una num só corpo.
0: Lembrai-vos, ó Pai, da vossa Igreja, que se faz presente pelo mundo inteiro, que ela cresça na caridade em comunhão com o Papa Leão, com o nosso Bispo José Roberto, os bispos do mundo inteiro, os presbíteros, os diáconos e todos os ministros do vosso povo.
1: Lembrai-vos, ó Pai, da vossa Igreja.
0: Lembrai-vos também, na vossa misericórdia, os nossos irmãos e irmãs que adormeceram na esperança da ressurreição. João Pereira dos Santos, um ano de falecimento. Ismael Soares Nascimento, José Fernandes Soares, Paulo Ricardo Oliveira Novaes, Teotônio Batista Souza, Valniz Maria de Jesus, Edivaldo Ferreira Pinto. E de todos os que partiram desta vida, acolhei-os junto a vós na luz da vossa face.
1: Concedei-lhes, ó Senhor, a luz eterna.
0: Enfim, nós vos pedimos, tende piedade de todos nós.

0: obedientes à palavra do Salvador e formados por seu divino ensinamento, ousamos dizer: Pai nosso que estais no céu, santificado seja o vosso nome, venha a nós o vosso reino, seja feita a vossa vontade, assim na terra como no céu. O pão nosso de cada dia nos dai hoje, perdoai as nossas ofensas, assim como nós perdoamos a quem nos tem ofendido, e não nos deixeis cair em tentação, mas livrai-nos do mal. Livrai-nos de todos os males, ó Pai, e dai-nos hoje a vossa paz. Ajudados pela vossa misericórdia, sejamos sempre livres do pecado e protegidos de todos os perigos, enquanto aguardamos a feliz esperança e a vinda do nosso Salvador Jesus Cristo.
1: Vosso é o reino, o poder e a glória para sempre.
0: Senhor Jesus Cristo, dissestes aos vossos apóstolos: eu vos deixo a paz, eu vos dou a minha paz. Não olheis os nossos pecados, mas a fé que anima a vossa igreja. Dai-lhe segundo o vosso desejo a paz e a unidade, vós que sois Deus, com o Pai e o Espírito Santo.
2: Amém.
0: A paz do Senhor esteja sempre convosco.
1: O amor de Cristo nos uniu. Cordeiro de Deus, que tirais o pecado do mundo, tende piedade de nós. Cordeiro de Deus, que tirais o pecado do mundo, tende piedade de nós. Cordeiro de Deus, que tirais o pecado do mundo, dai-nos a paz.

0: Os últimos serão os primeiros e os primeiros serão os últimos. Eis o Cordeiro de Deus que tira o pecado do mundo.
1: Senhor, eu não sou digno de que entreis em minha morada, mas dizei uma palavra e serei salvo.

0: Oremos. Unidos a Cristo por este sacramento, humildemente imploramos vossa clemência, Senhor, para que, a Ele configurados na terra, pereçamos participar de sua glória no céu. Por Cristo nosso Senhor.
1: Amém.
2: Haverá celebração eucarística na comunidade de Baixão da Santa Luzia, às 19h30.
0: Nossos cumprimentos àquelas pessoas que rezam pelos seus entes queridos falecidos. Que Deus console e conforte o coração de todos vocês. Nós temos aqui Maria de Fátima, aniversariante, está presente? Não. E também Gilmar.
3: Não é aniversário, não é aquele, mas aquela menina.
0: Ah, sim, e Maria Núncia. Estamos rezando em ação de graças por eles. Muito bem. O Senhor esteja convosco.
4: Ele está no meio de nós.
0: Abençoe-vos o Deus Todo-Poderoso, Pai e Filho e Espírito Santo.
2: Amém.
0: Tenham todos um bom dia, um bom trabalho, ide em paz e que o Senhor vos acompanhe.
4: Graças a Deus.
2: Voltemos aos nossos estúdios, desejamos a todos um bom dia. Luiz Benedito, a Catedral de Sônia Santana e Paulo Souza em nossos estúdios.
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1: 7:49.
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1: Bem, são 8:02, 8:02. Sejam todos bem-vindos ao nosso Jornal da Manhã. Muito obrigado pela sua audiência. Você que se liga na gente ouvindo, claro, a nossa potente Educadora FM 100,7, Caetité, Bahia, Brasil. Bom dia a todos e a todas. Está no ar o Jornal da Manhã, na manhã desta quarta-feira, 19 de agosto de 2026. Bom dia, Silvano Silva.
2: Bom dia, Paulão, locutor. Bom dia, ouvintes do Jornal da Manhã.
1: E vamos às manchetes do dia.
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1: 8:02, 8:02 agora. E você, claro, muito bem informado, muito obrigado pela sua audiência, você que se liga na gente. Olha, Bahia, mais de 2 mil ampolas de remédio emagrecedor sem registro no país são apreendidas na Bahia.
2: Trabalho. Justiça do Trabalho julgará saques do FGTS ligados a contratos.
1: A Caixa inicia nesta quarta-feira o pagamento do Bolsa Família referente ao mês de agosto para beneficiários com o número de identificação social NIS terminado em 2.
2: Campanha Nacional promove multivacinação de crianças e adolescentes.
1: Área policial em destaque, homem ameaça companheira e polícia militar apreende espingarda na zona rural de Ibiaçuçu.
2: O nosso Jornal da Manhã, estaremos batendo um papo com Carlos Brasileiro. Ele é coordenador de inovação e competitividade da Secretaria de Ciências, Tecnologia e Inovação e também tesoureiro do PDT Bahia. Presidente da Juventude do PDT Bahia, estará falando de um importante evento que teremos em Caetité, numa parceria da Secretaria de Ciências, Tecnologia e Inovação, SECT, e o SEBRAE. Daqui a pouquinho, este bate-papo aqui no nosso Jornal da Manhã, com estes e outros assuntos.
1: Essas e outras informações a partir de agora no nosso Jornal da Manhã, que segue até as 9, claro, deixando você muito bem informado, em nome da Clínica Terapêutica Anjos do Resgate em Caetité, uma clínica de reabilitação 24 horas que vem oferecendo tratamento humanizado e apoio especializado para alcoolismo e dependentes químicos, e atenção especial aos seus familiares. 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
1: E assim vamos nós, deixando você, claro, muito bem informado. Olha, homem ameaça companheira e polícia militar apreende espingarda. Isso lá na zona rural da cidade de Ibiaçuçu, tá? A 94ª Companhia Independente da Polícia Militar apreendeu uma arma de fogo durante uma ocorrência de ameaça registrada na Fazenda Três Lagoas, zona rural de Ibiaçuçu. A guarnição foi acionada até o local para atender uma ocorrência relacionada à violência doméstica e familiar após a vítima relatar que vinha sendo ameaçada pelo companheiro, de quem também informou a posse de uma arma de fogo utilizada ocasionalmente como forma de intimidação. Durante a averiguação, os policiais localizaram no quintal da residência uma espingarda calibre 32 com 14 munições, além de um facão com bainha. As partes envolvidas e o material apreendido foram encaminhados à Delegacia Territorial de Guanambi, onde foram adotadas as medidas legais cabíveis. 8:08, 8:08. É o Jornal da Manhã, deixando você bem informado. Muito obrigado pela sua audiência, você que se liga na gente, ouvindo aí a nossa potente Educadora FM 100,7, Caetité, Bahia, Brasil.

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0: São 8:22, 8:22. Este é o nosso Jornal da Manhã, da nossa Educadora FM 100,7 em Caetité, Bahia. Rádio Educadora, 45 anos no ar. Um abraço a todos que nos acompanham aí, norte de Minas Gerais, também centro-sul baiano, região sudoeste, região oeste baiana, acompanhando a nossa Rádio Educadora. Conforme anunciamos, neste momento vamos bater um papo com Carlos Brasileiro, coordenador de inovação e competitividade da Secretaria de Ciência, Tecnologia e Inovação do Estado da Bahia. Carlos Brasileiro, que também é tesoureiro do PDT Bahia, presidente da Juventude do PDT Bahia. E aqui está no nosso estúdio para falar sobre um evento importante aqui em Caetité, uma parceria do SEBRAE com a SECT, Secretaria de Ciência, Tecnologia e Inovação do Estado, evento que vem acontecendo no Estado, também teremos aqui em Caetité e a participação de Carlos Brasileiro aqui é exatamente para facilitar no entendimento nosso e também a participação nossa neste evento. Carlos Brasileiro, satisfação recebê-lo aqui na nossa Rádio Educadora. Bom dia.
1: Bom dia, Silvano. Bom dia, Paulão. Bom dia a todo o povo de Caetité. Mandar um abraço aí para o prefeito Valtesse Aguiar, querido amigo do PDT. Mandar um abraço também para os vereadores do PDT, Miguel Nogueira, Gustavo França. Naldinho da Ração também, nosso vereador. E dizer que estou muito feliz aqui em estar representando a Secretaria de Ciência, Tecnologia e Inovação, na figura do secretário Edson Porto. Mandar um abraço para ele, deixar o abraço dele aqui ao povo de Caetité, do superintendente de inovação Edmilson Pereira e do meu líder, diretor de inovação e competitividade, Sócrates Santana.
0: Só para a gente poder atualizar aqui essas informações, Edson Porto assume a Secretaria de Ciência, Tecnologia e Inovação, que Márcio Gomes estava antes. Márcio vai para a Secretaria de Educação, lugar de Rovena, saiu como candidata. E, enfim, as mudanças que ocorrem neste momento. E isso a gente já coloca aqui, já Márcio, pela aproximação que tem aqui com a nossa região, foi diretor da UNEB de Guanambi, muita proximidade também com Caetité. Assim que assumiu a SECT, a primeira ação dele foi via Caetité, num evento aqui. E, neste momento, Márcio Gomes, ex-diretor da UNEB de Guanambi, é o atual secretário de Educação da Bahia. E são mudanças que vão acontecendo na dinâmica da política, mas os eventos devem continuar, as ações das secretarias, e nesse caso aqui da SECT com o SEBRAE, para esses eventos que estão acontecendo no interior da Bahia, né, Carlos Brasileiro?
1: Perfeito. Ontem eu estive em Guanambi à noite, na UNIFG, num evento que a gente chama de Meetup Summit, que é justamente um encontro leve, mas de alto nível, reunindo a academia, a governança municipal, o setor produtivo, startups, a turma da inovação. Falamos sobre ecossistemas de inovação, que é justamente o conceito que reúne esses três setores para fomentar a inovação em determinado território, em determinada cidade. A SECT já tem uma política em torno desse sentido. A gente teve uma entrega entre 2025 e o início de 2026, de 6 cidades que receberam, através do convênio número 2 de 2023 entre a SECT e o SEBRAE, o mapeamento dos seus ecossistemas de inovação, que foram justamente Alagoinhas Entre Rios, Ilhéus, Camaçari, Barreiras e Luiz Eduardo Magalhães. Mas a gente não para por aí e estamos fomentando novos ecossistemas de inovação através desses eventos. E o Meetup Summit também é um evento que não deixa de ser um esquenta, um pré-evento para o BTX 2026, que vai acontecer de 5 a 7 de dezembro em Salvador, no Centro de Convenções. É mais uma edição do BTX. A gente faz esse evento também em parceria com o SEBRAE. Também é um evento que é iniciativa aí da Superintendência e da Diretoria de Inovação da SECT. E a gente está muito feliz que ele vai se repetir, porque no ano passado o BTX foi um sucesso, com números impressionantes, com a presença de mais de 500 startups, e a gente acredita que esse ano o BTX vai ser tão grande quanto foi no ano passado. No ano passado o BTX teve a capacidade de movimentar mais de 14 milhões de reais em negócios. Então a gente espera que o povo de Caetité aproveite o fato de que esse convênio da SECT com o SEBRAE faz com que o SEBRAE custeie 50% do que precisa para você estar presente nesse evento em Salvador de 5 a 7 de dezembro. Então vamos procurar um SEBRAE para o povo aqui do Sertão Produtivo, de Guanambi, de Caetité, estar presente nesse evento em Salvador e buscar caminhos para a inovação a partir dos territórios da Bahia.
0: Então, por isso da importância do bate-papo aqui no nosso Jornal da Manhã com Carlos Brasileiro, coordenador de inovação e competitividade da SECT, a Secretaria de Ciência e Tecnologia e Inovação, faz essa parceria com o SEBRAE e essa preparação, né, em todo o estado da Bahia. Várias cidades já tiveram esse evento e aqui a oportunidade de Caetité também, Brumado, Guanambi, aconteceu ontem, né? Então a programação também firme aqui na nossa região, Carlos Brasileiro.
1: É isso aí, Silvano. Ontem a gente esteve em Guanambi, amanhã eu vou estar lá em Brumado, a partir das 19 horas, a gente vai estar realizando o Meetup Summit de Brumado. E na próxima semana, no dia 28, no CETEP aqui de Caetité, a gente, a partir das 18 horas, vai estar realizando o Meetup Summit de Caetité, possivelmente também com a minha presença. E a turma do SEBRAE já está organizando um belo evento. Desde já, convido a todos de Caetité para participarem desse evento, que vai ser um grande evento, né? Eu acredito que inovação é o que a gente precisa. A SECT já tem uma política muito presente, né? A SECT está muito presente em Caetité. A gente tem 8 pontos de conectividade gratuita aqui na cidade, através do programa Conecta Bahia. Eu vou citar rapidamente que a SECT entregou pontos de conectividade, né? Pontos de internet gratuita na Praça Benjamin Teixeira Rodrigues, no bairro Ovídio Teixeira, a Praça Pajeú do Vento, no distrito de Pajeú, na Praça da Juventude, no bairro de Santa Rita, na Praça da Igreja Matriz, no distrito de Caldeiras, na Praça da Igreja de São Pedro, no distrito de Maniaçu, na Praça da Igreja de Santa Luzia, no povoado de Santa Luzia, na Praça da Igreja Nossa Senhora da Ajuda, no distrito de Brejinhos, e na Praça da Igreja Nossa Senhora do Rosário, na zona rural. Então, 8 pontos de conectividade da SECT na cidade, como também nós temos o espaço colaborar de Caetité, que fica na Praça da Catedral, coordenado por Jaqueline de Jesus. E a gente ainda vai realizar aí na semana que vem esse Meetup Summit aqui na cidade. Então, Caetité tem sido uma prioridade para a política de inovação do governo do estado. E, além de tudo isso, que eu não posso deixar de citar, uma iniciativa que tem cerca de um ano, que é a iniciativa do Território Inovador, que é um programa de cooperação aí, em que a gente vai estar fomentando o empreendedorismo inovador com mais de 50 jovens, né? Então, a gente está trazendo aí a inovação, a política de tecnologia e inovação também para a juventude. A SECT entende a capacidade, o potencial do sertão produtivo, sempre na perspectiva de que nós não devemos vir aqui na posição de professor de Deus dizer o que deve ser feito no interior da Bahia, mas justamente fomentar as potencialidades que já existem no território.
0: Esses pontos que você citou aqui do município de Caetité, creio que tenha sido assim um dos municípios baianos, né, com o maior número, são pontos de internet gratuita, né, Carlos Brasil?
1: Perfeitamente. Então, pontos de internet gratuita. 8 pontos. Com certeza é um dos municípios da Bahia que tem mais pontos de conectividade entregues pela Secretaria de Ciência, Tecnologia e Inovação.
0: É importante esses bate-papos, que faz com que as pessoas vão tomando conhecimento da existência de algo que muitas vezes estão usufruindo e sem saber direito o porquê, como é que está acontecendo. Então são parcerias que vão acontecendo e a Secretaria de Ciência, Tecnologia e Inovação aí presente aqui no município de Caetité, na cidade e no interior do município, por esses pontos de conexão aí, de pontos de internet gratuita. E para o evento que nós teremos aqui em Caetité, dia 28, como vai ser essa dinâmica do evento? Você já adiantou muitas coisas aí para que os nossos ouvintes possam ter ideia, mas a programação do evento que ocorrerá aqui no CETEP, né, o CEBTEC, como vai ser, Carlos Brasileiro?
1: Olha, a gente vai estar realizando no CETEP, localizado na Avenida Anísio Teixeira, E o evento vai acontecer no dia 28, à noite, a partir das 18 horas. Pode ser que tenha um pequeno ajuste por conta da dinâmica do trabalho das pessoas. Em algumas cidades o evento está começando a partir das 18h30, 19 horas. Mas as inscrições já podem ser feitas através do Simpla. Eu posso deixar inclusive o link aqui para Silvano e Paulão divulgarem, para o povo de Caetité poder participar. Mas quem não conseguir se inscrever e chegar no evento no dia, também vai poder participar sem prejuízo. Então esse evento vai ter oficinas, palestras, pits, vai ter coffee break e uma rodada de conexões. A gente está fazendo um evento bastante rico, as palestras são muito interessantes e eu acredito que para quem tem uma ideia inovadora, a gente vai estar sendo fundamental para que essa ideia se materialize. Então, o papel do governo do estado nesse sentido, na verdade o papel do estado em qualquer país desenvolvido, não só do ponto de vista estadual, mas do ponto de vista também federal, do ponto de vista da governança municipal, tem de ser de indução, né? Pegar aquilo que já é potencial nas cidades, nos territórios, nas regiões, e buscar fazer com que aquilo se materialize. Então, acho que o governo do estado da Bahia tem feito isso muito bem, através da Secretaria de Ciência, Tecnologia e Inovação e também através da Fundação de Amparo à Pesquisa da Bahia, que eu recomendo a todos que têm ideias inovadoras no interior do estado a verificar os editais. Às vezes você pode ter uma política de fomento voltada para a sua ideia e deixar sempre duas lições, né, com o povo de Caetité, aqui com o povo de toda a região. Inovar não é só inteligência artificial, inovar não é só computador, inovação é algo novo, é aquilo que você inventa uma solução que é algo que ainda não existe para um problema real. Isso vai desde a agricultura até a inteligência artificial. Então a gente não está falando apenas de tecnologia no sentido estrito daquilo que a gente entende como desenvolvimento tecnológico dos últimos 20, 30 anos, computadores, mas se você resolve um problema real da sua comunidade, você já está tendo uma ideia inovadora. E a gente pode estar financiando a sua ideia através, por exemplo, de um edital da FAPESB. A gente tem vários programas de editais da FAPESB aí, inclusive alguns voltados para mulheres, a gente já tem programas voltados para desenvolvimento científico, a gente tem programas voltados para economia azul, economia do mar. A gente vai ter uma gama de possibilidades. E a outra coisa é, a gente, infelizmente, no Brasil, ainda não tem uma cultura de inovação consolidada no sentido de entender que inovar é não ter compromisso apenas com acerto. A gente precisa dizer para os nossos

0: muito jovens, a gente precisa dizer para as pessoas que ainda acreditam na potencialidade de si próprias, de si mesmas, de seus pares, dos seus iguais, de criar coisas novas, de criar ideias brilhantes, que o povo da Bahia é muito criativo, de dizer para essas pessoas que o erro faz parte do processo. É justamente tentativa a erro. A gente precisa, né, como a Bahia já faz, ter dinheiro de fundo perdido, como através dos editais da FAPESB ocorre, para que o erro aconteça, mas é através das tentativas que dão errado. Às vezes a gente comete uma, duas, três tentativas até chegar num grande acerto, e aí aquela ideia inovadora transforma milhares, milhões de vidas. Então, foi assim que os países desenvolvidos fizeram, né? A gente vê aí, muitas vezes, de forma enganosa, as pessoas acharem que é apenas através da iniciativa privada que países como os Estados Unidos, no Vale do Silício, desenvolveram as big techs, que desenvolveram a internet, desenvolveram as grandes empresas de inteligência artificial, e isso é um ledo engano, né? A gente pode ver o mesmo exemplo na Ásia, nos tigres asiáticos. A gente está falando ali da Coreia do Sul, a gente está falando ali do Japão, a gente está falando ali de países que se desenvolveram muito no ramo de tecnologia. Isso é dinheiro do Estado, né? Isso é dinheiro público. As pessoas tinham ideias inovadoras, e é normal que você, sendo empresário, Silvano ou Paulão, você queira investir o seu dinheiro naquilo que você sabe que vai dar certo. Só que muitas vezes, para que algo dê certo, primeiro a gente precisa de um dinheiro descompromissado com o acerto. E apenas o Estado, ele é capaz de fazer isso. Olhar para uma ideia que tem 50% de chance de dar certo e investir nela. Porque o empresário, ele vai olhar para uma ideia que tem 50% de chance de dar certo e vai dizer: não, risco, meu, perder dinheiro, tô fora. Quem pode olhar para a ideia, dizer risco, vamos lá, pode ser que dê certo, é o Estado. Então, acredito que o governo do Estado da Bahia tem cumprido seu papel nesse sentido e precisa continuar. Essa política, na verdade, precisa se expandir.
1: Estamos conversando com Carlos Brasileiro, coordenador de inovação e competitividade da Secretaria de Ciência, Tecnologia e Inovação, que está com a parceria com o SEBRAE e desenvolvendo essas atividades no interior da Bahia, nessa preparação para o BTX 2026, que ocorrerá em dezembro na Bahia, e uma preparação, mais do que isso, né, para o futuro do nosso estado, com essas atividades no interior. Ontem tivemos em Guanambi, amanhã será Brumado, dia 28 em Caetité, e vários municípios do interior baiano, nos territórios de identidade, acontecendo esse evento. E aqui Carlos Brasileiro já colocando para a gente a importância das participações, então, daqui de Caetité, de nossa região, para este evento, que tem essa preparação, acima de tudo, para a vida, para o futuro de cada empreendedor, futuro do nosso estado. E importante quando você coloca assim essa questão do risco, do empreendedorismo, da inovação. E muitas pessoas ficam com medo, né, pensando nessa questão de 50% das chances, mas tem 50% que pode não dar. E o Estado pode, evidentemente, na condição de Estado, já de apostar nos 50% que dá certo, e o imprevisto possa acontecer, poderá ser corrigido e depois todos ganharem no futuro desse desenvolvimento, dessas ações. E daí o crescimento, né, de cada estado, de cada nação, a partir destas ações importantes, né, que o Estado pode garantir pelo poder que tem e articulação que tem. O Estado da Bahia é, de fato, um Estado com dimensão até mesmo de país, como o Brasil é de continente. Então, precisa de políticas com essas ações acontecendo e as pessoas participando para o desenvolvimento. A Bahia já é tida como estado, né, desenvolvido aqui em nível de Nordeste, mas podemos crescer mais ainda, e há necessidade disso para que possamos ser exemplo também de muitas outras coisas que somos para outros estados do nosso Brasil. E daí as ações sendo desenvolvidas, nessa preparação sendo desenvolvidas, ações que precisam contar com o apoio da população em si. E como tem sido essa experiência de cada lugar que vocês têm passado, não só você?

0: tipo de evento, a gente muitas vezes dá uma injeção de ânimo nas pessoas que estão nos territórios em busca de inovar, em busca de abrir sua startup. E aí, a respeito disso, Silvano, eu quero deixar aqui sempre, a gente na SECT, na verdade, todos nós somos verdadeiros embaixadores de um regime, tributário para quem está abrindo sua empresa inovadora, que é o Inova Simples, né? É um tipo de pessoa jurídica em que você abre o seu CNPJ voltado para ideias inovadoras. Então, se você vai abrir uma empresa de algo que simplesmente já existe, algo cotidiano, o Inova Simples não é o caminho. Mas se você tem uma ideia inovadora e precisa de um CNPJ para concretizá-la, a gente recomenda muito que o povo de Caetité conheça, né, através... Isso tudo acontece online, você não precisa ir a nenhum cartório, você não precisa ir à junta comercial. Você vai fundar a sua empresa na tela do seu celular ou através do seu computador, e você vai, no momento que você terminar de fazer o seu cadastro ali online, como se você estivesse apenas realmente preenchendo um formulário, você já vai sair com o número do seu CNPJ. Se você precisar da baixa, também vai acontecer online. E a Bahia, hoje, né, eu atribuo muito isso ao diretor Sócrates Santana, que tem feito o fomento disso há muitos anos na SECT. O parabenizo, tem sido realmente um grande líder neste aspecto. A Bahia lidera o ranking do Inova Simples no Nordeste, com mais de 490 empresas cadastradas no Inova Simples. Seguida aí, salvo engano, de Pernambuco e Ceará. Ceará por volta de 380, 385, Pernambuco com 450. E estamos no top 10 do Inova Simples Nacional, ocupando o sétimo lugar. Então, isso não é fruto do acaso, porque um ano atrás a gente não tinha esse número. A Bahia mais do que dobrou o número de empresas cadastradas no Inova Simples. Então, isso basicamente se dá por atividades como a que nós estamos fazendo agora, Silvano. A gente precisa falar para o povo de Caetité: conheça o Inova Simples, abra a sua empresa com sua ideia inovadora, empreenda, né? Faça inovação no seu território através de um formato mais simples, menos custoso, menos burocracia, menos papelada, e você não vai ter que pagar por isso. O Inova Simples, como é voltado para quem está começando, óbvio que você vai ter limitações. Se a sua ideia for para frente, se o seu projeto der certo, lá na frente você vai ter que mudar de regime. Você pode ir aí se tornar um simples nacional, mas para quem está começando, o Inova Simples é o melhor caminho, e eu deixo aqui a minha recomendação: seja mais um baiano que está com a empresa cadastrada através do Inova Simples.
1: Tá aí a dica de Carlos Brasileiro, coordenador de inovação e competitividade da Secretaria de Ciência, Tecnologia e Inovação, o SECT, do Estado da Bahia. Essa parceria também com o SEBRAE, e tendo esses momentos importantes que Caetité vai ter dia 28. Já esteve ontem em Guanambi, amanhã em Brumado, e evento que é importante aí na participação de cada lugar desta visita, desse momento da equipe do da SECT e também do SEBRAE. E quanto à questão de valores, importante, até às vezes pode ser que alguém esteja aqui imaginando que pode não conseguir participar, às vezes já pensando em valores, o custeio para essa participação, e gostaria que você pudesse falar aí quanto a esse assunto.
0: Não, a participação, você fala com relação ao evento?
1: É o evento.
0: É gratuita, a participação é gratuita.
1: É então, algo do governo, então, já proporcionando.
0: É uma parceria do governo, né, com o SEBRAE, e você não vai ter custo nenhum. Uhum. E a gente, ao final de todo a oficina de trabalho, né, vamos dizer assim, com as palestras, com as intervenções, os pitches, as oficinas, ainda tem o coffee break, que é aquele momento em que as pessoas fazem o que se chama de networking, né? Que é nada menos, nada mais do que um termo em inglês para um momento em que as pessoas se conectam. Ali você vai ter reunido a turma da academia, então o pessoal das escolas, das universidades, junto com o pessoal do setor produtivo e também

0: a governança municipal e a governança estadual. É justamente essa conflagração, essa reunião desses setores fazem com que oportunidades surjam. Então, às vezes, um jovem estudante universitário, um estudante de ensino médio, ele tem uma ideia que resolve o problema de uma empresa que está aqui em Caetité e eles não se conhecem. A solução está aqui, está dentro da cidade. As pessoas não se conhecem, vão ao Meetup Summit no dia 28, acabam se conhecendo. É bom para quem tem a ideia, é bom para quem tem um problema, e todo mundo sai com uma solução prática. Então, eu recomendo muito que as pessoas estejam presentes aí no dia 28.
1: Então, Meetup Summit, dia 28, em Caetité, às 18 horas, no auditório do CETEP e do CIEBTEC. E será um momento importante para que todos possam participar, se interagir mais sobre esta situação aqui, como o Carlos Brasileiro coloca aqui para os nossos ouvintes. Agradecemos aqui pela colaboração, do dividir essas informações do que está acontecendo já em Caetité, como nós vimos inicialmente, os pontos gratuitos de internet na cidade e no interior do município, e também com esta participação que teremos dia 28, e aqui a nossa Rádio Educadora à disposição. É algo que está ligado ao dinheiro nosso, dinheiro público do governo, que está sendo aplicado para nós mesmos. Então, um momento de que possamos usufruir disso. E aqui agradecemos, Carlos Brasileiro, pela contribuição com essas informações. Estaremos aqui à disposição também da SECT e também do SEBRAE.
0: Eu que agradeço, Silvano, Paulão, pela oportunidade de falar ao povo de Caetité. E mandar um abraço aí para um jovem que eu conheci ontem lá em Guanambi, o Alexandre Figueiredo, que está nos escutando, deixou um abraço aqui para a gente. Um jovem estudante de Direito com um futuro promissor. Ele tem muita vontade de fazer a diferença e a gente está sempre à disposição para colocar a juventude na política, na gestão pública. Eu acho que o jovem, ele vai trazer uma renovação de uma forma que a gente ainda não pensou. Então, a gente, inclusive, mais tarde vai estar discutindo juventude aqui em Caetité. E eu sempre gosto de incentivar para que mais pessoas façam gestão pública, façam política com idade de juventude, porque isso faz muito bem para toda a população.
1: Portanto, tivemos a participação de Carlos Brasileiro, coordenador de inovação e competitividade da Secretaria de Ciência, Tecnologia e Inovação, em parceria com o SEBRAE, estará realizando esse evento aqui, Summit, e será no dia 28, em Caetité, às 18 horas, no auditório do CETEP, do CIEBTEC, e que tem a participação gratuita, é uma preparação para um evento importante que teremos BTX 2026, em dezembro, em Salvador, dias 5 a 7, né? De 5 a 7 de dezembro. Então, essa preparação acontecendo aqui na nossa região, no interior baiano, de um modo geral, e Caetité terá a sua vez dia 28. Daqui a pouco, estamos de volta com o nosso Jornal da Manhã.

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1: É o nosso Jornal da Manhã, chegando ao fim, estaremos de volta amanhã, logo após a missa. A seguir, Pedro Silva, com Show da Manhã até meio-dia. Meio-dia voltaremos para apresentar o programa informativo. Até lá.
2: Forte abraço a todos e até amanhã, se Deus quiser. Bom dia.
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Brasil, bom dia, salve, salve, sintonia. E aí, tudo bem? Chegamos, hein, galera massa? Claro, chegamos com tudo. 9:04, muito bom dia pra você que faz a nossa audiência show. Graças a Deus estamos aqui mais uma vez cumprindo com o combinado, né? Desde que o nosso bom Deus nos ajudasse, ele nos ajudou e nos dá de presente cada dia. E assim a gente agradece fortemente porque a gente pega esse dia e transforma num momento super bacana pra gente celebrar a conquista primeira, que é o novo dia, e outras tantas que vão surgindo. E outro detalhe também, gente, a gente vibra com as conquistas dos nossos semelhantes, né? Cada informação que a gente recebe de uma conquista de um amigo, de uma amiga, de uma pessoa bastante querida, de uma pessoa mesmo que tão somente conhecida, mas que a gente ouve falar, a gente vibra com isso. E quando a gente vibra com isso, a gente acaba produzindo dentro de nós mesmos aquela energia super bacana que transforma também em algo muito legal pra gente. Então, é isso, é compartilhar aquilo que é bom para as pessoas que estão diretamente ou não ligadas a gente. No nosso caso aqui, enquanto comunicador, temos uma imensidão de ouvintes, uma quantidade que nem mesmo nós nos damos conta disso, né? E aquelas pessoas que nos acompanham são nossas amigas, mesmo que não as conheçamos, né? Ou mesmo que elas não nos conheçam, mas somos amigos sim, e nós desejamos tudo de bom para esse público bacana que nos recebe. É com essa energia que nós estamos começando mais uma edição show. Aliás, hoje, será que é o sol show que busca essa inspiração, que dá essa inspiração? Pode ser. Mas eu penso que antes do sol é, sem dúvida alguma, o nosso bom Deus, né? Que não nos dá apenas um dia, mas um dia com motivação, com inspiração, com condições plenas para que a sequência das próximas horas seja super legal. E é por isso que estamos aqui, para transformar a sua manhã numa manhã muito mais leve e acreditar sim que ao final de cada dia você vai olhar para trás no retrovisor e dizer: poxa vida, valeu a pena curtir mais esse dia. E lá atrás, quando o show estava começando o programa, eu acabei embarcando naquela energia e o resultado disso que transformou num combustível para que o meu dia fosse legal. Bacana, né, gente? Pois muito bem, estamos juntos em mais uma edição.

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0: Vamos lá então, a partir de agora você já podendo interagir conosco através da nossa programação show, né? Via WhatsApp 99907-1007. No manda que a gente atende. Mensagem de texto ou áudio bem curtinho, para dar aquela dinâmica que você já conhece, que você gosta de curtir aqui na nossa programação. Né? 9 e 8, vem comigo, Brasil. Muito bom dia para você, tá? Hoje é o dia 19, né? 19 de agosto de 2026. Salve, salve numa boa.

8h38, bom dia, salve, salve. Massa demais, hein? Olha, destacamos além de Maroon 5, Inexus, ao seu Valença, Foo Fighters, os Paralamas do Sucesso, Kiss e Cidade Negra. Muito bom dia pra você, ligado, ligado em nossa programação Show ao Vivo, aqui na Educadora 100,7, presente no seu coração. Ô, gente, olha, logo mais às 10, ou seja, daqui a pouquinho, né? São 9h38 agora, então daqui a pouquinho nós vamos receber aqui no programa a Vitória Moreira. Ela é enfermeira especialista em tratamento de feridas da unidade Curar, aqui de Caetité, tá? A Curar, que é referência regional em tratamento de feridas, né? Feridas aquelas difíceis de cicatrizar, aquelas feridas quase como sendo consideradas causas impossíveis, não. Na Curar, as técnicas, as tecnologias e o conhecimento aplicado, tudo isso junto faz a diferença. A Curar, que inicialmente se estabeleceu em Guanambi e assim criou um know-how ao longo dos anos, e havendo a necessidade de expansão aqui para Caeté, atendendo a essa região, né? Digamos de Caeté e municípios circunvizinhos, se instalou aqui também em nossa cidade. Então, vamos hoje falar sobre a saúde vascular. É, nós vamos conversar com a Vitória Moreira, ela vai falar sobre saúde vascular. Porque o mês de agosto, gente, é um mês de conscientização sobre essa saúde específica aí, né? Saúde vascular, né? A saúde da articulação sanguínea, das veias, das artérias, enfim, de tudo que faz o sangue circular em nosso organismo, e muitas pessoas, por questões diversas, dentre elas o aspecto hereditário, né? Tem problemas vasculares e que acabam decorrendo em outras situações mais complexas, inclusive em feridas que acabam tendo dificuldade no fechamento, no tratamento, como eu disse, a depender do paciente, a depender da pessoa. Mas a Vitória Moreira vai falar sobre esse assunto logo mais aqui, às 10 horas, dentro da nossa programação Show. Um abraço aí à equipe Curar, tanto de Caeté como também de Guanambi. E um abraço especial aos pacientes, aqueles que vêm sendo acompanhados aí pelo Dr. José Neto, né? E por toda a equipe de profissionais do Grupo Curar. É isso aí. Eu me lembro que na vez anterior, em que as representantes da Curar estiveram aqui, foi citado, né, que cresceu e agora é o Grupo Curar, né? Maravilha, maravilha. Então logo mais a gente conversa com Vitória Moreira aqui na nossa programação Show. Enquanto isso, sugiro que você vá mandando aí a sua mensagem de

0: há necessidade dessa dinâmica. Para isso, eu sugiro a você que mande uma mensagem bem curtinha, um áudio bem curtinho, sendo ali objetiva essa mensagem, bem direta. Não precisa se estender muito. Na próxima oportunidade que você for participar, aí você já abre um leque para outras pessoas que você não citou na sua mensagem anterior. Porque às vezes a pessoa manda mensagem e aí quer falar de todo mundo ao mesmo tempo, né? Aí a mensagem fica lá 40 segundos, 50 segundos, um minuto. Aí, infelizmente, não dá pra gente colocar no ar em função justamente disso, por comprometer a dinâmica da nossa programação. Que é legal, fica bonitinho. Por isso que o pessoal gosta muito do show, o pessoal elogia o show e a gente fica muito feliz. É pela dinâmica que a gente estabelece aqui nessa parceria, nesse entendimento com o nosso ouvinte. Tá certinho? É pro bem do nosso programa e pra alegria de todos os nossos ouvintes que a gente estabelece essas diretrizes aqui que são importantes para que o show seja o autêntico show, né? 9h42. Ô, gente, olha, infelizmente uma notícia triste e a gente, cada vez que se depara com esse tipo de informação, não há como não ficar triste, não, enfim, não mexer com o emocional da gente, né? Um acidente entre um micro-ônibus e uma carreta deixou 23 mortos e 5 feridos na madrugada de hoje, na BR-373, em Ipiranga, nos Campos Gerais, lá do Paraná. As informações são da Polícia Rodoviária Federal. De acordo com informações apuradas no local pela RPC, rede de TV lá do estado, 3 pessoas foram socorridas em estado grave e 2 com ferimentos moderados. Segundo a Via Araucária, concessionária responsável pelo trecho, os mortos são 21 adultos e 2 crianças. A maior parte das vítimas ocupava um micro-ônibus que era da Secretaria de Saúde da Prefeitura de Imbituva, lá no Paraná. O condutor da carreta, que é de Erechim, no Rio Grande do Sul, também morreu. Ele viajava sem carga no veículo. Evidências preliminares apontam que o caminhão teria invadido a pista contrária, colidindo frontalmente com o micro-ônibus. As circunstâncias estão sendo analisadas através do levantamento no local, disse a Polícia Rodoviária Federal. O acidente aconteceu por volta das 3h30 da madrugada, no quilômetro 209 da rodovia, e provocou interdição total do trecho, que é de pista simples. A concessionária disse que a previsão é liberar a estrada a partir das 10h20 da manhã de hoje. Segundo a PRF, a carreta seguia no sentido de Carembeí para Prudentópolis. E o micro-ônibus da Secretaria de Saúde viajava levando pacientes de Imbituva para hospitais da Grande Curitiba. Até a última atualização dessa reportagem, as forças de segurança não tinham conseguido confirmar quantos passageiros havia nos veículos, nem os nomes deles. A Polícia Científica do Paraná informou que enviou equipes para fazer perícia no local do acidente e nos corpos das vítimas e destacou que o atendimento de uma ocorrência dessa natureza é complexo e envolve diferentes etapas. Então é muito triste essa informação. Portanto, um micro-ônibus que levava pacientes para tratamento na capital do Paraná, Curitiba. Então, esse micro-ônibus, segundo os primeiros relatos, foi atingido por uma carreta frontalmente. 23 pessoas morreram lá, portanto, no local, nesse trágico acidente na madrugada de hoje. Muito triste. A nossa solidariedade aos familiares, que é um momento muito, muito marcante. É terrível, né? Terrível. 9h45, a gente volta já. Segura aí, Brasil.
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3: 9:53.
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0: 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São 10h13, muito bom dia para você que faz a nossa audiência ao vivo, aqui na Educadora 100,7, presente no seu coração. Deixa eu ver aqui o que... Pronto, deixa eu só atualizar aqui. Ô Pedro, bom dia, estou na escuta do programa aqui no Alto Buenos Aires, é a Lucidalva. Bom dia, Lucidalva, tudo bem? Tudo certinho por aí? Muito obrigado pela audiência, viu? Bom dia, Pedro, sou Rosilene de Canabrava, eu quero ouvir Guilherme Silva. Eu ofereço para Rosilane, para Diva e para o Mikael e para você também. Tá certo então, minha querida Rosilene de Canabrava e Gaporã, Bahia, não é isso, Rosilene? Aquele abraço, obrigado pela audiência sempre. Oi, Pedro, bom dia, estou aqui sempre na escuta. Eu gostaria de ouvir Roberto Carlos Luz Divina, dedico para minha família, para os ouvintes da rádio. Ótima quarta-feira, fique com Deus. Amém, minha querida ouvinte, fique com Deus também. Ela não colocou, não carimbou aqui, vamos ver se acha lá no perfil, show. Selma Souza, é isso, Selma? Abração pra você, meu querido. Obrigado aí pela audiência. Salve, salve, sintonia. Quem mais tá com a gente aqui? Oi, Pedro, bom dia. Aqui é Maísa de Brejão dos Ametistas. Estou na escuta e, se possível, gostaria de ouvir qualquer música do Guilherme Silva. Penso que o Guilherme Silva é muito solicitado aqui na nossa programação, hein? Show de bola. Manda um abraço pra minha rainha Simônica, Pedro. Meu pai, Alexandre. Também pra minha irmã mais nova, Mileide. Uma bela semana. Fique com Deus, viu, Pedro? Manda um alô pra nós aqui em Brejão dos Ametistas. Valeu, então, Maísa. Maísa, Mileide, Simônica e Alexandre, família linda, acompanhando a nossa programação em Brejinho das Ametistas. Salve, salve sempre. 99907-1007, quem mais está fazendo audiência? Show, bom dia, Pedro. Sou Luzia aqui do Tanque do Governo. E, se possível, rote parabéns para minha irmã Celita, no bairro Ovidio Teixeira, que está de data nova hoje. Eu quero dedicar para ela as músicas do programa e desejando para ela um bom dia. Valeu, Pedro. Valeu, então, Luzia. Parabéns aí para minha querida ouvinte Celita, que é irmã da Luzia e que hoje está de data nova, né, Celita? Parabéns para você, que Deus continue te protegendo e abençoando fortemente, viu? Muito bem, Pedro, bom dia. Eu gostaria de ouvir uma música com Eduardo Costa, Feito Tatuagem. Ofereço para os meus pais Ednon e Eleusa e ainda para o meu esposo Tony. Assina Zezé, da Fazenda Troncho, município de Igaporã, Bahia. Zezé, minha querida, super abraço para você, para o Tony, para Ednon e Eleusa. Família super bacana em Troncho, acompanhando a nossa programação. Troncho, que fica no município de Igaporã, Bahia. Lúcia Alves, minha querida, como vai? Tudo bem? A Lúcia Alves está lá no Núcleo 1, em Urandi, Bahia, sempre acompanhando também a nossa programação. Minha querida Carmen está com a gente também, ela pede Eduardo Costa. Bom dia, Pedro. Queria ouvir uma música com Eduardo Costa. Vai viver a sua vida, só para curtir. A Carmen está em Igaporã, na Praça Bacupari, né, Carmen? Aliás, o Eduardo Costa fez aí no São Pedro um show que marcou muito. E a gente percebe isso, inclusive, nas participações dos nossos ouvintes aí do município, que sempre pedem aqui as músicas do Eduardo Costa. A importância do show, né? O artista sabe disso. Né? E quando ele vai a uma cidade fazer um show, não é sobre cachê, não é sobre aquele show específico. É sobre o rastro de positividade que fica, né? Quando o show, evidentemente, é marcante. Foi o que aconteceu com o show aí, um dos maiores shows aqui da região neste ano, foi do Eduardo Costa, aí em Igaporã, no São Pedro. E a galera esteve lá e acabou assimilando bem as músicas, tanto é que a galera pede aqui, a gente, já contento, atende, assim, as solicitações do nosso ouvinte. Valeu, Carmen, tá aí na Praça Bacupari, acompanhando a nossa programação show. São 10h16, gente, olha, conforme... Daqui a pouquinho eu vou trazer a sequência musical produzida a partir das solicitações aqui do nosso ouvinte através do WhatsApp. Mas agora, conforme o prometido, nós estamos recebendo aqui na nossa programação show a Vitória Moreira. Ela é enfermeira especialista em tratamento de feridas da unidade Curar aqui de Caeté. Curar, que como ontem mesmo a gente falava aqui, hoje forma um grupo, né? Grupo Curar, sediado em Guarambi. Houve uma mudança lá, inclusive, na estrutura física, deu uma amplitude muito maior, a oferta de novos serviços, enfim, é algo assim, bem condizente com o que a região demanda. E Guarambi, a gente sabe que é uma das cidades mais pujantes do estado da Bahia, e por que não dizer do Brasil inteiro, né? É uma grande referência, isso é inegável, inquestionável, e é um polo que se destaca bastante. E o Grupo Curar está sediado aí em Guarambi e se estendeu aqui para Caeté com a nova unidade de Caeté. E aqui, representando o Grupo Curar, está a Vitória Moreira, como eu disse, enfermeira especialista em tratamento de feridas da unidade Curar aqui de Caeté. Já falamos aqui também, só reforçando para você que ligou o rádio há pouco, que de repente, por algum motivo, não acompanhou a nossa apresentação mais cedo sobre o que é o mês de agosto para Curar. É um mês de conscientização sobre a saúde vascular. E ninguém melhor do que a profissional da área para poder detalhar para a gente as informações. Vitória, um prazer enorme receber você aqui novamente. Você que recentemente esteve aqui, acompanhada da Joelma, né? Falando sobre a Curar e impulsionando essas informações que são relevantes, de grande valia para a população, em especial aquelas pessoas que ou estão sofrendo com uma ferida ou seus familiares que lidam diariamente com o sofrimento dela. Seja bem-vinda e, mais uma vez, bom dia.
1: Bom dia, Pedro. Bom dia a todos os ouvintes. Um prazer estar aqui para bater mais um papo, né?
0: Pois é, né, Victor?
1: Nesse mês de agosto, onde a gente vai abordar hoje o tema, né, das feridas vasculares.
0: Uhum. Prazer também é nosso receber você aqui mais uma vez. E em seu nome a gente cumprimenta os demais membros aí da equipe Curar, tanto de Caeté como também da unidade de Guarambi. Curar, que é liderada aí pelo Dr. José Neto, José Magalhães Neto, né? Um grande nome, uma grande referência no tratamento de feridas. Inclusive, tínhamos muitos pacientes de Caeté ou dos municípios aqui do entorno, Jacaraci, Biaçuçu, Lago Real, Tanque Novo, que faziam o tratamento lá em Guarambi e que muitas dessas pessoas hoje já fazem esse tratamento em Caeté. Claro que tem alguns casos específicos que há necessidade de deslocamento ainda lá para Guarambi, que é um, a estrutura lá é diferente, digamos, é um grupo, né, mais avançado, mas parte da demanda hoje já é assistida, já é atendida aqui em Caeté, não é isso,
1: Pedro? Isso mesmo, Pedro. A Clínica Curar aqui de Caeté, né, foi criada nesse intuito mesmo, para poder assistir esses pacientes, para facilitar esses pacientes que deslocavam, né, até Guanambi, e aqui a gente consegue dar uma assistência também, conforme a necessidade do paciente. A gente encaminha para a Clínica de Guanambi, mas aqui tem todo o suporte de tratamentos em ferida. Então, o nosso centro aqui é com foco em tratamento de feridas.
0: Tá certo, então. Ô, Vitória, quando a gente fala de mês de conscientização sobre a saúde vascular, e aí fazendo um paralelo entre a questão da saúde vascular e as feridas propriamente ditas, a gente sabe que muita gente convive com feridas que demoram meses, às vezes até anos, para cicatrizar. Algumas pessoas talvez até percam a esperança, né? Já se entregam, dizem, ah, isso aqui não tem jeito mais não, e acham que aquilo ali é uma sentença de morte, que até os últimos dias da sua vida elas vão ter que conviver com aquilo. Mas a gente sabe que parte desses problemas pode estar ligado, inclusive, a problema circulatório. Para quem está nos ouvindo, o que exatamente é uma ferida vascular e por que ela demora tanto tempo para cicatrizar?
1: Bem, Pedro, as feridas vasculares, né, elas surgem quando há um problema na circulação, seja venosa, como em caso de varizes avançada, ou arterial, quando o sangue ele não chega adequadamente nos tecidos. Então, neste caso, sem uma boa circulação, a região da lesão, né, ela não recebe o oxigênio e nutriente suficiente para cicatrizar. Por isso, não é apenas um machucado comum, né, ele vai além. Então, vai além de cuidar da ferida, é fundamental tratar a causa, ou seja, o problema circulatório. Como você falou, né, que algumas pessoas ela acaba se entregando, acha que já não tem mais jeito, mas porque elas querem, de fato, às vezes só cobrir, só passar uma pomadinha, ou só cobrir ali com um curativo. E, na verdade, o nosso centro de tratamento, a gente não se resume só nisso, a gente investiga a causa, né? Então, por isso, é importante a gente investigar a causa dessa ferida, o porquê que ela estagnou, o porquê que ela está demorando tanto tempo para cicatrizar. Então, no nosso centro de tratamento de feridas, né, na Clínica Curar, a gente faz toda essa investigação.
0: E você colocou interessante, porque você disse que muitas pessoas, ou algumas pessoas, ainda têm aquele, né, acabam colocando apenas ali uma proteção e acabam se entregando e tal. Mas eu penso que há também pessoas, até por uma questão cultural, pessoas que vêm daquela tradição dos seus antepassados e que acabam tentando fazer um tratamento desses em casa com determinados produtos, chamados produtos caseiros, algumas ervas, essa questão toda, utilizando às vezes do senso comum e acreditando, só que não resolve, talvez até seja um paliativo, mas acaba não resolvendo o problema. Vocês já receberam lá pessoas assim que disseram, olha, a gente vinha tentando tratar, ou eu vinha colocando isso, colocando um folha disso, folha daquilo, mas por recomendação eu procurei a clínica e eu vi que o caminho certo tinha que ser esse. Já recebeu algum tipo de
1: ferida? Sim, já recebemos muito paciente, né, com esse tipo de tratamento caseiro, né, e que dificulta. Eu já deixo aqui, aproveito, deixo um alerta, né, que não faça isso. Procure mesmo o centro de treinamento de feridas para que se informe, né. Às vezes, se o paciente, a gente sempre vai dar um jeito de conseguir que ele leve o tratamento adiante, né? Mas que não faça esse tratamento caseiro, que seja o tratamento tecnológico mesmo na clínica. Porque muitas vezes, Pedro, esse tratamento, ele acaba prejudicando, em vez dele, ele reduz, né? Em vez dele avançar, ele vai regredir, no caso da lesão, né? Muitas dessas ervas, eles seca a lesão, que não é uma coisa interessante. Às vezes, o pessoal, principalmente o pessoal mais idoso, eles falam, ah, a lesão precisa, tá secando, vai sarar. E, na verdade, muitas lesões, elas não precisam secar. Quando ela seca, pior. Elas precisam cicatrizar.
0: Uhum. Então, é interessante colocar isso porque, como são células, talvez o uso desses produtos, né, não recomendados cientificamente falando, talvez até afetem a forma das células e a condição delas agirem e, como você falou, acaba decorrendo em algo pior, em prejuízo, né?
1: Isso, exatamente.
0: Pois bem. Voltando à questão aqui vascular, Vitória, você falava aí sobre essa questão do fluxo sanguíneo, a questão dos nutrientes, tudo isso que acaba implicando, né, no tratamento da ferida. E aí a pessoa, de repente, ou quem está com a ferida, ou alguém que acompanha, alguém da família, quais sinais a pessoa deve observar para desconfiar que uma ferida pode ter origem vascular?
1: Bem, Pedro, as feridas vasculares, elas aparecem principalmente nos membros inferiores, né, nas pernas ou tornozelos, em prominências ósseas, permanece aberta por semanas ou meses, né, que isso chama a atenção, especialmente quando vem acompanhado de um inchaço, de um edema, né, que vem aquela sensação de peso. Uhum. E também quando as varizes, elas são visíveis, ou às vezes a perna está um pouco escurecida, é um sinal também de alerta, né, que a gente chama de dermatite ocre, ou ressecada em redor da ferida. A característica da dor também, ela pode ajudar a identificar a origem. Em alguns casos arteriais, ela pode piorar ao elevar a perna. Já nas feridas de origem venosa, ela tende a melhorar com a elevação desse membro, né? Com a elevação ali da perna, no caso de feridas venosa. E esses sinais indicam que é importante investigar a circulação e não apenas tratar a ferida.
0: Olha que interessante que você falou aqui, ó. No caso das feridas venosas, quando você eleva a perna, há uma sensação de melhora.
1: Isso.
0: Quando tem os casos arteriais, se você faz isso, piora, é isso?
1: Piora. Porque o oxigênio ele não chega, né, não retorna.
0: Olha que interessante, por isso que é bom a gente conhecer a questão científica, técnica e o profissional para isso. Porque às vezes a pessoa está sentindo uma dor muito forte, justamente na ferida, e ela, por iniciativa, de forma sem o devido conhecimento, eleva a perna, digamos, naquela Sim. sensação de que vai melhorar. E aí a conclusão cientificamente que a gente tem é que se for uma ferida de origem venosa, ela vai estar correta, vai sentir essa sensação de alívio.
1: Sim.
0: Se for de origem arterial, vai piorar. E vai intensificar a dor. E ela não vai sequer saber que foi pelo fato dela ter elevado. E o porquê de ter essa diferença. Interessante você colocar aqui, porque isso ajuda a respaldar a ideia de que é preciso a gente procurar um profissional que conheça para poder tratar bem daquele problema que a gente está apresentando, né, Vitória?
1: Isso mesmo, Pedro.
0: Muito bem. Ô, Vitória, diz para mim, por que um tratamento especializado acelera essa cicatrização comparado a um curativo comum feito em casa ou no posto de saúde? A gente falava aqui anteriormente de situações até mesmo sem curativo, uma questão de uso de produtos naturais, assim, de algum tipo de erva e tal. E agora, essa minha pergunta é sobre um simples curativo, ou feito em casa ou feito num posto de saúde. Por que o tratamento especializado acelera? Qual é a diferença? O que vai implicar esse tratamento especializado?
1: Bem, Pedro, o tratamento ele já começa, né, com uma avaliação completa, de uma forma como um todo, para entender a causa da ferida e não apenas cobrir, né? Então, a partir disso, são definidos curativos especializados e tecnológicos, né, adequados para cada tipo da lesão, com acompanhamento contínuo e ajusto conforme a evolução da lesão. A gente costuma dizer sempre que a lesão, ela nos fala o que ela precisa, né? Então, a gente não é uma receita de bolo. A gente faz a avaliação.
0: Cada caso é um caso.
1: Cada caso é um caso. E conforme no decorrer da semana, não é que hoje eu iniciei este tratamento e vai ser sempre aquela mesma cobertura, né? Tecnológica, não. A ferida, ela vai nos falando, conforme vai passando os dias, ela vai nos falando, a gente vai avaliando, né? Então, por isso é importante esse acompanhamento. E quando necessário também, O cuidado é feito, né? Como eu falei da outra vez aqui, e reforço que nós contamos com a equipe multidisciplinar aqui na clínica de Caeté. Nós temos o suporte, né, de Dr. José Neto, que ele tem esse suporte das lesões
2: passadas. Ele é angiologista,
1: né? Angiologista, isso. E aí ele nos dá esse suporte, né, das feridas vasculares. E também a gente conta aqui com o Dr. Augusto, né, que ele é infectologista. Porque às vezes a gente não recebe apenas só lesões vasculares, né? A gente também recebe outros tipos de lesões. E aí a gente tem o Dr. Augusto, que é infectologista, que ele vai atuar na questão de investigação de qual infecção, qual bactéria que está ali fazendo super resistente para aquela ferida não cicatrizar. Então a gente tem essa equipe multidisciplinar aí de suporte. E com isso tudo, né, além da equipe multidisciplinar, desses dois médicos de suporte e dos demais especialistas que atendem na clínica, e a gente conta com os nossos curativos tecnológicos, muitos desses curativos, eles podem permanecer até 7 dias. Então, assim, às vezes o paciente fala, mas eu tenho que ir todo dia, deslocar todos os dias da zona rural. Não, tem curativos que a gente, conforme a lesão, ela nos fala o que ela precisa, e a depender, né, da exudação ali, de como que ela está, aí a gente consegue manter esse curativo até por 7 dias com essas coberturas tecnológicas.
2: Até porque nós não estamos falando aqui de um curativo comum, simplesmente ali um corte que a pessoa teve. Então, nós estamos falando de um tratamento específico, um tratamento, digamos, até de uma certa complexidade, né?
1: Isso.
2: Até de uma certa complexidade.
1: Isso
2: então,
1: mesmo.
2: Vocês, na avaliação, achei interessante você usar o termo aí, Vitória. A ferida, ela fala.
1: Sim.
2: Através dos sinais, vocês, conhecedoras que são, conseguem fazer aquela leitura, né?
1: Sim,
2: do que
1: sim.
2: Ela está dizendo, para a partir daí adotar os procedimentos necessários. E aí vocês utilizam lá tecnologias como a laser terapia também, né?
1: Isso, a laser terapia, ela acelera esse processo de cicatrização. Muitos pacientes às vezes desacreditam, mas quando começam a ver os resultados, né? Eles começam a perguntar, e hoje vai passar o laser quantas vezes? Uma vez só. Deveria passar mais, porque eles gostam tanto do resultado, tá, né? Que eles até pedem mesmo para passar mais que uma vez. A gente fala, não, uma vez é suficiente. Porque além de acelerar a cicatrização, ele também reduz os sintomas de dor. Né?
2: Então, tá aí, eu penso que já ia entrar nesse mérito também, nessa questão sobre a questão da dor. Quando você fala que o pessoal pede o laser, justamente por quê? Porque às vezes essas pessoas querem que alivie logo
1: aliviador,
2: a dor, né?
1: Aliviador.
2: Eu penso, Vitória, que talvez seja o sentimento mais assim que as pessoas, quando chegam, principalmente nos momentos iniciais, elas talvez nem queiram, elas querem, mas a prioridade é atenuar a dor, né?
1: Exatamente, exatamente. E é o que faz muitos pacientes acreditar, né, na nossa assistência, porque de imediato eles já veem uma resposta que é a melhora no quadro da dor. Então faz com que eles continuem o tratamento, porque a lesão, ela leva um tempo para cicatrizar. Uhum. Então, quando a gente consegue aliviar essa dor em conjunto, né, com as nossas tecnologias, faz com que o paciente continue o tratamento.
2: Cria gosto, né?
1: Exatamente, para que ela chegue ao ponto de cicatrizar a ferida, que leva tempo. Mas pelo fato de aliviar a dor, ele continua indo até a cicatrização da ferida.
2: E aí aumenta mais ainda a esperança. O que
1: exatamente.
2: No primeiro momento, talvez, o paciente procura para tentar aliviar a dor, que já não aguenta mais. Então, essa dor é aliviada e, com esse alívio, com essa conquista, o paciente já migra para um outro pensamento, que é agora, graças a Deus, o tratamento está sendo de sucesso, está sendo exitoso. Agora, eu tenho fé em Deus e, através do tratamento aqui, da curar, que eu vou me curar.
1: Sim.
2: Desse problema, né? Fazendo
1: exatamente.
2: Trocadilho aí, só para reforçar o nome do grupo aqui, viu, gente? Grupo Curar, referência em tratamento de feridas e curativos especializados também. Vitória, o que pode acontecer se essa ferida não for tratada corretamente?
1: Bem, Pedro, uma ferida vascular, né, que não recebe o tratamento adequado, ela pode aumentar progressivamente e apresentar um risco, né, maior de infecção, comprometimento ainda mais dos tecidos, né, ao redor ali daquela lesão. Em casos mais graves também pode surgir complicações importantes, incluindo ali perda de tecido, né? Ou seja, essa lesão ela aumenta e perde tecido até mesmo em profundidade. Em situações extremas, né? Chega até o caso da necessidade de amputação. Por isso, quanto antes a causa for identificada e tratada, né, por um profissional especializado, maiores são as chances de uma recuperação mais rápida e de evitar essas complicações.
2: Uhum. É claro que aí também entra o suporte da família, né? A gente sabe que o paciente é a pessoa mais interessada na solução do seu problema. Mas, muitas das vezes, essas pessoas que estão sofrendo com uma ferida, elas dependem da boa vontade também de quem está ali ao seu redor, um familiar, um amigo, a incentivar e tal, a dar essa motivação, essa oxigenação para tomar as decisões. Então, quanto mais rápido for essa decisão a ser tomada no sentido de buscar o tratamento, maior será a eficácia desse tratamento, né, Vitória?
1: Sim, exatamente. Como a gente trabalha bastante com idoso, né, com o nosso público idoso, às vezes eles são resistentes ao tratamento.
2: Eu falei aqui pensando nisso, acredito.
1: Eles são bem resistentes ao tratamento. Então, assim, a gente conta muito com apoio familiar para que incentive a procurar, a dar continuidade ao tratamento. E assim, como eu sempre falo, é um conjunto. Não adianta só trazer também para fazer o curativo na clínica e quando chegar em casa, ver que o paciente anda o tempo todo, vai na roça quebrar uma lenha, vai no chiqueiro ver os porcos, vai ver se tem uma água para o gado. Então, não adianta, né? A gente conta com esse apoio como um todo, não é só trazer na clínica. Quando chegar lá na casa, tem que estar puxando a orelha. Eu costumo dizer, vou mandar sua nora, vou mandar sua filha puxar a orelha, que não está parando em casa. Então, assim, além da a gente conscientizar o paciente, a gente tem que estar sempre conscientizando também o familiar, porque na maioria desses casos, Pedro, para a gente ter um resultado melhor dessa evolução da ferida, a gente precisa muito do repouso, né? Então, o paciente, ele precisa ter muito este cuidado no dia a dia.
2: E como você falou, principalmente o pessoal que é da zona rural, que vem de uma lida desde sempre, né? Quem é da zona rural que trabalha até os dias de hoje, que trabalhou, principalmente pessoas que já estão numa faixa de idade bastante considerável, essas pessoas nasceram trabalhando, elas não conseguem ficar paradas, elas sentem-se úteis fazendo o que elas fizeram a vida toda. Mas, gente, é importante para cuidar para o seu próprio bem, do seu tratamento, é importante obedecer às orientações médicas. Então,
1: exatamente,
2: tem o tratamento aqui, vocês vêm aqui ou são trazidos até aqui a curar. Quando retornam, vocês vão com curativo, vão com as orientações, talvez até de medicamentos e tal, mas também do repouso. Por quê? Porque essa quebra de orientações pode retardar ou comprometer o tratamento. Então é melhor que vocês, a gente sabe, entende, né? A angústia que vocês ficam em querer voltar às atividades e tal, mas deem um tempinho para vocês mesmos, para que recuperem. E quando vocês se sentirem devidamente recuperados e que tiveram o aval da equipe médica, agora sim vocês podem voltar à rotina, você pode voltar à rotina de trabalho, à sua vida, aí sim. Então é uma questão de tempo, é melhor ter um pouquinho de paciência e obter o êxito no tratamento do que ser precipitado e querer quebrar esse repouso e aí comprometer o tratamento. Fica a dica, né?
1: Sim. E quando a gente fala desse tratamento, quando eu falo da ferida que ela nos fala, né? A gente percebe. Vem o paciente, o acompanhante, aí quando eu vou avaliar a ferida, eu falei, como é que foi essa semana? Aí o acompanhante já fala, essa semana, ontem a gente estava em um velório, ontem, porque a gente tem, né, paciente que fuma, bebe, mesmo sabendo que não pode, o familiar, ele tenta diminuir ali, controlar, orientar, mas assim, a gente sabe que ainda existe, aí o familiar já fala, esse final de semana foi num churrasco, mas eu falei. Então, assim, quando eu digo que a ferida, ela nos fala, porque de fato ela nos fala, a gente sabe quando o paciente ficou uma semana de repouso, obedecendo as nossas orientações, e quando eles desobedecem, ferida, ela nos fala.
2: Quando quebrou o protocolo,
1: quando,
2: né?
1: Quebrou o protocolo.
2: Você só não sabe, às vezes, o motivo, mas sabe que foi quebrado.
1: Aí o paciente não fala, mas a lesão que está nele fala, e o acompanhante do lado, quando eu já pergunto, aí o acompanhante ao lado já fala, essa semana aconteceu determinada coisa, porque ele já sabe que a ferida já está entregando o caso.
2: E isso cria uma relação de confiança no profissional também, porque sabe que através desse conhecimento, desse mapeamento, consegue detectar. Então cria essa relação de confiança, sabe, olha, o pessoal sabe mesmo o que está fazendo, está tratando e tal. E vocês acabam tendo também um poder, digamos, de interferir, de sugerir, e essas pessoas passam a ter um respeito, uma admiração por vocês enquanto profissionais também. Importante isso, né, Vitória?
1: Sim,
2: muito
1: sim.
2: Muito importante.
1: Sim,
2: gente, olha, estamos conversando com Vitória Moreira, ela é especialista em feridas, né, em tratamento de feridas difíceis de ser tratadas, difíceis de ser curadas, porém, com o suporte da curar, isso é possível sim. Então, ela é, como eu disse, é especialista em tratamento de feridas lá da unidade Curar, aqui de Caristec, fica na rua Barão. Aliás, por falar nisso, por lá endereço, para quem está nos ouvindo, Vitória, e se identificou com esses sinais, a gente sabe que são muitas pessoas, e não só em Caristec, mas na região inteira, que ainda estão sofrendo aí com as feridas, né, de diversas naturezas. Hoje estamos falando aqui especificamente de feridas ligadas à questão vascular, porque o mês de agosto é o mês de conscientização sobre a saúde vascular, né? Mas são N causas de feridas. Como é que funciona o atendimento da Curar aqui em Caristec?
1: Então, o atendimento aqui na Curar, ele funciona de segunda a sexta, a sábado, né? A gente também trabalha aos sábados. O paciente ou o familiar, ele pode estar vindo presencialmente na clínica Curar aqui na Barão, ou também, caso queira entrar em contato, né, pelo telefone, pelo WhatsApp e agendar a sua consulta, a gente consegue agendar esse paciente para que ele venha fazer a avaliação, né? O paciente que ele ainda não conhece como que funciona, não conhece o nosso serviço, a gente marca essa avaliação para que a gente possa passar as orientações e que ele conheça o nosso serviço.
2: Tá certo, então. E fica na rua Barão, portanto, fala os contatos aí também, porque tem muita gente, é importante, eu sempre peço aqui, quando a gente tem uma entrevista assim, de uma importância significativa para o nosso público, e praticamente todas elas assim são, né? Que as pessoas anotem os contatos, porque mesmo aquela pessoa que de repente não esteja precisando naquele momento, vai que, você ouviu aquela entrevista com a Vitória lá no programa do Pedro, eu estou com alguém em casa e eu queria, de repente a pessoa talvez não tenha anotado, e vai que um vizinho ali que anotou, um amigo e tal. Então, sempre é bom, e a gente pede às pessoas que anotem telefones importantes. Quais são os contatos aí da Curar, Vitória? Porque hoje no WhatsApp também, né? Hoje todo mundo conversa via mensagem, né?
1: Sim, sim. Então, e até facilita, né, Pedro? A gente recebe muitos pacientes de zona rural que sempre entram em contato conosco pelo WhatsApp para que não venha e talvez não consiga agendar naquele dia, não tenha horário.

0: trazendo para todos os pacientes essa esperança, essa expectativa e a certeza de que o tratamento vai ser um sucesso. Vitória, nós agradecemos a você mais uma vez pela presença aqui no nosso programa. Queremos crer que foi de grande valia essa gama de informações que você trouxe, agora no mês de agosto, o mês da saúde vascular. Doutora José Neto, como eu disse, ele é angiologista.
1: Angiologista. Cirurgião vascular.
0: Uhum. No caso, a gente está falando da curar aqui enquanto feridas, né, para tratamento e tal. Mas qualquer pessoa que precise de qualquer tratamento ligado à angiologia, ele atende também.
1: Ele atende também. Sim, lá a gente, né, ampliou a estrutura do grupo Curar. Hoje a gente conta com um centro cirúrgico dentro da clínica Curar de Guanambi. Né, para que o doutor Neto, ele é cirurgião vascular, ele atende e realiza essas pequenas cirurgias dentro da própria clínica Curar em Guanambi.
0: No grupo Curar,
1: a gente conta com esse centro cirúrgico lá.
0: Muito bem. Nosso abraço aí a todos os profissionais do grupo Curar em Guanambi, com a expansão aqui para Caxias também. A você, Vitória, que tem feito um trabalho muito bacana e criado uma relação muito legal de confiança com esse público. 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
0: 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Valeu, isso. Vitória, sucesso sempre.
1: Obrigada,
0: Pedro. E assim que houver, ou quando houver, alguma informação que você julgar necessária para trazer ao conhecimento do público, é só nos informar com um pouco de antecedência para que a gente possa fazer a programação aqui e voltar a ter uma conversa produtiva como essa. Forte abraço, viu?
1: Abraço, Pedro. Obrigada. Tenha todos um bom dia. Quero mandar um abraço também para meus pacientes que estão lá ouvindo. Da outra vez que eu vim dar a entrevista...
0: Houve repercussão.
1: Ouviram.
0: Eu perguntei já meio que falando assim, a resposta óbvia. É claro, né,
1: que teve repercussão. Inclusive, quando você anunciou ontem, já chegou uma paciente. Ah, já tô sabendo. Eu falei, o quê? Já tô sabendo que amanhã você vai para a rádio. Eu falei, então amanhã, a senhora, liga o rádio de lá. Maravilha. Quero mandar um abraço muito especial para ela. Ela já sabe que eu tô falando dela.
0: Muito bem. Tá certo então, Vitória. Forte abraço a você e a todos os pacientes aí da Clínica Curar aqui em Caxité e também aí em Guanambi, até porque a gente tá falando de uma vasta região que é assistida pelo Grupo Curar. Forte abraço, viu?
1: Obrigada, Pedro.
0: Ok. Salve, salve. São 10h44, meu Brasil. Você está acompanhando o Show da Manhã, uma marca de sucesso aqui da Educadora, hein? Vamos nessa! Alô Israel, alô Rodolfo pintando por aqui, olha quem chegou, né? 10h45, bom dia!

0: Beleza, Brasil, que dueto bacana, né? Sérgio Silva e Guilherme Silva, Trevo de Tumbiara, massa demais, hein? Alô, Minas Gerais, alô, Estadão do Goiás, aquele abraço, galera que se liga na programação Show de Caetité, Bahia Brasil, né? Pro mundo inteiro, viu, gente? Aqui direto da Avenida Dom Manuel, Raimundo de Melo, 607, bairro São José, segundo andar do prédio Cinepax, jogando seu som com qualidade para mais de 60 municípios no Alto Sertão Baiano e também no norte das Minas Gerais. Sem fronteiras na internet, né? Seja através do nosso portal educadorasantana.com.br, seja através do nosso aplicativo Educadora 100,7. Além de Sérgio Silva e Guilherme Silva, destacamos Natanzinho Lima, até quando? O Guilherme Silva, que já havia passado por aqui atendendo as solicitações com Daniela, Eduardo Costa feito tatuagem, Israel Rodolfo abrindo bloco com Olha Quem Chegou. 11:04, meu Brasil. Muito bom dia para você que faz a nossa audiência ao vivo aqui na Educadora 100,7, presente no seu coração. Eu falei de Edgar Mobranca, não, né? Edgar Mobranca passou por aqui também, claro. Ele passou por aqui com Nós é Jaca, Mais é Joia. Quem pediu o som da Edgar Mobranca aqui foi a nossa querida ouvinte Edileuza e Thaís. As nossas ouvintes, né, Ju? Edileuza e Thaís. Ô, Pedro, manda um alô pra Edileuza e Thaís, estamos fazendo almoço e te ouvindo, viu? Rode uma do Edgar Mobranca aí pra nós, beijo, valeu Edileuza, valeu Thaís, beijo pra vocês. Curtindo a nossa programação, numa boa, né? Fazendo almoço aí, olha que legal. Imagina ser uma boa companhia, né, ô Thaís? Não é isso, Edileuza? Maravilha, maravilha. O almoço aí certamente sai com aquele toque, aquela pitada de amor, de carinho, aquele, né, aquele condimento que não pode faltar, sem dúvida alguma. Então, pra vocês aí, um bom almoço e que o dia continue sendo assim super bacana, tá certinho? Mandar um alusão também pra galera de Livramento e Paramirim, sempre acompanhando a nossa programação, né?
1: Oi, Pedro, bom dia, meu irmão.
0: Bom dia, meu irmão.
1: Aparecido, Carlos Santos aqui de Canabravim, município de Paramirim.
0: Volta, José Aparecido.
1: Eu sou ouvinte aí da Rádio Educadora aí da 107.
0: Muito bem, meu querido.
1: Pedi pra você mandar uma música pra nós aí, pra todos os ouvintes aí de Caetité e meus amigos aqui de Canabravim. Com Fernando Mendes aí, menino do Suburco. Falou, Pedro. Bom dia.
0: Valeu, meu querido. É o José Aparecido. Tá lá em Canabravinha, município de Paramirim, Bahia. Aquele abraço, obrigado aí pela audiência, salve, salve, viu? Meu querido José Aparecido. Ô Pedro, sou Andréia da Palmeira, eu gostaria de ouvir uma música com Willy Vaqueiro e ofereço para todos os ouvintes. Valeu, minha querida Andréia, daqui a pouquinho na volta do break, o Willy Vaqueiro vem com tudo aí, viu? Ô meu amigo Pedro, de todas as manhãs, estamos ligados aqui na melhor. Manda um alô para nós aqui, a equipe da obra na escuta, Nenego Pinturas e William, a equipe também, Arte Vidros, né? Mandando aí, ó, a música de Cristiano Araújo para essa galera massa. Manda um alô aqui pra galera da Arte Vidros. Ô Nenego, Nenego Pinturas, né? William, galera tá na obra aí. E aí hoje vocês estão tendo a companhia dos profissionais da Arte Vidros, não é isso? Então um abraço aí ao pessoal da Arte Vidros, né? 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Erlânia, de Igaporã, Bahia, tá com a gente também, né, Erlânia? Tá lá no Alto do Cristo, em Igaporã. Bom dia, Pedro, um abençoado dia para todos nós. Ela pede Roberto Carlos, Amor Sem Limites. Erlânia, de Igaporã, forte abraço e obrigado pela audiência, salve, salve. Oi, Pedro, aqui é Marilene da Fazenda Rio da Faca, estou na escuta do programa. É isso aí, ela fez até uma pergunta aqui para nossa entrevistada, vou encaminhar para ela, viu, minha querida Marilene? Porque só agora eu tô vendo a mensagem aqui, mas eu vou fazer o encaminhamento e ela vai responder para você numa boa, tá certo? A nossa querida Vitória Moreira, que passou por aqui agora há pouco, aliás, uma entrevista muito bacana. Muito, muito esclarecedora, né? Bom dia, Pedro, tô ligadinho no seu programa. Ela, amei a entrevista, não falei? Olha só, amei a entrevista sobre feridas. Gostaria de ouvir uma música com Zezé de Camargo e Luciano, O Dia Que Saí de Casa. Aí a nossa querida ouvinte também, respaldando o que eu havia falado aqui. Lá no perfil dela tá Olga Ladeia. Olga, um abraço para você, minha querida. Obrigado aí por estar também fazendo a nossa audiência show. Ô Pedro, nós estamos ouvindo seu programa. Seu programa é ótimo demais. Aqui a Dilson de Ibitira. Toca uma música aí pra nós do Guilherme Silva. Eu não tô dizendo? O Guilherme Silva é pedido demais, gente. Dá conta. E ofereço para os meus amigos de Ibitira, do bairro São José, do Sacolão do Edilson. Beleza, Pedro? Obrigado, fica com Deus, um bom trabalho para você. Tá certo, então, Adilson. Ou se entendi bem, o nome dele tá aqui, Adilson de Ibitira. E ele manda um alô para o pessoal aí de Ibitira, no bairro São José, Sacolão do Edilson. Então, são duas pessoas distintas. É o Adilson que tá mandando a mensagem, né, Adilson? E mandando alusão pro Edilson do Sacolão. Tá aí, daqui a pouquinho o Guilherme Silva volta. É isso aí. O Guilherme Silva, a galera te chama, então daqui a pouco você volta e volta com tudo. Mas agora eu vou chamar o break, viu, gente? Daqui a pouquinho, na volta do break, aí sim, a sequência musical que você tá esperando. 11:09, bom dia, segura aí.
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0: vivo na Educadora 100,7, tá rolando o nosso show da manhã, uma marca de sucesso, né? 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
0: Vamos lá, então, minha galera, olha só, 11:37, a galera pediu o Guilherme Silva no bloco anterior aí, né? E aí a gente tá trazendo ele, e não vem sozinho, não. Chama o Nando Moreno aí, Guilherme Silva.

0: Brasil tem o som romântico do Willy Vaqueiro na programação Show do Seu Rádio. Pincel do Sentimento. Destacamos ainda Roberto Carlos, Amor Sem Limite, Eduardo Costa, Vai Viver a Sua Vida, Guilherme Silva e Nando Moreno, Meu Cavalo Sabe.
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4: 11:55.

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0: volta, Brasil, voltando pra fechar o show. Deixa eu mandar um alusão aqui pra Laura, que tá lá em Lagoa da Pedra, município de Lagoa Real, acompanhando o nosso programa. Não é isso, Laura? Obrigado aí pela audiência, viu? Salve, salve, numa boa. Eliana de Maniaçu também tá com a gente aí, a torcedora do Palmeiras, tá aí, ó, confiante na classificação, né? Na Libertadores, né, Eliana? Um abraço pra você e que tudo se confirme em seu favor, tá certo? Gente, olha, forte abraço a todos, fiquem com Deus e amanhã às 9, se Deus quiser, a gente volta e volta com tudo. Na sequência da programação educadora, vem aí Silvano Silva com o programa informativo. Feliz tarde a todos e até amanhã, tchau!
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2: Bênção dos alimentos. Em nome do Pai, do Filho e do Espírito Santo. Nós vos agradecemos, Senhor, pelo alimento que tiveste a bondade de nos dar. Vós que pela abundância e riqueza dos vossos dons alimentais todos os seres vivos, abençoai este alimento que vamos tomar para somente conservar a saúde e a vida do nosso corpo, a fim de podermos servir-vos como mereceis. Por nosso Senhor Jesus Cristo, vosso Filho, na unidade do Espírito Santo. Amém.

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Boa tarde, são 12h08, 12h08, neste momento, início do nosso programa informativo. Na apresentação, Silvano Silva. Nosso programa informativo começando nesta quarta-feira, 19 de agosto de 2026. 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Fiscalizações da Lei Seca vão detectar o uso de drogas pelos motoristas. Dia D da campanha nacional de multivacinação acontecerá neste sábado. CNI critica votação sobre fim da escala 6x1 durante período eleitoral. Estes e outros assuntos hoje no nosso programa informativo com apoio de Imobiliária Caetité e Casa Ramalho.

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2: São 12 horas e 11 minutos, 12:11. Agora o giro de notícias com o repórter Norberto Notari, trazendo os principais destaques do momento aqui no nosso informativo.
3: Quarta-feira, 19 de agosto de 2026. Este é o giro de notícias. Eu sou Norberto Notari e você acompanha os destaques do momento. Um grave acidente entre um ônibus e uma carreta na madrugada de hoje deixou 22 mortos e 5 feridos na BR-373 em Ipiranga, nos Campos Gerais, no Paraná. As informações foram confirmadas pela Polícia Rodoviária Federal. A maior parte das vítimas ocupava o micro-ônibus da Secretaria de Saúde da Prefeitura de Imbituva. O condutor do caminhão envolvido também morreu. O suspeito de matar a facadas Alice Nitz, de 14 anos, do Rio Grande do Sul, foi preso preventivamente na noite de ontem. Ele foi identificado como Wagner Arese Renica e é ex-padrasto da vítima. As informações foram confirmadas pela Brigada Militar do Estado. A reunião entre ministros do Tribunal Superior Eleitoral para debater o uso de inteligência artificial, em especial das deepfakes, na campanha eleitoral, terminou sem definição. Ainda não foi anunciada uma nova data para tratar de tema. O assunto é reflexo do julgamento da ação que questiona o vídeo feito a partir de IA do ex-presidente Jair Bolsonaro. O Supremo Tribunal Federal decidiu que municípios não podem mais fixar alíquotas de IPTU apenas com base na área do imóvel. A corte entendeu por unanimidade que a Constituição autoriza a progressividade do imposto predial e territorial urbano conforme o valor da propriedade e a adoção das alíquotas diferentes segundo a localização e o uso do imóvel. O presidente dos Estados Unidos afirmou que não há negociações em andamento com o Irã e nem previsão de novas conversas. Segundo Donald Trump, o bloqueio naval permanece em pleno vigor e o Estreito de Hormuz está aberto e operacional. Fluminense venceu o Independente Rivadavia nos pênaltis e garantiu vaga nas quartas de final da Libertadores. Hoje tem jogo decisivo entre Flamengo e Cruzeiro no Maracanã e Cerro Porteño e Palmeiras em Assunção. Pela Sul-Americana, o São Paulo venceu o Bolívar por 3-1 em casa e está na próxima fase. O Giro de Notícias é uma produção da Agência Rádio Web. Produção e apresentação, Norberto Notari. Trabalhos técnicos, Mário Melo.
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2: São 12 horas e 14 minutos, 12:14, depois do Giro de Notícias com o repórter Norberto Notari. Agora informação sobre a campanha de multivacinação nacional. Dia D da campanha será no próximo sábado, dia 22. O repórter Gabriel Corrêa com os detalhes.
4: Atenção pais, mães e responsáveis. Acontece neste sábado em todo o país o dia D da campanha de multivacinação. É hora de atualizar a caderneta de crianças e adolescentes, ainda mais agora que a Organização Pan-Americana da Saúde alertou neste mês que o continente americano registra o maior número de casos de sarampo em mais de 20 anos. O dia D de multivacinação é uma oportunidade para que menores de 15 anos possam atualizar a vacinação contra doenças graves, como meningites, tuberculose e cânceres associados ao HPV. São 20 diferentes imunizantes. Essa é a primeira vez que a campanha conta com a Pneumo 20, incorporada no mês de junho ao calendário nacional, e que protege contra pneumonias e meningites e é indicada para menores de 5 anos. Ao todo, foram distribuídas mais de 180 milhões de doses. As vacinas contra a influenza, sarampo, tríplice viral e poliomielite foram as mais procuradas até agora. No dia D, no sábado, também poderão ser aplicadas BCG, hepatite, penta, rotavírus, influenza, Covid-19, febre amarela, HPV e dengue. Em 2024, o Brasil voltou a receber a certificação que não há mais circulação interna do sarampo no país. Para evitar a circulação de casos importados, a vacinação contra a doença será para a faixa ampliada de até 59 anos em Guarulhos, São Bernardo do Campo e na capital paulista. Em todo o país, a campanha de vacinação acontece nas unidades básicas de saúde e outros pontos até o dia 1º de setembro. Da Rádio Nacional em São Luís, Gabriel Correa.
2: São 12 horas e 16 minutos, 12:16. Agora a informação sobre fiscalização da lei seca vão detectar uso de drogas pelos motoristas. A repórter Priscila Machado tem detalhes.
5: A lei seca, que traz regras para coibir que motoristas dirijam sob efeito do álcool, tem agora novas medidas para procedimentos de fiscalização. Uma nova resolução do Conselho Nacional de Trânsito, o CONTRAN, aprovada nesta segunda-feira, disciplina a identificação, além do álcool, de outras substâncias psicoativas nas operações de fiscalização. As substâncias psicoativas são aquelas capazes de alterar o funcionamento do sistema nervoso central e comprometer a capacidade de direção do motorista. O equipamento utilizado vai informar o tipo de substância detectada, mas não a sua concentração. A nova norma do CONTRAN atualiza procedimentos que estavam em vigor desde 2013. Com a nova medida, haverá uma fase de triagem nas operações de fiscalização realizadas pelos diferentes órgãos de trânsito do país. Nesta etapa, poderá ser utilizado o pré-teste ou teste passivo de alcoolemia, destinado a identificar possíveis indícios da presença de álcool. O etilômetro, conhecido como bafômetro, não vai deixar de ser utilizado, mas serão incluídos outros equipamentos específicos para outras substâncias psicoativas. Da Agência Rádio Gov em Brasília, Priscila Machado.
2: 12 horas e 18 minutos, 12:18. Lei amplia a lista de produtos do programa de venda em balcão. A medida amplia o acesso de pequenos criadores de animais e insumos para alimentação dos rebanhos e também se tratando de que libera também a questão de liberar os leilões para a formação de estoques públicos. E de Brasília, Daniele Popov com os detalhes.
6: Pequenos criadores rurais terão mais alimentos à disposição no programa de venda em balcão, ProVB. Foi sancionada a lei que amplia a lista de insumos para a alimentação animal no ProVB. O programa de comercialização direta de insumos permite a compra por criadores rurais de pequeno porte. A lei autoriza ainda a realização de leilões públicos para a formação de estoques de produtos agrícolas. Ficam autorizadas as compras de milho, sorgo, caroço de algodão, farelo de soja e farelo de milho. A nova lei também incluiu os aquicultores como público do ProVB, além de pequenos criadores que explorem imóvel rural de até 10 módulos fiscais e tenham renda bruta anual dentro do limite do crédito rural. Cooperativas de produção agropecuária e associações formadas por agricultores familiares também poderão participar. O pré-requisito é que os beneficiários estejam cadastrados no Sistema de Cadastro Nacional de Produtores Rurais e demais agentes, o SICAM. Além dos novos produtos, a legislação estabelece limites mensais para a aquisição dos produtos destinados à alimentação animal. O máximo que pequenos criadores poderão comprar por mês é de até 27 toneladas. Já as cooperativas e associações de agricultores familiares poderão adquirir até 80 toneladas mensais. As compras poderão ser feitas por meio de leilões públicos. A medida também prevê a aquisição de produtos básicos da política de garantia de preços mínimos por valores de até 25% acima do preço mínimo vigente no estado onde ocorrer a compra. O objetivo é permitir a formação de estoques públicos que possam ser utilizados em ações de abastecimento e segurança alimentar. Da Agência Rádio Gov em Brasília, Daniele Popov.
2: São 12:20, 12:20. TSE, Tribunal Superior Eleitoral, decide levar a plenário uso de IA, a inteligência artificial, em campanha eleitoral. Vamos à reportagem de Priscila Mazenotti com esse assunto.
7: Os ministros do Tribunal Superior Eleitoral se reuniram na noite dessa terça-feira para discutir o uso da inteligência artificial na propaganda eleitoral. Foi uma reunião a portas fechadas e, segundo o TSE, foi produtiva para ouvir as opiniões, as impressões e o que os ministros entendem como desafios para o uso de inteligência artificial nesse período. Ficou decidido que esse assunto será levado a plenário. As questões concretas serão oportunamente julgadas, é o que diz a nota do tribunal, sem definição ainda de uma data para julgamentos. O assunto foi parar lá no TSE depois que o PL usou um vídeo criado por inteligência artificial do ex-presidente Jair Bolsonaro, que está em prisão domiciliar durante a convenção do partido há algumas semanas. Detalhe que em março o próprio tribunal definiu algumas regras. Resumindo, só pode usar inteligência artificial se ficar bem claro ali que se trata desse conteúdo, desde que o eleitor saiba logo. Outra coisa, 72 horas antes das eleições não pode publicar, nem republicar ou fazer o impulsionamento pago de conteúdo alterado por IA, mesmo que identificado, nem 72 horas antes e nem 24 horas depois. E foi invertido o ônus da prova, ou seja, quem produzir o conteúdo falso é que vai ter de provar que não houve fraude. Da Rádio Nacional em Brasília, Priscila Mazenotti.
2: 12:22, a CNI, que trata-se do assunto sobre Confederação Nacional da Indústria, ela já se posicionou criticando votação sobre fim da escala 6x1 durante período eleitoral. Paloma Custódio tem detalhes do assunto.
8: O presidente do Senado, Davi Alcolumbre, informou que vai encaminhar três propostas consideradas prioritárias para análise das comissões. Entre elas, a que trata da redução das jornadas de trabalho e o fim da escala 6x1. No entanto, para a Confederação Nacional da Indústria, a CNI, não é razoável levar o tema à votação em meio ao período eleitoral. A entidade defende que uma eventual mudança nas regras trabalhistas deve ser discutida com base em critérios técnicos e com a participação dos diferentes setores envolvidos. Segundo o presidente do Conselho de Relações do Trabalho da CNI, Alexandre Furlan, uma decisão dessa dimensão deve considerar os impactos econômicos, sociais e produtivos da medida, sem a influência do calendário eleitoral e da polarização política.
9: O Brasil possui uma economia diversificada e as relações de trabalho não são iguais em todos os setores. A realidade da indústria é diferente da do comércio, que é diferente da saúde, dos serviços, da agricultura ou de tantas outras atividades. Existem diferentes jornadas, modelos de operação, níveis de produtividade e necessidades específicas que precisam ser considerados.
8: Furlan defende a ampliação do debate com a participação dos diferentes setores envolvidos e uma análise detalhada dos possíveis efeitos sobre emprego, produtividade, custos, competitividade e organização da produção.
9: O objetivo deve ser encontrar uma solução equilibrada e sustentável para o país. Uma mudança estrutural das relações de trabalho não pode ser transformada em instrumento de disputa eleitoral. Deve ser resultado de um debate técnico, responsável e plural, capaz de considerar a complexidade e a diversidade do mundo do trabalho brasileiro.
8: Segundo o estudo da CNI, a redução da jornada semanal de 44 para 40 horas pode elevar em até 267 bilhões de reais por ano os custos com empregados formais no país. O valor representaria um aumento de até 7% na folha de pagamento das empresas. Projeções da entidade apontam impactos entre 6 e 9% em diferentes setores da economia, com reflexos sobre alimentos, serviços e vestuário, entre outros segmentos. Reportagem Paloma Custódio.
2: 12 horas e 25 minutos, 12h25. Professores podem atuar na aplicação do Enem em escolas públicas. De Brasília, José Carlos Andrade tem detalhes.
10: Uma rede de apoio à aplicação do Exame Nacional do Ensino Médio, o Enem, foi instituída. Professores da rede pública estadual e do Distrito Federal vão atuar na mobilização dos estudantes e no acompanhamento das provas. A indicação dos docentes será feita pelas secretarias de educação entre 8 e 18 de setembro. Os selecionados devem ter smartphone com internet móvel e não podem ter parentes de até terceiro grau inscritos no Enem no mesmo município de atuação. Os indicados devem confirmar a participação e completar o cadastro entre 22 e 27 de setembro. Depois, haverá capacitação à distância entre 15 e 28 de outubro. Ao fim do processo, os participantes serão remunerados por meio do auxílio de avaliação educacional com diária de R$ 510. As provas do Enem ocorrem nos dias 8 e 15 de novembro. Para saber mais, acesse gov.br/MEC. Com redação de Diego Freitas, da Agência Rádio Gov em Brasília, José Carlos Andrade.
2: Silvano Silva. 12 horas e 26 minutos, 12h26. Agora informação sobre o pagamento do Bolsa Família, acontecendo hoje para quem tem NIS terminado em 2.
8: A Caixa inicia nesta quarta-feira, 19 de agosto, o pagamento do Bolsa Família, referente ao mês de agosto, para os beneficiários com o número de identificação social, o NIS, terminado em 2. Os pagamentos são realizados preferencialmente na poupança Caixa ou na conta Caixa Tem. Com a conta Caixa Tem, os beneficiários podem pagar contas e fazer transferências diretamente pelo aplicativo no celular. O valor também pode ser movimentado com cartão de débito da conta em comércios, unidades lotéricas, correspondentes Caixa Aqui, terminais de autoatendimento e agências da Caixa. Além disso, é possível realizar saques sem cartão nos terminais de autoatendimento e unidades lotéricas utilizando a identificação biométrica previamente cadastrada em uma agência da Caixa. Para baixar os aplicativos Caixa Tem e Bolsa Família, basta acessar a loja de aplicativos do seu smartphone. É gratuito.
2: São 12 horas e 27 minutos, 12h27. E lembrando que o cartório eleitoral da comarca de Caetité, que atende a Caetité Lagoa Real, está disponibilizando uma urna eletrônica, né, para treinamento daquelas pessoas que, porventura, não se sentem seguras, né, para a votação deste ano. Né, serão 6 vagas, 6 candidatos que estaremos votando, 19 dígitos. Que teremos que utilizarmos no momento da votação. E para facilitar, o cartório eleitoral está disponibilizando no fórum César Zama uma urna eletrônica, né, as pessoas que quiserem fazer o treinamento, até mesmo combinando ali uma vizinhança, pessoas amigas ou da família, né, indo um determinado momento ali para fazer exatamente, é claro, no momento de funcionamento, né, do fórum, fazendo com que ali todos possam passar, né, por treinamento e tendo ali a oportunidade de exercitarem aí esse momento da votação. E no dia da eleição, claro, já sentir segurança aí para essa votação. Lembrando que nós já tivemos esse treinamento aqui em Caetité, também em Lagoa Real, aqui em Caetité nós tivemos na Praça do Mercado, Lagoa Real também, no momento de Feira Livre, onde esteve exatamente possibilitando ali que as pessoas pudessem treinar a votação, a orientação, lembrando de são 2 vagas para o Senado,
11: e ali as pessoas saberem que digitam ali os três dígitos do referente ao senador, o número do senador, e confirma e digita mais três para a segunda vaga. E diferente da eleição passada para o Senado, que era uma vaga só. E por isso que tudo isso é importante para a orientação. As pessoas recebem na hora lá uma numeração simbólica, né, para representar ali com seus candidatos, e as pessoas vão treinando ali na votação. Alguma dúvida que tiver, a equipe do fórum vai do cartório eleitoral orientando para que no dia da votação, claro, todos estejam ali já sabendo o que cada um está fazendo. Então, a existência já desse treinamento de uma urna eletrônica já disponível no cartório eleitoral, no Fórum César Zama, em Caetité. 12:30, portanto, 12:30, assim estamos encerrando o nosso programa informativo, que estará de volta amanhã ao 12:00. Na sequência, teremos Aparecida em Comunicação.

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0: Boa tarde, caros ouvintes. Aqui quem está falando é o Padre Danilo e nosso programa Aparecida em Comunicação, programa feito para você e sua família. Boa tarde, Guilherme, aqui na técnica de som. Deus te abençoe. Um forte abraço aqui desde já a Josi e a Patrício, que sempre estão na condução do programa, mas hoje, por conta do trabalho, eles não puderam se fazer presente, né? Guilherme, quem quiser participar, qual é o meio para participar aqui do nosso programa, Guilherme, conosco?
1: Nosso zap, padre, mais uma vez uma ótima tarde pro senhor, sua bênção.
0: Deus te abençoe.
1: Sua presença por aqui é o 999-07-1007, 999-07-1007, tem pergunta, inclusive, de outro programa. E quem quiser enviar sua dúvida, sua pergunta, mande por escrito, tá bom, minha gente? Não mande áudio, não, mande por escrito.
0: Pronto, vamos fazer juntos a oração do ano diocesano da família antes de escutarmos aí a pergunta do último programa nosso. Deus, Pai amoroso, fonte da vida e do amor, nós te suplicamos, derrama tua graça sobre nós e nossas famílias. Jesus, Filho amado, vem hoje ficar em nossa casa, faz da nossa casa a tua casa, do nosso coração a tua morada. Espírito Consolador, console as famílias que sofrem. Santifique e ilumine a cada membro da nossa família. Concede-nos a coragem para testemunhar com alegria o teu amor. Maria, Mãe da Igreja, São José, patrono das famílias, inspirem-nos a escuta e a obediência à palavra do Senhor. Amém. Guilherme, meu querido, fala pra gente aí qual foi a última pergunta aí do programa anterior que ficou pra trás.
1: Pronto, padre. A ouvinte pergunta se depois de receber a comunhão, né, a Eucaristia, pode ter intimidade com o marido, ou seja, a relação sexual, né? Se depois ali foi ali a Santa Missa, chegou em casa, enfim, se pode ter intimidade.
0: É uma pergunta muito curiosa. Eu já aproveito para fazer uma correção, viu, Guilherme? Existe um modismo religioso hoje e escrupuloso até, né? Sobretudo agora no período da Quaresma de São Miguel, em que as pessoas fazem propósitos e muitos casais fazendo propósito de não ter intimidade nesse período. Muito cuidado. Este não é um propósito que os casais deveriam fazer, né, por conta de uma quaresma de São Miguel. Porque faz parte do sacramento do matrimônio a intimidade entre os esposos, né? Então isso não deveria entrar como propósito. Então pode-se ter intimidade entre os esposos depois da Santa Missa ou depois de comungar? Claro que sim, não existe nenhum impedimento quanto a isso, né? Desde que sejam devidamente casados, ou seja, casados na igreja. A igreja não faz nenhuma objeção, não existe nenhuma objeção quanto a isso, né? A igreja, pelo contrário, faz objeções quando isso entra com um propósito sem o devido acompanhamento. Porque pode acontecer de fazer o propósito? Pode, mas aí é que o casal procure antes um sacerdote da Igreja Católica, né, para buscar essa orientação, para a gente averiguar por que o casal tá fazendo esse propósito, né? Dentre tantas outras coisas para fazer. Mas a intimidade do casal faz parte da essência do sacramento do matrimônio e isso pode ser feito entre os casais com muita tranquilidade, né? Não existe hoje uma proibição da igreja de não poder ter intimidade nem antes nem depois da missa, né? Tranquilamente, mas eu exorto aos casais que não coloquem essa abstinência como propósito quaresmal, seja naquela quaresma ordinária da igreja, seja nessa quaresma agora devocional de muitos fiéis. Hoje nós vamos falar um pouquinho sobre o sacramento da ordem. É a guisa de introdução, o sacramento da ordem está dentre os dois sacramentos de missão, da missão, né? Nós temos o sacramento da ordem, nós temos o sacramento também do matrimônio. São os dois sacramentos da missão e são os dois últimos sacramentos dos quais nós vamos tratar nos próximos programas. Então, o que é o sacramento da ordem? O sacramento da ordem é esse sacramento, assim, traduzindo de um modo muito fácil, é o sacramento de ordenação de ministros ordenados, para ser padre, para ser diácono, para ser bispo, né? É o sacramento pelo qual a missão de Cristo dada aos apóstolos continua sendo exercida pela igreja, né? Que missão é essa? É a missão de reger, de governar o povo de Deus, é a missão de santificar o povo de Deus, né? Ou seja, a missão de celebrar, e a missão de ensinar o povo de Deus aquelas coisas sagradas. Isso quem nos ensina é o próprio Catecismo da Igreja Católica, no parágrafo 1533. Ou seja, o sacramento da ordem é aquele pelo qual Cristo continua, por meio da Igreja, exercendo a sua missão apostólica, né? A sua missão dada aos apóstolos. O parágrafo 1008, o cânon 1008 do Código de Direito Canônico, nos diz que o sacramento da ordem é o sacramento pelo qual Deus escolhe dentre os fiéis homens para serem consagrados, né? Consagrados para apacentar o povo de Deus, né? Ou seja, homens que são escolhidos e através de um caráter indelével, ou seja, o sacramento da ordem produz um caráter indelével, ou seja, nada pode tirar aquilo mais da pessoa, né? Homens que são consagrados para apacentar, para reger e para santificar o povo de Deus. Então, este sacramento é o sacramento por meio do qual Deus escolhe homens para exercer o seu ministério ainda hoje por meio da Igreja. Bom, como é que esse sacramento evoluiu ao longo da história, né? Bom, primeiro do ponto de vista bíblico, desde sempre nas Sagradas Escrituras nós ouvimos falar sobre o sacerdócio, né? Por exemplo, já lá no livro do Êxodo, Levítico, Números, nós vamos escutar falar que Deus, ele separa uma classe, né, de povos

família para família, de pai para filho, né? Ou seja, uma casta sacerdotal. Para ser sacerdote, tinha que ter alguém na família que fosse sacerdote também. Por isso que nas ordenações, nós vamos escutar falar sobre um homem chamado Melquisedeque, né? Tu és sacerdote eternamente segundo a ordem do rei Melquisedeque. Bom, quem foi Melquisedeque? Foi o rei de Salém, o rei de um lugar, e ele foi escolhido por Deus para ser sacerdote. E como sacerdote, ele oferece o pão e o vinho, isso como uma prefiguração daquilo que Cristo mesmo vai acontecer. Está lá em Gênesis, no capítulo 14, né? Só que Melquisedeque, ele é escolhido por Deus, mas ele não vem de uma casta sacerdotal. Ou seja, ninguém da família de Melquisedeque havia sido sacerdote antes. Por isso que nas ordenações a gente canta, né? Tu és sacerdote eternamente, segundo a ordem de Melquisedeque, porque Melquisedeque foi escolhido diretamente de Deus, não tinha uma casta, né? Ele não tinha uma família de sacerdotes, mas foi escolhido como sacerdote. Assim somos nós. Nem sempre vimos, né? Nem sempre vimos de uma viemos de uma família de sacerdotes, mas somos escolhidos por Deus. Depois, nas Sagradas Escrituras, no Novo Testamento, nós vamos escutar Jesus falando sobre não diretamente sobre o sacerdócio, mas quando Jesus institui a Eucaristia, lá em Lucas capítulo 22, Jesus, na instituição, depois de abençoar e distribuir, né, o pão e o vinho, ele diz: fazei isto em memória de mim. Aqui a igreja entende também uma instituição do ministério sacerdotal. Ou seja, Jesus que agora dá este mandato aos apóstolos de continuar fazendo aquilo que ele estava fazendo, né? Depois nós temos ainda em João, no capítulo 20, quando Jesus, depois da sua ressurreição, quando ele vai ao encontro dos apóstolos, ele diz: recebam o Espírito Santo, os pecados daqueles que vocês perdoarem serão perdoados, os pecados daqueles que vocês não perdoarem não serão perdoados. Então, aqui, mais uma vez, Jesus pedindo aos apóstolos, mandando aos apóstolos para continuar a fazer a mesma coisa que ele fazia, né? Claro que, dentre tantos outros textos bíblicos, né, o modo como era realizado o ministério ordenado, né, como era transmitido o Espírito Santo, isso lá em Timóteo, no capítulo 4, nós vamos ver isso, né? Quer dizer, a imposição das mãos era um meio pelo qual havia ali a sucessão, né, do sacerdócio, né? Ou seja, alguém que recebia o Espírito Santo e a autoridade para ensinar, para governar e para santificar o povo de Deus. Hoje nós entendemos essa função tripartida, o tríplice do ministério, né? Esta hierarquia tríplice do ministério, ou seja, os bispos, os padres, os diáconos. E essas funções, elas já se encontram presentes nas Sagradas Escrituras, né? Nós temos, falando sobre os epíscopos, né, aqueles que supervisionavam as comunidades, em Atos dos Apóstolos, por exemplo, capítulo 20, 1 Timóteo 3, nós vamos falar sobre, vamos escutar falar sobre essa figura do bispo. Depois, em Atos dos Apóstolos, no capítulo 14, em Tiago, no capítulo 5, nós vamos falar, nós escutamos falar sobre os presbíteros, ou seja, os anciãos da comunidade, e sobre os diáconos, em Atos dos Apóstolos 6, também em Filipenses 1, nós vamos ver lá falando sobre os diáconos.

né? Mas vamos observar agora um pouquinho na história da igreja como que esse sacramento foi se estabelecendo, foi se estruturando até chegar aos dias de hoje. Mas antes disso, vamos escutar uma musiquinha, né, que nos ajuda a pensar e refletir e rezar sobre o sacramento da ordem.

0: Senhor, com teu amor. É o que nos diz a música aí, nos inspirando neste sacramento da missão, né? Assim como outro sacramento também. Bom, minha gente, como é que foi sendo estruturado esse sacramento, né? Primeiro, a compreensão teológica que nós devemos ter é que o sacramento da ordem que nós exercemos não é um sacramento, não é algo nosso. O ministério que nós exercemos é o mesmo ministério de Jesus. Então, o padre, quando ele está administrando o sacramento, ele está agindo ali in persona Christi caput, ou seja, na pessoa de Cristo cabeça. Cristo é a cabeça da igreja. O padre está agindo ali na pessoa de nosso Senhor Jesus Cristo. Então, o ministério da ordem é o mesmo ministério de Jesus. Existe um ministério da ordem, que é o ministério de Jesus, e que por caridade nós exercemos para a santificação de todo o povo de Deus. Logo nos primeiros séculos, século II, III, né, aí com a ajuda dos padres da igreja, como por exemplo Inácio de Antioquia, nós já temos essa estrutura tríplice do ministério ordenado, né? Os bispos, os padres, os diáconos. O termo ordem, nesse sacramento da ordem, esse termo ordem, ordenação, ele surge logo nos primeiros séculos da igreja, partindo aí do direito romano, que tinha o ordo, né? Quem fazia parte do ordo eram aqueles que estavam à frente do povo para guiar e orientar o povo. Então a igreja toma esse termo ordo, né? Ordo, ordo episcoporum, ordo presbiterorum, ordo diaconorum, né? Ou seja, ordem dos episcopos, ordem dos bispos, ordem dos presbíteros, ordem dos diáconos. E para entrar no ordo, para entrar na ordem, né, dos ordenados aí, tinha a ordinácio, que é a ordenação que acontecia pela imposição das mãos e deveria ser aí uma sucessão, pela sucessão apostólica. Ou seja, os apóstolos que impunham as mãos sobre alguns homens para conferir o episcopado, e daí vinha esses outros que impunham as mãos, e é assim até hoje. Se a gente procurar a linha do tempo de cada bispo aí, nós vamos chegar aí a um apóstolo, né? É muito interessante. Depois, se você tiver curiosidade, pesquisa aí, por exemplo, Dom Carvalho, quem o ordenou. Quem ordenou Dom Carvalho o bispo? Quem foi que ordenou aquele? E outro, nós vamos chegar em um apóstolo. A sucessão apostólica, ela já se dá aqui nos primeiros séculos da igreja, né? No século IV até o século XV, na Idade Média, nós vamos ver os traços mais sacerdotais aí. Ou seja, os padres que eram ordenados já para celebrar a missa tão somente. Aqui a gente vai vendo que a comunidade, nesse período, ela fica um pouco distante do padre, porque ou mesmo do processo de governo da igreja, porque os padres agora, na Idade Média, se preocupavam tão somente com o sacrifício da Santa Missa. É daqui que surgem muitas e muitas devoções, porque o povo ficou meio que desamparado. Agora os padres, eles estão preocupados somente com rezar a missa. Como é que nós vamos rezar? Quem é que vai nos orientar? Então daqui surgem muitas devoções que estão aí até hoje, né? Quer dizer, o sacerdócio ganha um estatuto público no Império, porque é aqui que acontece, por exemplo, o Edito de Milão, quando a igreja pode agora professar livremente a sua fé. E depois, no século V, a igreja passa a ser a religião oficial do império, né? Então o sacerdote, ele vai ser designado única e exclusivamente para celebrar a missa. No século XII e XIII aparece aí o sacramento da ordem na lista dos sete sacramentos, né? Aí com a ajuda de Santo Tomás de Aquino, o período da escolástica, o maior período de desenvolvimento da teologia, né? Nesse período também, aí da Idade Média, nós vamos ver a instituição das ordens menores e ordens maiores, né? O que compunham as ordens menores? Por exemplo, o período de hostiário, depois o leitorado, o período exorcístico e o período acolitato, né? Então nós temos esses processos. Salvo engano, o Monsenhor Ademar ainda pegou, né, esse processo aí das ordens menores e ordens maiores. Depois, nas ordens maiores, nós temos aí o subdiaconado, o diaconado e o presbiterado, né? Agora, o diácono permanente, ele perde espaço nesse momento, né? Já não se falava mais em diácono permanente. Nesse período aqui, sobretudo com os concílios de Latrão, concílio 1 e 2 de Latrão, né, aparece a figura aí, ou a dimensão do celibato como algo obrigatório na igreja. Ou seja, o padre não pode mais casar. Até então poderia, mas agora aparece como elemento obrigatório. Agora, é importante a gente observar uma coisa. Aqui aparece o celibato como elemento obrigatório, mas desde o início da igreja, nos primeiros séculos, o celibato era algo incentivado. Primeiro para uma pureza ritual, depois com o monastério no século III, século IV, o celibato, ele é entendido como um verdadeiro dom de Deus e como é entendido também como uma espécie de purificação interior, né? Depois, no século XV até hoje, por exemplo, o Concílio de Trento, né, afirma que o sacerdócio de fato imprime um caráter na pessoa, seja uma vez padre, para sempre padre. É no Concílio de Trento também que aparece a compreensão ou a distinção do sacerdócio comum dos fiéis, que é dado pelo batismo, e o sacerdócio ministerial pelo sacramento da ordem. É também no Concílio de Trento que aparece a ideia de seminários. O jovem que vai lá para uma casa de formação. Por que que aparece a figura dos seminários aqui? Primeiro, para que os jovens recebessem uma formação padrão de toda a igreja. Depois, para que recebessem uma formação mais profunda daquilo que é o ministério, e depois para que se incentivasse ainda mais a questão do celibato. Também no Concílio Vaticano II, nós vamos ver aí, vai aparecer com mais veemência, com mais clareza, a plenitude da ordem, né? Ou seja, a plenitude da ordem é o episcopado. Os graus são bem definidos. E agora aparece o bispo com plenitude da ordem. Isso quer dizer que um arcebispo é bispo, que o papa é o bispo. É um bispo também. Não tem uma ordenação para ser papa. É o próprio bispo que vai ser papa, né? Tem muita gente que pensa. E quando uma pessoa, um padre, né, um bispo se torna cardeal, tem outra ordenação? Quando é escolhido o papa, tem uma ordenação? Não. Só existem três ordenações na igreja: uma ordenação para ser diácono, outra para ser padre e outra e última, que é a plenitude da ordem, para ser bispo. Com o Concílio Vaticano II aparece então a figura, reaparece a figura do diácono permanente na igreja, né? Ou seja, homens casados que podem ser diáconos, não padres, diáconos. E no Concílio Vaticano II, o Papa Paulo VI, ele aboliu as ordens menores, né? Exceto o leitorado e o acolitado. e aboliu também o subdiaconado. Então hoje nós temos como etapas, né, o leitorato, o acolitato, mas não chama mais de ordem menor. Nós temos o diaconado e nós temos o presbiterado, né? E temos, por último, aí o episcopado. Minha gente, nosso tempo já até acabou, né? E já deu uma hora, mas rapidamente aqui, falando para vocês um pouquinho sobre esta dimensão tão delicada do ministério ordenado, que é o celibato, né? Bom, nas Sagradas Escrituras nós vamos ver alguns traços, nós vamos ver alguns relatos de que os apóstolos, em sua grande maioria, eram casados, né? Só que nos primeiros séculos da igreja foi se incentivando aos poucos o celibato, né? A continência sexual. E sobretudo no século III, com o aparecimento dos mosteiros, os ministros ordenados agora tinham que ter a continência sexual depois da ordenação, né? Ou seja, porque tinham que celebrar a Santa Missa, não podia ter a relação sexual, né? No século IV e V, sobretudo no concílio chamado Concílio de Elvira, em 306, os ministros ordenados, eles de fato foram proibidos de terem aí a intimidade com as esposas. No Concílio de Nicéia, os clérigos, né, diáconos, padres, bispos, eles não podiam mais casar depois de serem ordenados, né? Aí, depois, no século V e VI, né, os papas destes séculos, eles decidiram pela continência absoluta depois da ordenação. Ou seja, até que podia casar antes, mas foi ordenado diácono, padre, o bispo não podia mais ter a intimidade com a esposa, né? Isso na Igreja Latina, né, no Ocidente. Na Igreja do Oriente, no Concílio de Trullo, em 692, os bispos tinham que ser celibatários, os bispos não podiam mais casar. Então, padres que eram casados, ou homens casados que eram padres, não podiam ser mais bispos, né? Os padres e os diáconos, se quisessem casar, tinham que casar antes de ser ordenado, porque depois de ordenação não podia mais casar. Isso no Oriente, que no Oriente mantém até hoje, para as igrejas orientais suiúres, as católicas do Oriente, e a Igreja Ortodoxa assim até hoje. Os bispos não podem ser casados, né? Tem que ser celibatário, e os padres, eles não podem casar, mas se o homem casa antes da ordenação e se ordena, aí pode. No Concílio de Latrão, como eu havia falado, né, 1 e 2, os ministros, eles não podiam mais viver com as esposas, foram proibidos, né? Ministros ordenados não podiam mais coabitar com as esposas. E se houvesse um casamento depois da ordenação, aquele casamento era inválido. E Trento e também o Concílio Vaticano II, né, já no Código 17 e no Concílio Vaticano II, determina que, ao menos na Igreja do Ocidente, aqui na nossa Igreja Romana, os padres, diáconos, bispos não podem mais casar, em hipótese alguma, nem antes e nem depois. Muitos falam assim: mas padre, eu não concordo com essa lei da igreja, porque tadinho dos padres. Minha gente, olha, nós não estamos caçando casamento, não. Tá bom? Nós não estamos caçando casamento, não. Então, acho que quem tinha que estar preocupado com essa coisa, se o padre tinha ou não casar, éramos nós, né? E os candidatos. Mas outras pessoas falam assim: ah, mas se os padres casassem, resolveria tantos problemas na igreja, né? Como a pedofilia. Os padres que deixam o ministério para casar, não resolve. O problema não está no ministério ordenado. mas na pessoa que está ali, né? Sabe, não resolve o problema. Não é casando os padres que nós vamos resolver os problemas da sexualidade, né? Mas é tratando aquele ser humano que possa ter algo relacionado à sexualidade que precisa de uma atenção maior. Quando a pessoa entra no seminário, ela entra sabendo que ela não pode casar. Agora, se ela quiser ser padre, ela não pode casar. Se ela quiser casar, ela tem que sair do seminário, né? É simples assim. Mas as duas coisas na Igreja Católica, não, né? Bom, isso é uma instituição. O celibato é instituição divina? Não. Celibato é lei eclesiástica. Ah, se é lei eclesiástica, algum dia pode mudar? Pode. Mas até hoje, nenhum papa quis mudar essa norma eclesiástica. Tá bom, minha gente? No Oriente, por exemplo, nós temos os homens casados que viram padres. Isso é possível na Igreja do Oriente, né? Padres anglicanos, por exemplo, que se convertem ao catolicismo, voltam para o catolicismo, o Papa pode conceder que eles continuem padres e com as suas esposas. Isso pode acontecer também, mas o celibato é uma instituição eclesiástica. O celibato é uma lei eclesiástica, não é uma norma divina. Então ela pode ser mudada um dia, mas até hoje nenhum papa quis mudar, e acredito que seja muito difícil que mude, tá? Mas é um pouquinho do sacramento da ordem ao longo da história. Minha gente, vamos encerrando o nosso programa. Muito obrigado aí pela sua participação. Um forte abraço. Claro, Guilherme.
1: Deixa eu ver. Cadê? Gostaria de saber do padre Danilo quando, lá na paróquia de Aparecida, terá casamento para quem não é casado no religioso.
0: Olha, me procure. Eu caso gente o tempo todo que não é casado na igreja ainda. Né? Você só precisa me procurar lá e a gente pode conversar sobre isso. Se você está falando de mutirão de casamento, nós não temos uma data prevista. Não temos. Mas se é o seu caso especificamente, me procure para a gente conversar e a gente vai resolver da melhor forma possível o seu caso específico. Tá bom? Olha, eu estou recebendo aqui a mensagem de Luzia, né? Luluzinha, lá de Brejinho. Oi, Lu, tá mandando aqui. Boa tarde, Padre Dan. Que explicações, esclarecimentos maravilhosos do senhor no programa. Muito obrigado, Lu, e forte abraço. Um abraço aí para toda a comunidade de Brejinho, das Ametistas. Abraço para as nossas comunidades rurais. E refletindo sobre o sacramento da ordem, abraço aí para os nossos ministros ordenados aqui da cidade de Caetité. Abraço para o Monsenhor Alex, para o Padre Elber. Abraço para o Monsenhor Ademar, que estão aí sintonizados no nosso programa. E um forte abraço também para o nosso bispo diocesano, Dom Carvalho. Só lembrando aqui, minha gente, que começa hoje o tríduo da comunidade Rainha da Paz, né? Hoje, amanhã e depois. E no sábado, às 19h30, a comunidade estará celebrando a festa da padroeira Nossa Senhora Rainha da Paz, né? Próximo domingo. Antes, na sexta-feira, nós teremos aí o nosso encontro com as comunidades rurais, com os coordenadores das comunidades rurais, lá em nossa igreja matriz, às 8 horas da manhã. Então, você que é coordenador, o vice e vice-coordenador das nossas comunidades rurais, de toda a paróquia Nossa Senhora Aparecida, incluindo lá a área pastoral de Maniaçu, tá, minha gente? Todos devem participar desse encontro, que vai acontecer lá em nossa igreja matriz, das 8 às 11 horas da manhã, e você aí não pode ficar de fora, tá? De todas as 72 comunidades aí de nossa paróquia, aí da zona rural, está convocada, né? Convidados a participar. Próximo domingo teremos lá em Caldeiras a Romaria do Senhor dos Passos. Teremos duas missas, a primeira missa às 6 horas da manhã e a segunda missa às 9 horas da manhã. Né, esses dias, compartilhando com o bispo, ele disse, e da gente nessa missa? Eu falei, ó, Dom Carvalho, as duas super lotadas. Então, você que não conhece a Romaria do Senhor dos Passos, está convidado aí a participar, a ir lá e a rezar conosco. E às 16 horas no próximo domingo teremos missa na Nossa Senhora de Fátima e às 19h30 na Igreja Matriz. Minha gente, Deus abençoe a todos, em nome do Pai, do Filho e do Espírito Santo. Amém. Forte abraço, até o próximo programa.

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1: Oi, oi, chegamos. Uma excelente tarde pra você. 13h12.
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1: Nós chegamos juntos com você, viu?
2: Boa tarde.
1: 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Estamos aqui na Avenida Dom Manuel Raimundo de Melo, número 607, no bairro São José, em nossa querida amada Caetité. Falando para toda a nossa região sudoeste da Bahia, neste momento, são mais de 60 municípios ligados conosco pelas ondas diretas do rádio e outros tantos estão acompanhando também através da internet, né? Municípios, estados, países também, tantas pessoas que moram fora do país e acompanham a nossa educadora. Nosso abraço muito especial, onde quer que você esteja neste momento. Valeu pela sua companhia. Vamos juntos até as 14 horas aqui na sua 100,7, com muita música boa, com sua participação, o seu alô, o seu áudio aqui pra mim, viu? Tô esperando. 999-07-1007 é o nosso zap. Manda mensagem de texto, manda mensagem de voz, o áudio de até 30 segundos. E liga no 3454-1311 e ainda 3454-1819. Claro, tá todo mundo na melhor sintonia.
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0: 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Obrigado por sua sintonia, viu? Raimundo Fagner por aqui, Amor Escondido. Curtimos também Zé Ramalho, Táxi Lunar, Solidão, ao seu Valença. Estamos muito bem também com Zé Ramalho, Um Índio. 13h30.
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0: Alô pra gente que ouve a gente, alô pra você que tá ligado, acompanhando a nossa programação, a nossa 100,7. Uma excelente tarde pra você, uma excelente tarde ensolarada por aqui, né? De 19 de agosto do ano de 2026, uma quarta-feira, metade da nossa semana, o nosso abraço, viu? Valeu pela sintonia, você que diariamente tá aqui acompanhando nossa educadora, né, Mildinho?
2: Boa tarde, meu amigo Guilherme.
0: Tudo em ordem por aí, meu caro? Graças a Deus, tudo certo.
2: Aqui é Mildinho de Aporã, gostaria de ouvir qualquer música de Roupa Nova, e a mesma eu fiz para todo o pessoal do bairro.
0: Combinado, Clarinha, meu
2: todo
0: querido.
2: Todo o pessoal do Tamboril, município de Catité, e todo o pessoal da Sequinha, Passagem da Pedra, Capão, Jasmin Sul, Poções, Japetã, Lombiceiro, Caraíba, Jatobá, Limeira, Sambaíba, enfim, todos os demais sintonias do seu maravilhoso programa. Tenha ótima tarde de quarta-feira, amigo, e não se esqueça que tem sempre Deus no coração.
0: Um sempre, abraço. Sempre, meu caro, um grande abraço pra você, viu? E pra toda a família. Roupa Nova anotado aqui pra gente mandar já pra você, viu? Obrigado pela sintonia.
3: Olá, Gui, boa tarde.
0: Fala, aqui, meu querido.
3: Da ilha. Manda um alô aí pra nós aí.
0: Galego, tá lá na ilha,
3: da ilha. Nossa, manda aí pra um alô pra minhas filhas aí no Bar Santo Antônio aí.
0: Pronto,
3: Thaís, Thalita. E
0: grande abraço para
3: uma música para mim aí, O Dia que a Terra Parou. Raul, eu ofereço para todos que gostarem da música.
0: Fechado.
3: E para você também, que é um ótimo locutor aí. Nota
0: obrigado,
3: 10.
0: Meu querido. Valeu, um forte abraço, viu? Para você, para toda a família, nosso amigo Galego, satisfação imensa sua participação aqui, viu, meu querido? Para toda a sua família, um abraço muito especial para você também, para todo o pessoal que tá aí pela ilha acompanhando a nossa programação. Excelente tarde de quarta-feira. Viu? São 13h32. Deus abençoe cada um de vocês por aí. Quem mais? A nossa amiga Zelena também tá ligadinha com a gente. Nossa programação pede música com o Padre Zezinho, Oração pela Família. Obrigado, viu, minha querida? Forte abraço pra você, pra toda a família. Beijo no coração de todos por aí. Raíza também tá ligada com a gente. Tudo bem, minha querida. Graças a Deus, tudo ótimo. Vamos ver se hoje minha mensagem chega aí. Já chegou. Gostaria de ouvir Saulo Fernandes, Miragem. Grande abraço, viu? Beijo no coração de toda a família por aí. Aguarda aí que a gente manda pra você também, tá? Deus abençoe sempre. Oi, Dilva! Beijos, lindona, pra você também. Ela tá pedindo Trem Bala. Tchau, obrigado por sua sintonia, por sua participação, tá? Forte abraço pra toda a família também. Boa tarde, meu amigo. Amanhã é missa, dia de Santa Missa na comunidade Santa Rita, às 19h30. Pronto, refaz aí o convite, reforça o convite pra gente aí. Alô, pessoal da comunidade Santa Rita, você aí no bairro Santa Rita, os bairros vizinhos também, as comunidades próximas, tá bom? Amanhã é dia de missa lá na comunidade Santa Rita, 20 de agosto, nesta quinta-feira, às 19h30, na Igreja Santa Rita. Nós contamos com sua presença para mais este momento de fé, oração e comunhão. Você é nosso convidado especial. É a fé que inspira, o amor que transforma, comunidade que caminha unida. Um abração para toda a comunidade Santa Rita de Cássia. Tem um carinho imenso, né? Pelas comunidades Santa Rita. Sou devoto de Santa Rita. Né? Tenho minha imagenzinha de Santa Rita lá no meu quarto. As minhas orações diárias também. Ela, minha grande intercessora, não tenho dúvida disso. Um abraço, viu, para todos os devotos e devotas de Santa Rita de Cássia. Amanhã, todo mundo convidado para participar, para celebrar a Santa Missa às 19h30 lá na comunidade, na Igreja de Santa Rita. Combinado? Fabiano, meu querido, um forte abraço para você, viu? Para toda a coordenação e da comunidade, para toda a sua família também, todos que estão acompanhando a nossa programação. Nosso amigo João Vitor lá na Rua Livramento tá ligado com a gente, pede CPM 22 por aqui e pede os parabéns também para três aniversariantes de hoje: a Jéssica Alves da comunidade Caminho Velho, a Pietra lá na Barroquinha e o Luan Alvino, todos neste dia 19, completando mais um ano de vida. O Luan é lá na Rua 12 de Outubro, mora lá na Rua 12 de Outubro. E hoje ele lembra também pra gente, né? João, lembrando pra gente, 45 anos de fundação do Sistema Brasileiro de Televisão, popularmente conhecido como SBT. Olha só, nossa educadora anterior até, né, ao SBT. 45 anos de sua fundação neste dia 19 de agosto. Os parabéns para os nossos aniversariantes, né? Um forte abraço, viu, João? Parabéns para Jéssica Alves, para Pietra e para o Luan Alvino. Saúde, muita paz, muitas bênçãos, muitas alegrias diariamente para cada um de vocês, tá bom? São 13 horas e 35 minutinhos. Daqui a pouquinho a gente tá de volta. Não sai daí, não.

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4: 13:39.
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Miragem, Saulo Fernandes, 14:03. Por aqui é hora de dar tchau. Até amanhã, viu, com a nossa Quinta do Rei, pra gente fechar a semana também. Sexta-feira, Guilherme Gomes zarpa, ó, tá? Aproveitar o final de semana. Esse final de semana não tem Clube do Sócio na sexta-feira e não tem também o Obrigado Senhor no domingo não, viu, minha gente? A gente tá de volta na segunda-feira com o Clube dos Sócios e o Obrigado Senhor no próximo dia 30, para a gente fechar o nosso mês de agosto também. Mas amanhã eu te espero aqui para a nossa Quinta do Rei. Fé na vida, fé no homem, fé no que virá, nós podemos tudo, nós podemos mais, vamos juntos fazer o que será. Um mega abraço para você, beijo no coração, excelente tarde e até amanhã. Fui!

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2: Oi, oi, oi. Boa tarde. Conexão com Elisete Andrade. Boa tarde para você, hoje 19 de agosto de 2026.

14 horas e 17 minutos. Deixa eu compartilhar uma coisa com vocês. Hoje eu cheguei aqui, Guilherme ainda estava por aqui, e aí eu fiquei olhando ali pela janela, que no nosso estúdio tem uma janela lindíssima, bem grande, e uma vista maravilhosa. A gente consegue ver o céu, a gente consegue ver os carros passando lá na pista, a gente consegue ver as casas, os prédios, algumas coisas se movimentando, as árvores. É uma visão realmente muito bonita. E aí, olhando pela janela, eu fiquei me perguntando, Gui, pra que tanta correria, afinal de contas, né? Por que que a gente tá correndo tanto? E ele, o quê, menina? Pra onde que a gente tá indo com tanta pressa? O que que a gente tá fazendo, afinal de contas? Por que que parece que a gente tá sempre correndo pra chegar em algum lugar? Você já teve essa sensação? Parece que tá numa correria tão grande. E Guilherme ficou me olhando. E a gente foi perguntando, se perguntando o que que tem depois disso. Por que será que a gente corre tanto? E acho que talvez seja uma das perguntas mais difíceis pra gente se fazer, né? O que que a gente tá querendo, afinal de contas? A gente acorda correndo, a gente come correndo, a gente trabalha correndo, a gente responde enquanto faz outra coisa, a gente faz duas coisas ao mesmo tempo, ou três, e a gente não presta mais atenção no que a gente faz. E a gente já termina uma tarefa pensando na próxima, espera a semana acabar, a gente torce para que ela acabe logo, para que o cansaço acabe, a gente torce para que o mês também acabe, para que o salário caia na conta. E a gente vai torcendo para que a vida acabe, já tem panetone no supermercado, meu Deus, a gente ainda está em agosto. E aí depois a gente espera as férias, o próximo ano, a próxima fase. E pra onde a gente tá indo? Pra onde a gente tá indo? Quando foi que viver virou essa tentativa permanente de chegar ao que vem depois? Parece que a gente tá sempre vivendo no depois e depois a gente nem sabe por que que a gente tá tão ansioso, tão ansiosa. Porque nós estamos tão acelerados, tão aceleradas. Você já parou para pensar? Quanto da vida você está deixando passar enquanto corre para viver o depois? E aí parece que a gente está vivendo uma sucessão. Depois eu faço, depois eu ligo, depois eu vejo, depois eu resolvo, depois eu amo. Depois.

Acontece, meu caro ouvinte, minha cara ouvinte, que a vida tá acontecendo aqui agora e não no depois. Ela acontece justamente do lado de cá, da janela. Enquanto a gente olha pro infinito e tenta descobrir por que será que a gente tá com tanta pressa. Então, se você puder, parar só alguns minutinhos para escutar Lenine.

0: essa próxima canção eu queria oferecer com todo carinho aos nossos fã-clubes bom também aqui presentes.
1: Essa Conexão.
2: Conexão.
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2: Com Elisete Andrade.
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4: 14:46.
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0: Louvado seja nosso Senhor Jesus Cristo.
1: Para sempre seja louvado.
0: Salve Maria.
1: Salve Maria.
0: Meus queridos irmãos e irmãs, rezemos este momento especial com a Mãe Aparecida. Vamos pedir que a sua graça nos acompanhe. A vossa proteção recorremos, Santa Mãe de Deus. Não desprezeis as nossas súplicas em nossas necessidades, mas livrai-nos sempre de todos os perigos, ó Virgem gloriosa e bendita. Rogai por nós, Santa Mãe de Deus,
1: para que sejamos dignos das promessas de Cristo.
0: Bem-vindo você que está conosco aqui presente no Santuário de Nossa Mãe Aparecida, aqui na Capela de São José. Bem-vindo você que nos acompanha pela Rádio Aparecida, diretamente sintonizada aqui no Santuário da Mãe, e pelas rádios parceiras, membros da Rede Aparecida de Rádio. Dentre essas, Rádio Tubá, de Tubarão, Santa Catarina, Rádio São Lourenço, de São Lourenço, Minas Gerais, Rádio Vaza Barris, de Jeromoabo, Bahia, Rádio Onda Viva, de Presidente Prudente, São Paulo, Rádio Educadora, de Coronel Fabriciano, Minas Gerais, Rádio Difusora Pai Eterno, de Goiânia, Goiás, e Rádio Catedral de Juiz de Fora, Minas Gerais, e diversas outras emissoras que estão conosco. Você que está presente nesta sintonia, seja muito bem-vindo, muito bem-vinda. Nós agradecemos a Deus, com a Mãe Aparecida, a oportunidade de estarmos mais uma vez em sua casa. Rezemos, em nome do Pai, do Filho e do Espírito Santo.
1: Amém.
0: O anjo do Senhor anunciou a Maria.
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0: Ave Maria, cheia de graça, o Senhor é convosco. Bendita sois vós entre as mulheres, e bendito é o fruto do vosso ventre, Jesus.
1: Santa Maria, Mãe de Deus, rogai por nós, pecadores, agora e na hora de nossa morte. Amém.
0: Eis aqui a serva do Senhor.
1: Faça-se em mim segundo a vossa palavra.
0: E o Verbo Divino se fez carne.
1: E habitou entre nós.
0: Rogai por nós, Santa Mãe de Deus.
1: Para que sejamos dignos das promessas de Cristo.
0: Oremos. Infundi, Senhor, vos rogamos a vossa graça em nossos corações, para que nós que conhecemos pela anunciação do anjo a encarnação de Jesus Cristo, vosso Filho, por sua paixão e morte de cruz, cheguemos à glória da ressurreição. Pelo mesmo Cristo, nosso Senhor. Amém. Amém. Podemos nos assentar, queridos irmãos e irmãs. Esses dias nós estamos meditando na liturgia da palavra, o livro do profeta Ezequiel, o profeta que nos chama a atenção para que nós percebamos a verdadeira realidade da nossa existência humana. Recentemente, no último sábado, faleceu um confrade nosso, missionário redentorista, foi responsável por essa grande parcela da nossa participação na comunicação católica do Brasil, um dos criadores da TV Aparecida, participou muito ativamente da Rádio Aparecida e de diversas outras emissoras de rádio, dos organismos de criação de uma associação das empresas de comunicação católica no Brasil, como o padre César Moreira. E o padre César Moreira, ele teve uma expressão que ele usou uma vez, falando sobre o domingo como o dia do Senhor, o dia que nós devemos buscar dedicar o nosso tempo, nossa mente, nosso coração a buscar as coisas de Deus. E ele lá no meio da reflexão ele falava o seguinte: e a gente tem que aprender a esquentar o nosso cérebro. Olha que interessante a expressão. Esquentar o nosso cérebro. Não é esquentar a cabeça, não. Que quando a gente fala esquentou a cabeça, quer dizer que a panela de pressão está a ponto de explodir. Não é isso. O esquentar o cérebro, que o padre Vitor nos chamava a atenção, é usar o dom que Deus nos deu de pensar antes de falar ou de agir. Usar a nossa mente, nossa inteligência. Isso que é esquentar, é ativar né? Eu penso que ele devia estar com o raciocínio lá daquela época que a gente utilizava os fogões a lenha, que precisava esquentar o fogão para que daí o fogo pegasse e o alimento fosse cozido. Hoje com micro-ondas ou forno elétrico, a gente ligou e já está pronto. É 30 segundos você já esquenta um prato. Não, o esquentar quer dizer criar um ambiente propício para que aquilo que é necessário aconteça. E aí sim, quando nós esquentamos a nossa mente, aquecemos o nosso cérebro, ativamos a nossa inteligência, nós deixamos de agir ou falar de maneira que sejam para nós motivo de tristeza ou para os outros também motivo de tristeza. E o profeta Ezequiel, ele vai trazer as reflexões nessa linha, que é a questão do cuidado com o outro e o apenas apreciar aquilo que é agradável a si mesmo. O cuidado com o outro, ele vai chamar a atenção aqui, os pastores, falando dos pastores de sua época, não procuraram as minhas ovelhas, mas apacentaram-se a si mesmos e não as ovelhas. Ele está falando dos orientadores, coordenadores, dirigentes do povo da época. Já parou para pensar nisso? Vamos aquecer o nosso cérebro agora? Vamos aquecer, esquentar o nosso cérebro com esta pequena frase do profeta Ezequiel: não procuraram as minhas ovelhas, mas apacentaram a si mesmos e não as ovelhas. Quando a gente procura criar na nossa vida, ao nosso redor, apenas aquilo que vai trazer para a gente e não aquilo que é para o nós, quando é muito para o eu quero, eu aprecio, eu valorizo, eu considero, quando o eu vai crescendo, o nós, o outro, a vida vai diminuindo. Vocês se lembram quando a gente tinha uma cultura do nós? O filho do vizinho, ele respeitava o pai do amigo, o vizinho, tanto quanto seus próprios pais. Como é que as nossas casas eram? Abertas. Quando o vizinho tinha consciência de que ele ia chegar, ele já estava entrando na sala. Hoje que nós entramos na cultura do eu, o meu filho, a verdade do meu filho, o que que acontece? Cada vez nós estamos vivendo em casas mais fechadas, estamos com medo uns dos outros. A gente passa na rua, se alguém pergunta a hora, a gente já esconde logo, que não sabe se é um assalto, se é uma agressão, se é uma palavra feia que vai ser dita, porque o eu cresceu. Quando não nós cuidamos uns dos outros, quando apenas buscamos o que é agradável a mim e me esqueço que eu vivo para ser cresce a distância, o mal, a violência. O humano se torna lobo do próprio humano. Vamos pedir a Deus, por intercessão de nossa querida mãe, rainha da paz, rainha do amor, que envie sobre nós a sabedoria, o aquecimento do espírito para nossa mente, para o nosso cérebro, de toda a humanidade, e a gente comece a trabalhar por um mundo mais fraterno, mais humano, mais justo e mais partilhante. E assim como nós, em todos os momentos da nossa caminhada de fé, a gente sempre traz essa consciência, o nós, para nós, conosco, nosso Deus, nosso Pai, o pão nosso, não é nada meu, é nosso. A gente reza também pela bênção da água. Deus eterno e todo-poderoso, quisestes que pela água, fonte de vida e princípio de purificação, as nossas almas fossem purificadas e recebessem o prêmio da vida eterna. Abençoai esta água que nos proteja e renovai em nós a fonte de vida da vossa graça, a fim de que nos livre de todos os males e possamos nos aproximar de vós com o coração puro e receber a vossa salvação. Que esta água, Senhor, recorde a água do nosso batismo, como fonte que jorra para a vida eterna, por Cristo nosso Senhor. Amém. Agora juntos, num só coração, numa só alma, estendamos as nossas mãos para a pequenina imagem da Mãe Aparecida e, como filhos e filhas, uma só família de fé, consagremos-nos. Ó Maria Santíssima, pelos méritos de nosso Senhor Jesus Cristo, em vossa querida imagem de Aparecida, espalhais inúmeros benefícios sobre todo o Brasil. Eu, embora indigno de pertencer ao número de vossos filhos e filhas, mas cheio do desejo de participar dos benefícios de vossa misericórdia, prostrado a vossos pés, consagro-vos o meu entendimento, para que sempre pense no amor que mereceis. Consagro-vos a minha língua, para que sempre vos louve e propague a vossa devoção. Consagro-vos o meu coração, para que depois de Deus vos ame sobre todas as coisas. Recebei-me, ó Rainha incomparável, vós que o Cristo crucificado deu-nos por mãe, no ditoso número de vossos filhos e filhas. Acolhei-me debaixo de vossa proteção. Socorrei-me em todas as minhas necessidades espirituais e temporais, sobretudo na hora de minha morte. Abençoai-me, ó celestial cooperadora, e com vossa poderosa intercessão, fortalecei-me em minha fraqueza, a fim de que, servindo-vos fielmente nesta vida, possa louvar-vos, amar-vos e dar-vos graças no céu, por toda a eternidade. Assim.

0: O Senhor esteja convosco.
1: Ele está no meio de nós.
0: Por intercessão de Maria, rainha e padroeira do Brasil, desça sobre vós a bênção de Deus Todo-Poderoso, Pai, Filho e Espírito Santo.
1: Amém.
0: A alegria do Senhor seja a vossa força, uma boa e abençoada tarde. E de em paz, e o Senhor vos acompanhe, e viva a Senhora Aparecida!
1: Viva!
0: Cantemos, após o canto final, vamos fazer a bênção dos objetos, devoção, você pode dirigir-se aqui a

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8: 3h20, boa tarde para você.
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8: Vamos lá, né, minha gente? Pablito Soares com você aqui. Pra gente fazer esse programa acontecer a partir de agora com boa música. É o ingrediente principal do Tarde 104. E é claro, a companhia que você faz pra mim e eu faço pra você. Isso tudo através da Rádio Aparecida. Tarde 104 é bom demais e eu quero ter você aqui comigo pedindo música no 12-3104-1043. Pode ficar à vontade, tá bom? Pede, peça, mas peça mesmo. Peça aquela música gostosa, ofereça pra quem você ama, pra quem você gosta. Os amigos de trabalho, às vezes você tá em trabalho, tá ouvindo a rádio, né? Naquele movimento todo e tem a oportunidade de oferecer pros seus amigos aí. Você vai ficar super feliz, porque eu vou falar o nome de todo mundo aqui. Isso é bom demais. Está no ar pela Rede Aparecida de Rádio, Tarde 104. Sou eu, Pablo Soares, aqui, fazendo essa tarde ficar ainda mais linda e mais especial. Tá bom? Milton Nascimento, linda demais. Isso aqui é um clássico, hein? Vamos curtir juntinhos.

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15 horas e 55 minutos. 15 horas e 55 minutos, a hora certa pra você ligadinho na melhor frequência, Educadora FM 100,7, presente em seu coração. Deixa eu mandar um abração pra o Tião da padaria, padaria do Tião. Um abraço, meu querido, obrigada, viu? Por fazer a nossa alegria nessa tarde de hoje, 19 de agosto de 2026. Um abração pra Maicon também. Abraço pra toda a equipe da padaria do Tião. Mas tava uma delícia, viu? Tinha sonho, gente, mas era um sonho mesmo, de tão gostoso que tava. Chimango, um bolo, um pão diferente, um negócio gostoso ali, que é Ave Maria. Saímos da dieta, não foi, Guilherme Gomes? Não teve jeito, não. Valeu, gente, obrigada.

0: Tem ouvinte conectado por aqui, 15 horas e 57 minutos. Elisete, manda um alô pra turma da pintura, seu André Pintor. Manda um alô pra Vitor, Jardel, Laura, Adriano, Cauê, Nenego, Júlio, Wesley, William e Fausto, todos os pintores. E passa pra nós, Henrique e Juliano, você escolhe. Obrigado, valeu, amigo. Um abraço, viu? Obrigado pelo carinho, pela sintonia. Um abração pra todos vocês trabalhando aí, acompanhando a nossa programação. Ouvinte conectado por aqui? Tem muitos ouvintes conectadíssimos por aqui. Tá valendo a sua participação no 77 9907 1007. Alô, boa tarde.
1: Boa tarde, minha amiga Elisete. Como está você? Tudo bem? Aqui é Mildinho de Gaporã. Gostaria de ouvir qualquer música com Zé Vaqueiro. E a mesma felicidade para todos que estão vendo seu maravilhoso programa. Tenha uma ótima tarde de quarta-feira, amiga. Abraço.
0: Valeu, meu amigo. Obrigada, viu, pelo carinho, pela sintonia. Tem mais ouvinte por aqui? Alô, boa tarde.
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ouvinte conectadíssimo por aqui. Boa tarde, amiga Lisete Andrade. Aqui é o amigo João Victor Carvalho. Toca aí Nenhum de Nós, Paz e Amor. Toca os parabéns para três pessoas que estão aniversariando hoje, dia 19 de agosto. Jéssica Alves, na comunidade Caminho Velho. Pietra, filha de Fabiana e Marcão, na Barroquinha. E meu primo, Luan Ovino, lá na rua 12 de outubro. João Victor, gente, ele sabe de tudo. Eu nunca vi desse jeito. Nossa senhora, esse é um amigo de verdade, assim, ele guarda todas as datas. Valeu por tocar essa música de biquíni, quanto tempo demora um mês. Maravilhosa a música, né, João? Manda um alô para o fã clube Eu Sou Rio, lá do Rio de Janeiro, que reúne fãs da banda de todas as partes do país. Que bacana. E a Marine Quintans é a idealizadora do fã clube Eu Sou Rio. Esse nome Eu Sou Rio é o título de uma música da banda, sim, sim. Hoje, 19 de agosto, são os 45 anos da fundação do Sistema Brasileiro de Televisão, SBT. Olha só, 45 anos? Só de pensar que há dois dias, dia 17 de agosto, estávamos relembrando os dois anos da morte de Silvio Santos. Passou rápido demais, né? Dois anos já. Valeu, João. Um abraço, meu amigo.

0: tarde.
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0: Que delícia. Valeu demais.
1: Irmão.
0: Obrigado pelo convite. Que Deus abençoe ainda mais sua vida. Você é um cara.
1: Que isso, obrigado, viu?
0: 100%.
1: Ter você no meu DVD, meu irmão. Prazer muito grande, viu?
0: Tamo junto, igualmente.
1: Todo sucesso,
0: sucesso, um Guilherme. Valeu, moçada.

0: 16h23, a hora certa pra você. Vou dar só um tempinho, daqui a pouco eu volto. Segura aí.
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4: 16h23.
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0: abençoe, meu filho, sempre.
1: Amém, padre.
2: Obrigado de coração, viu?
0: Deus abençoe muito.
2: Amém. Todos nós. Boa missão pela frente.
3: Obrigado, gente.
2: Padre Fábio de Mello.

16:55. Oi, Elisete, boa tarde. Tudo bem com você, menina? Maetinga. Olha só. Nosso querido amigo Admar tá conectado por aqui. Valeu, Admar. Um abraço, meu querido. Obrigada, viu? Deus abençoe. Nosso amigão Quito dos Morros também tá por aqui. Valeu, Quito. Obrigada pelo carinho, pela sintonia. Deus abençoe. Nossa queridona Porfíria também por aqui. Beijo, Pó.

0: 6:57. Um abração pro meu ouvinte querido, tá conectado por aqui. Alô, boa tarde.
1: Boa tarde, Elisete, Evaninho, Zé da Silva, você anota mil, boa tarde, tudo bem aí, Elisete?
0: Tudo em
1: tá
0: paz.
1: Tudo bem, tá frio, boa tarde.
0: Olha aí, ó, tá estranho o clima, né? De repente esfria, tá esquisito. Boa tarde pro nosso ouvinte Marco Antônio, tá conectado por aqui, um abraço, meu querido. Abração aí pra todo o pessoal da Tito em Pinturas, acho que é assim mesmo que fala, né?

0: boa tarde.
1: Boa tarde, Elisete. Meu nome é Aparecida. Eu tô falando aqui da Avenida Contorno. Eu quero pedir para você rodar a música de Juninho Vaqueiro, O Rei das Cavalgadas. E oferecer para você, para todos os ouvintes da rádio, para todos que gostarem da música. Obrigado, uma boa tarde e fiquem com Deus.
0: Beijo, minha querida, obrigada, viu, pelo carinho da audiência e pela sintonia.
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0: Pena que tá acabando. 16 horas e 58 minutos já. É possível, hein? Essa semana tá voando.
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0: Hoje, 19 de agosto de 2026. Amanhã tem mais conexão aqui pela Educadora FM 100,7, presente em seu coração. Amanhã às 14 horas a gente volta, se Deus quiser.
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0: Bora embora?
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0: 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Vem aí ele, Jota Rodrigues. Bom finalzinho de tarde pra você, excelente noite. Não esquece não, tá bom? Acalma esse coração aí, não precisa pressa não. Desacelera um pouco. Tá bom? Combinado? Então tá.
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0: Fica com Deus, tá bom? Até amanhã, se Deus quiser, às 14 horas. Tô indo nessa. Beijo, beijo. Tchau, tchau.

0: hoje.
1: Mas amanhã tem mais.
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4: 17:01.
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1: É calor de mês de agosto.
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5: 17 horas e 13 minutos.

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4: Gente bonita sertaneja, olha a hora na sua 100,7, 17:18. Excelente fim de tarde para você que tá ligado na gente em Caetité, toda a região. Chegando mais uma edição do seu Entardecer, com a sua participação no WhatsApp 99907-1007. Fique à vontade, participe, peça a sua música e deixe aquele abraço especial aqui, ó. Na Educadora Santana. 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

Entardecer, a boa música, 17:18. Bora lá. O Duque da Van, Rastros na Areia.

0: 7,7, olha a hora, 17:31. Som bacana de Alan e Aladinho, destino nos separou. Bruno e Marrone, duas vezes você, do Duque Dalvan, Rastros na Areia. E ainda Playboys no Forró. Pra Celinha, que tá curtindo o nosso programa. Grande abraço, valeu a companhia de sempre. 99907-1007, já você fala comigo. 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Bora aqui no zap, 99907-1007. Você falando comigo.
1: Boa tarde, Altinho Rodrigo. Aqui é Lena, da Rua Coração de Maria.
0: Ô, gostaria, Lena, de pedir um abraço.
1: Música, Barquinha de Ouro, fiz Goiás. Vou falar isso para meu esposo Paulo, aqui na Rua Coração de Maria, para meu pai Mazinho, na Barra do Iru, meu irmão Profeta, para você, para toda a sua família e para todos que gostam de ouvir seu programa. Um tchau e uma boa noite para você, Jotinho. Que o senhor tenha uma boa noite, cheia de força e fé, paz e coragem. Tchau.
0: Amém. Um forte abraço, tá? Uma noite cheia de paz e bênçãos para você com toda a família, viu, Lena? Onde mais a sua companhia?
2: Boa tarde, Jota Rodrigues. Como está você? Tudo bem?
0: Tudo beleza,
2: miudinho. Gostaria de ouvir qualquer música com Zezé de Camargo e Luciano. E a mesma referência para todo o pessoal do bairro da Varginha. Todos vivendo na sintonia do seu maravilhoso programa. Tenha um ótimo finalzinho de tarde. Uma boa noite, Jota. Abraço.
0: Valeu, miudinho. Um abraço. Muito obrigado, audiência e companhia de sempre aí, tá bom? Lene, ligadinha na gente. Fala, Lene. Um abraço, tá, para você, para todos os nossos ouvintes aí, acompanhando o nosso programa. Nosso amigo Laurindo, valeu.
3: Boa tarde, Jota.
0: Salve, salve.
3: Você passa para mim Folha Seca, Jota, neguinha na Rua da Misericórdia, viu?
0: Isso, Rua da Misericórdia, um abraço a vocês. Tudo de bom, já a gente manda. JV, César e Paulinho, Boboca e Bobão, já a gente manda. Abraço, valeu, JV.
3: Tarde, Jota, aqui é Bento na Guagã, em Santa Luzia.
0: Ô, Benta. Quer mandar pra salve,
3: minha mãe,
0: salve.
3: Abel, meu irmão Alvim, meu irmão João, meu irmão José, minha cunhada Daniela, minha sobrinha Sofia, meu sobrinho Ravi, minha irmã Lúcia, meu cunhado Zequinha, meu dois sobrinhos Denilson e Judazo, minha sobrinha Neia, meu sobrinho Samuel e minha sobrinha Guiz. Ô Jota, quero que você roda a música de Edilson dos Playboy pra mim. E fez isso pra você também, viu, Jota?
0: Valeu, Benta.
3: Roda minha música, Jota.
0: Grande abraço. Valeu, Benta. E audiência e companhia. Bom demais.
4: Boa tarde, Jota Rodrigo. Aqui é Elane, já falando na Macaco, se não tem que não.
0: Elane, um abraço.
4: Gostaria de ouvir uma música.
0: É.
4: E Sandy Santiago. Que eu.
0: Tá certinho, já a gente toca, viu? Um abração, bom demais aí a companhia.
5: Boa tarde, Jota. Eu sou o Kito dos Mu. Roda a música aí. Zezé e Luciano, é o amor. Você manda alô pra Valcilene no Bar Santo Antônio, em Caetité. E Dai.
0: Valcilene e Dai, um abraço vocês do Santo Antônio. Aí, Kito aí, ó.
6: Boa tarde, Jota. Aqui é a Lúcia Oliveira, da Cachoeirinha. Quero ver
0: Lúcia. Com abração, Lúcia.
6: Cristiano Neves. Amor surreal, se for possível.
0: Tá bom.
6: Tenha uma boa tarde.
0: Valeu, grande abraço, audiência e companhia. 17:36. Bora de música. A Amado Batista, Simone e Simária, Folha Seca.

0: Rodrigo, você que no seu potente da 6,7, 17,52. Rodrigo Silva, Barquinha de Ouro. Lembra boa música no seu rádio, né? No seu fiozinho de tarde. 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Produtos agropecuários, com atendimento do amigo André, toda a equipe. 17h53, tem mais app aqui, né? Tem mais app. Você participando, pedindo a sua música. Bora lá, Zete.
1: Beleza?
0: Tudo bem, graças a Deus.
1: Um favor para mim, passar de areia.
0: Olha,
1: e gostaria de pedir a você que rodasse a música para mim com Sandra Santiago. E gostaria de oferecer para todos aqui de Passar de Areia. Gostaria de oferecer para todos minhas amigas, meus amigos, Mania Açúcar, Tité, Lagoa de Baixo, Passagem Vale da Onça, Lagoa do Vilão, Baé, todos que me escutam neste momento. E tudo de bom. E principalmente também para minha família, que eu estava esquecendo. Uma ótima tarde. Fica com Deus, um abraço, boa tarde,
0: Jota. Valeu, Zete, um abraço, tá? Muito obrigado, minha querida. Evanice.
2: Oi, Jota, boa tarde, Jota. Bora, Jota, pra frente, que atrás das emergências.
3: Isso bora, eu, Evanice, que boa. Tá falando. Quero que você mande os alunos aí,
0: né?
3: Para as comunidades rurais e Riacho de Santana, em todas as regiões, todas as comunidades rurais da cidade, tá? Da Bahia. Beleza. Quero que você passe uma canção aí pra mim, Jota, se for possível.
0: Uhum.
3: É, você passar aí pra mim, Rico Solo, Não Perca Sua Fé. Ou então, Padre Alessandro Campos. Sei que não é possível, meu filho, lá em Paraná, tá ouvindo essa rádio especial, a educadora de Caetité, tá bom? Mas eu ofereço muita... Se ele estivesse ouvindo aí no aplicativo, né? Que é o meu filho, se chama Anderson Filho.
0: Fala, Anderson!
3: Ele está lá no estado de Paraná, Curitiba.
0: Olha a mamãe, né? Deixando um salve
3: aí. Eu gostaria muito que ele passasse essa canção para, né? Para ele e para todos nós. Deus nos ajudar e abençoar. Sei que ele já nos abençoa todos os dias, todas as horas, todos os momentos.
0: É verdade.
3: Mas cada dia mais, ele nos ajude e nos abençoe, né, Jota?
0: Isso aí.
3: Uma boa tarde, Jota.
0: Pra você também.
3: Um bom programa do Entardecer no Sertão, tá bom? Muito obrigada, fique com Deus. Deus proteja você e todos os radialistas. E todos nós brasileiros. Tá ok?
0: Muito obrigada. Ok, Ivanice.
3: Tenha uma boa tarde, uma excelente noite para você e para todos nós. Tchau,
0: obrigadão.
3: Tchau.
0: Um abração pra você também. Muito obrigado, tá? Audiência e companhia.
4: Oi, Jota, sou a Bia da Fazenda Pirajá, Jotinha, estou na escuta, seu maravilhoso programa. Jota, gostaria de ouvir a música aí de Val Silva, viu? Passa Val Silva aí, viu, Jota? Quero oferecer aqui para meus dois filhos, para meu marido e para todas as familiares aqui no Pirajá, todas as familiares na Santa Luzia. Quero oferecer para minha irmã Anice, com o marido Gil, para Leni, Kelly, Bia de Zoro, Regina. Quero oferecer para minha irmã Valdenice, no bairro Salvatório, com o marido Léo. Quero oferecer para minha grande amiga Sainara, no bairro da Veia, no bairro da Feira Veia, Leite da Feira Veia, Sayanara, Feira Veia. Quero oferecer também para a Dazele, Dana Ana, Ivani, e para todos meus professores e meus colegas de escola.
0: Tá certinho, minha querida. Muito obrigado, Bia. O carinho da audiência e da sintonia. Mais app? Opa.
5: Boa tarde, Jota. Sou amiga de todos os dias. Gostaria de ouvir uma música com João Paulo e Daniel. Uma noite vai esquecer de uma vida. É minha estrela perdida. Interesse pra todos quem gostou da música, Jota.
0: Ok. Um abraço.
5: Para todos os ouvintes.
0: Ana Benevides, um abração. Muito obrigado. Audiência e companhia.
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0: Este é o seu Entardecer no Sertão, sempre com a boa música. Muito obrigado à sintonia. Deixa um salve aqui, um abraço para o nosso colega aqui da Rádio Educadora, Silvano Silva. Ô Ziza, um abraço. Muito obrigado, hein? Tá sempre curtindo a gente, acompanhando a programação. Ele que apresenta o Jornal da Manhã, na companhia de Paulo Souza. Um abraço, valeu! 17:57, 3 minutinhos para as 18.

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1: Fim 5 horas, mais um minuto.
2: João Paulo e Daniel, você curtiu? Minha Estrela Perdida.
3: São duas máquinas.
2: Pra gente fechar o programa de hoje, com o mais rápido, né? Bora deixando um abraço pra Lia. Um abraço lá de Olho d'Água, escutando o nosso programa. Um abraço, beijo pra você. Muito obrigado, audiência e companhia. E Lia, uma excelente e abençoada noite.
4: Tá Jota, Ivaninho, Zé da Silva. Cadê a música, Jota? De Manhã Chorona.
2: Eita, tu quer ouvir Manhã Chorona?
4: Vai, boa tarde. E aí, tudo bem?
2: Tudo beleza.
4: Manda um alô para aquele Zé Carlos lá no Vilão, dormir aí no Vaz da Onça. Boa tarde.
2: Ô, Zé Carlos do Vilão. Meu amigo Domingos também, de Vaz da Onça. Um abraço. Amanhã a gente toca, viu? Viu, Vanil? Não dá mais tempo hoje, tá? Um abraço, meu irmão. Muito obrigado à companhia e à sintonia. Zelina, ligadinha. Gosto muito de ouvir sua voz, viu, Jota? Gratidão. Isso aí, um abraço, abençoada noite, tá, Zelina? Para você e toda a família. Forte abraço, forte abraço.
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2: 18 horas, 3 minutos. Louvado seja o nosso Senhor e Salvador, Jesus Cristo, tá? E o nosso Papai do Céu. A gente se fala às 19 com Night Music, com Terra Agropecuária, Top Celulares,
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2: 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Meu caro Márcio André dos transmissores,
6: Márcio André,
2: a direção de Daniel e a gerência de Luiz Alberto. Abençoada noite, gente. Até amanhã.

O anjo do Senhor anunciou a Maria e ela concebeu do Espírito Santo. Ave Maria, cheia de graça, o Senhor é convosco. Bendita sois vós entre as mulheres e bendito é o fruto do vosso ventre, Jesus. Santa Maria, Mãe de Deus, rogai por nós, pecadores, agora e na hora de nossa morte. Amém. Eis aqui a serva do Senhor, faça-se em mim segundo a vossa palavra. Ave Maria, cheia de graça, o Senhor é convosco. Bendita sois vós entre as mulheres, e bendito é o fruto do vosso ventre, Jesus. Santa Maria, Mãe de Deus, rogai por nós, pecadores, agora e na hora de nossa morte. Amém. E o Verbo se fez carne e habitou entre nós. Ave Maria, cheia de graça, o Senhor é convosco. Bendita sois vós entre as mulheres, e bendito é o fruto do vosso ventre, Jesus. Santa Maria, Mãe de Deus, rogai por nós, pecadores, agora e na hora de nossa morte. Amém. Rogai por nós, Santa Mãe de Deus, para que sejamos dignos das promessas de Cristo. Oremos. Derramai, ó Deus, a vossa graça em nossos corações, para que, conhecendo pela mensagem do anjo a encarnação do vosso Filho, cheguemos, por sua paixão e cruz, à glória da ressurreição. Por nosso Senhor Jesus Cristo,

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0: Creio em Deus Pai Todo-Poderoso, Criador do céu e da terra, e em Jesus Cristo, seu único Filho, nosso Senhor, que foi concebido pelo poder do Espírito Santo, nasceu da Virgem Maria, padeceu sob Pôncio Pilatos, foi crucificado, morto e sepultado, desceu à mansão dos mortos, ressuscitou ao terceiro dia, subiu aos céus e está sentado à direita de Deus Pai Todo-Poderoso, donde há de vir a julgar os vivos e os mortos. Creio no Espírito Santo, na Santa Igreja Católica, na comunhão dos santos, na remissão dos pecados, na ressurreição da carne, na vida eterna. Amém. Pai nosso que estais no céu, santificado seja o vosso nome. Venha a nós o vosso reino, seja feita a vossa vontade, assim na terra como no céu.
1: O pão nosso de cada dia nos dai.

0: nosso mal. Amém.
1: Ave Maria, cheia de graça, o Senhor é convosco. Bendita sois vós entre as mulheres e bendito é o fruto do vosso ventre, Jesus.
0: Santa Maria, Mãe de Deus, rogai por nós, pecadores, agora e na hora de nossa morte. Amém.
1: Ave Maria, cheia de graça, o Senhor é convosco. Bendita sois vós entre as mulheres e bendito é o fruto do vosso ventre, Jesus.
0: Santa Maria, Mãe de Deus, rogai por nós, pecadores, agora e na hora de nossa morte. Amém.
1: Ave Maria, cheia de graça, o Senhor é convosco. Bendita sois vós entre as mulheres e bendito é o fruto do vosso ventre, Jesus.
0: Santa

0: Pai nosso que estás no céu, santificado seja o vosso nome. Venha a nós o vosso reino, seja feita a vossa vontade, assim na terra como no céu.
1: O pão nosso de cada dia nos dai hoje. Perdoai-nos as nossas ofensas, assim como nós perdoamos a quem nos tem ofendido. E não nos deixeis cair em tentação, mas livrai-nos do mal. Amém.
0: Ave Maria, cheia de graça, o Senhor é convosco. Bendita sois vós entre as mulheres, e bendito é o fruto do vosso ventre, Jesus.
1: Santa Maria, Mãe de Deus, rogai por nós, pecadores, agora e na hora de nossa morte. Amém.
0: Ave Maria, cheia de graça, o Senhor é convosco. Bendita sois vós entre as mulheres, e bendito é o fruto do vosso ventre, Jesus.
1: Santa Maria, Mãe de Deus, rogai por nós, pecadores, agora e na hora de nossa morte. Amém.
0: Ave Maria, cheia de graça, o Senhor é convosco. Bendita sois vós entre as mulheres, e bendito é o fruto do vosso ventre, Jesus.
1: Santa Maria, Mãe de Deus, rogai por nós, pecadores, agora e na hora de nossa morte. Amém.
0: Ave Maria, cheia de graça, o Senhor é convosco. Bendita sois vós entre as mulheres, e bendito é o fruto do vosso ventre, Jesus.
1: Santa Maria, Mãe de Deus, rogai por nós, pecadores, agora e na hora de nossa morte. Amém.
0: Ave Maria, cheia de graça, o Senhor é convosco. Bendita sois vós entre as mulheres, e bendito é o fruto do vosso ventre, Jesus.
1: Santa Maria, Mãe de Deus, rogai por nós, pecadores, agora e na hora de nossa morte. Amém.
0: Ave Maria, cheia de graça, o Senhor é convosco. Bendita sois vós entre as mulheres, e bendito é o fruto do vosso ventre, Jesus.
1: Santa Maria, Mãe de Deus, rogai por nós, pecadores, agora e na hora de nossa morte. Amém.
0: Ave Maria, cheia de graça, o Senhor é convosco. Bendita sois vós entre as mulheres, e bendito é o fruto do vosso ventre, Jesus.
1: Santa Maria, Mãe de Deus, rogai por nós, pecadores, agora e na hora de nossa morte. Amém.
0: Ave Maria, cheia de graça, o Senhor é convosco. Bendita sois vós entre as mulheres, e bendito é o fruto do vosso ventre, Jesus.
1: Santa Maria, Mãe de Deus, rogai por nós, pecadores, agora e na hora de nossa morte. Amém.
0: Ave Maria, cheia de graça, o Senhor é convosco. Bendita sois vós entre as mulheres, e bendito é o fruto do vosso ventre, Jesus.
1: Santa Maria, Mãe de Deus, rogai por nós, pecadores, agora e na hora de nossa morte. Amém.
0: Ave Maria, cheia de graça, o Senhor é convosco. Bendita sois vós entre as mulheres, e bendito é o fruto do vosso ventre, Jesus.
1: Santa Maria, Mãe de Deus, rogai por nós, pecadores, agora e na hora de nossa morte. Amém.
0: Glória ao Pai, ao Filho e ao Espírito Santo,
1: como era no princípio, agora e sempre. Amém.

0: Pai nosso que estais no céu, santificado seja o vosso nome. Venha a nós o vosso reino, seja feita a vossa vontade, assim na terra como no céu.
1: O pão nosso de cada dia nos dai hoje. Perdoai-nos as nossas ofensas, assim como nós perdoamos a quem nos tem ofendido. E não nos deixeis cair em tentação, mas livrai-nos do mal. Amém.
0: Ave Maria, cheia de graça, o Senhor é convosco. Bendita sois vós entre as mulheres, e bendito é o fruto do vosso ventre, Jesus.
1: Santa Maria, Mãe de Deus, rogai por nós, pecadores, agora e na hora de nossa morte. Amém.
0: Ave Maria, cheia de graça, o Senhor é convosco. Bendita sois vós entre as mulheres, e bendito é o fruto do vosso ventre, Jesus.
1: Santa Maria, Mãe de Deus, rogai por nós, pecadores, agora e na hora de nossa morte. Amém.
0: Ave Maria, cheia de graça, o Senhor é convosco. Bendita sois vós entre as mulheres, e bendito é o fruto do vosso ventre, Jesus.
1: Santa Maria, Mãe de Deus, rogai por nós, pecadores, agora e na hora de nossa morte. Amém.
0: Ave Maria, cheia de graça, o Senhor é convosco. Bendita sois vós entre as mulheres, e bendito é o fruto do vosso ventre, Jesus.
1: Santa Maria, Mãe de Deus, rogai por nós, pecadores, agora e na hora de nossa morte. Amém.
0: Ave Maria, cheia de graça, o Senhor é convosco. Bendita sois vós entre as mulheres, e bendito é o fruto do vosso ventre, Jesus.
1: Santa Maria, Mãe de Deus, rogai por nós, pecadores, agora e na hora de nossa morte. Amém.
0: Ave Maria, cheia de graça, o Senhor é convosco. Bendita sois vós entre as mulheres, e bendito é o fruto do vosso ventre, Jesus.
1: Santa Maria, Mãe de Deus, rogai por nós, pecadores, agora e na hora de nossa morte. Amém.
0: Ave Maria, cheia de graça, o Senhor é convosco. Bendita sois vós entre as mulheres, e bendito é o fruto do vosso ventre, Jesus.
1: Santa Maria, Mãe de Deus, rogai por nós, pecadores, agora e na hora de nossa morte. Amém.
0: Ave Maria, cheia de graça, o Senhor é convosco. Bendita sois vós entre as mulheres, e bendito é o fruto do vosso ventre, Jesus.
1: Santa Maria, Mãe de Deus, rogai por nós, pecadores, agora e na hora de nossa morte. Amém.
0: Ave Maria, cheia de graça, o Senhor é convosco. Bendita sois vós entre as mulheres, e bendito é o fruto do vosso ventre, Jesus.
1: Santa Maria, Mãe de Deus, rogai por nós, pecadores, agora e na hora de nossa morte. Amém.
0: Ave Maria, cheia de graça, o Senhor é convosco. Bendita sois vós entre as mulheres, e bendito é o fruto do vosso ventre, Jesus.
1: Santa Maria, Mãe de Deus, rogai por nós, pecadores, agora e na hora de nossa morte. Amém.
0: Glória ao Pai, ao Filho e ao Espírito Santo,
2: como era

0: Pai nosso que estais no céu, santificado seja o vosso nome. Venha a nós o vosso reino, seja feita a vossa vontade, assim na terra como no céu.
1: O pão nosso de cada dia nos dai hoje. Perdoai-nos as nossas ofensas, assim como nós perdoamos a quem nos tem ofendido. E não nos deixeis cair em tentação, mas livrai-nos do mal. Amém.
0: Ave Maria, cheia de graça, o Senhor é convosco. Bendita sois vós entre as mulheres, e bendito é o fruto do vosso ventre, Jesus.
1: Santa Maria, Mãe de Deus, rogai por nós, pecadores, agora e na hora de nossa morte. Amém.
0: Ave Maria, cheia de graça, o Senhor é convosco. Bendita sois vós entre as mulheres, e bendito é o fruto do vosso ventre, Jesus.
1: Santa Maria, Mãe de Deus, rogai por nós, pecadores, agora e na hora de nossa morte. Amém.
0: Ave Maria, cheia de graça, o Senhor é convosco. Bendita sois vós entre as mulheres, e bendito é o fruto do vosso ventre, Jesus.
1: Santa Maria, Mãe de Deus, rogai por nós, pecadores, agora e na hora de nossa morte. Amém.
0: Ave Maria, cheia de graça, o Senhor é convosco. Bendita sois vós entre as mulheres, e bendito é o fruto do vosso ventre, Jesus.
1: Santa Maria, Mãe de Deus, rogai por nós, pecadores, agora e na hora de nossa morte. Amém.
0: Ave Maria, cheia de graça, o Senhor é convosco. Bendita sois vós entre as mulheres, e bendito é o fruto do vosso ventre, Jesus.
1: Santa Maria, Mãe de Deus, rogai por nós, pecadores, agora e na hora de nossa morte. Amém.
0: Ave Maria, cheia de graça, o Senhor é convosco. Bendita sois vós entre as mulheres, e bendito é o fruto do vosso ventre, Jesus.
1: Santa Maria, Mãe de Deus, rogai por nós, pecadores, agora e na hora de nossa morte. Amém.
0: Ave Maria, cheia de graça, o Senhor é convosco. Bendita sois vós entre as mulheres, e bendito é o fruto do vosso ventre, Jesus.
1: Santa Maria, Mãe de Deus, rogai por nós, pecadores, agora e na hora de nossa morte. Amém.
0: Ave Maria, cheia de graça, o Senhor é convosco. Bendita sois vós entre as mulheres, e bendito é o fruto do vosso ventre, Jesus.
1: Santa Maria, Mãe de Deus, rogai por nós, pecadores, agora e na hora de nossa morte. Amém.
0: Ave Maria, cheia de graça, o Senhor é convosco. Bendita sois vós entre as mulheres, e bendito é o fruto do vosso ventre, Jesus.
1: Santa Maria, Mãe de Deus, rogai por nós, pecadores, agora e na hora de nossa morte. Amém.
0: Ave Maria, cheia de graça, o Senhor é convosco. Bendita sois vós entre as mulheres, e bendito é o fruto do vosso ventre, Jesus.
1: Santa Maria, Mãe de Deus, rogai por nós, pecadores, agora e na hora de nossa morte. Amém.
0: Glória ao Pai, ao Filho e ao Espírito Santo,
1: como era no princípio, agora e sempre. Amém.

0: Pai nosso que estais no céu, santificado seja o vosso nome. Venha a nós o vosso reino, seja feita a vossa vontade, assim na terra como no céu.
1: O pão

0: nosso mal. Amém.
1: Ave Maria, cheia de graça, o Senhor é convosco. Bendita sois vós entre as mulheres e bendito é o fruto do vosso ventre, Jesus.
0: Santa Maria, Mãe de Deus, rogai por nós, pecadores, agora e na hora de nossa morte. Amém.
1: Ave Maria, cheia de graça, o Senhor é convosco. Bendita sois vós entre as mulheres e bendito é o fruto do vosso ventre, Jesus.
0: Santa Maria, Mãe de Deus, rogai por nós, pecadores, agora e na hora de nossa morte. Amém.
1: Ave Maria, cheia de graça, o Senhor é convosco. Bendita sois vós entre as mulheres e bendito é o fruto do vosso ventre, Jesus.
0: Santa Maria, Mãe de Deus, rogai por nós, pecadores, agora e na hora de nossa morte. Amém.
1: Ave Maria, cheia de graça, o Senhor é convosco. Bendita sois vós entre as mulheres e bendito é o fruto do vosso ventre, Jesus.
0: Santa Maria, Mãe de Deus, rogai por nós, pecadores, agora e na hora de nossa morte. Amém.
1: Ave Maria, cheia de graça, o Senhor é convosco. Bendita sois vós entre as mulheres e bendito é o fruto do vosso ventre, Jesus.
0: Santa Maria, Mãe de Deus, rogai por nós, pecadores, agora e na hora de nossa morte. Amém.
1: Ave Maria, cheia de graça, o Senhor é convosco. Bendita sois vós entre as mulheres e bendito é o fruto do vosso ventre, Jesus.
0: Santa Maria, Mãe de Deus, rogai por nós, pecadores, agora e na hora de nossa morte. Amém.
1: Ave Maria, cheia de graça, o Senhor é convosco. Bendita sois vós entre as mulheres e bendito é o fruto do vosso ventre, Jesus.
0: Santa Maria, Mãe de Deus, rogai por nós, pecadores, agora e na hora de nossa morte. Amém.
1: Ave Maria, cheia de graça, o Senhor é convosco. Bendita sois vós entre as mulheres e bendito é o fruto do vosso ventre, Jesus.
0: Santa Maria, Mãe de Deus, rogai por nós, pecadores, agora e na hora de nossa morte. Amém.
1: Ave Maria, cheia de graça, o Senhor é convosco. Bendita sois vós entre as mulheres e bendito é o fruto do vosso ventre, Jesus.
0: Santa Maria, Mãe de Deus, rogai por nós, pecadores, agora e na hora de nossa morte. Amém.
1: Ave Maria, cheia de graça, o Senhor é convosco. Bendita sois vós entre as mulheres, e bendito é o fruto do vosso ventre, Jesus.
0: Santa Maria, Mãe de Deus, rogai por nós, pecadores, agora e na hora de nossa morte. Amém.
1: Glória ao Pai, ao Filho e ao Espírito Santo.
0: Como era no princípio, agora e sempre. Amém.

0: também.
1: Ave Maria, cheia de graça, o Senhor é convosco. Bendita sois vós entre as mulheres e bendito é o fruto do vosso ventre, Jesus.
0: Santa Maria, Mãe de Deus, rogai por nós, pecadores, agora e na hora de nossa morte. Amém.
1: Ave Maria, cheia de graça, o Senhor é convosco. Bendita sois vós entre as mulheres e bendito é o fruto do vosso ventre, Jesus.
0: Santa Maria, Mãe de Deus, rogai por nós, pecadores, agora e na hora de nossa morte. Amém.
1: Ave Maria, cheia de graça, o Senhor é convosco. Bendita sois vós entre as mulheres e bendito é o fruto do vosso ventre, Jesus.
0: Santa Maria, Mãe de Deus, rogai por nós, pecadores, agora e na hora de nossa morte. Amém.
1: Ave Maria, cheia de graça, o Senhor é convosco. Bendita sois vós entre as mulheres e bendito é o fruto do vosso ventre, Jesus.
0: Santa Maria, Mãe de Deus, rogai por nós, pecadores, agora e na hora de nossa morte. Amém.
1: Ave Maria, cheia de graça, o Senhor é convosco. Bendita sois vós entre as mulheres e bendito é o fruto do vosso ventre, Jesus.
0: Santa Maria, Mãe de Deus, rogai por nós, pecadores, agora e na hora de nossa morte. Amém.
1: Ave Maria, cheia de graça, o Senhor é convosco. Bendita sois vós entre as mulheres e bendito é o fruto do vosso ventre, Jesus.
0: Santa Maria, Mãe de Deus, rogai por nós, pecadores, agora e na hora de nossa morte. Amém.
1: Ave Maria, cheia de graça, o Senhor é convosco. Bendita sois vós entre as mulheres e bendito é o fruto do vosso ventre, Jesus.
0: Santa Maria, Mãe de Deus, rogai por nós, pecadores, agora e na hora de nossa morte. Amém.
1: Ave Maria, cheia de graça, o Senhor é convosco. Bendita sois vós entre as mulheres e bendito é o fruto do vosso ventre, Jesus.
0: Santa Maria, Mãe de Deus, rogai por nós, pecadores, agora e na hora de nossa morte. Amém.
1: Ave Maria, cheia de graça, o Senhor é convosco. Bendita sois vós entre as mulheres e bendito é o fruto do vosso ventre, Jesus.
0: Santa Maria, Mãe de Deus, rogai por nós, pecadores, agora e na hora de nossa morte. Amém.
1: Ave Maria, cheia de graça, o Senhor é convosco. Bendita sois vós entre as mulheres e bendito é o fruto do vosso ventre, Jesus.
0: Santa Maria, Mãe de Deus, rogai por nós, pecadores, agora e na hora de nossa morte. Amém.
1: Glória ao Pai, ao Filho e ao Espírito Santo.
0: Como era

0: Olá, ouvintes do programa Cáritas em Ação, como vai? Estamos iniciando mais um programa semanal do programa Cáritas em Ação, programa esse de responsabilidade da Cáritas Diocesana. Eu sou Luciana Vieira, faço parte da equipe de coordenação diocesana da Pastoral da Criança. Estou aqui para falar com vocês, passar um recadinho semanal. Hoje vamos falar das vocações. Estamos no mês de agosto, mês vocacional. Vamos entender o que é ser um vocacionado. E para começar o nosso programa, começamos sempre com a mensagem do Padre Oswaldino Barbosa, que vai nos falar essa semana um pouco a mensagem que ele traz toda semana. As mensagens do Padre Oswaldino nos fortalece, nos ajuda a conhecer melhor, a viver melhor em comunidade. Seja muito bem-vindo, Padre Dino.
1: Salve, salve, amiga ouvinte e amigo ouvinte do programa Cáritas em Ação. Saudações a todos e todas. Gratidão a quem apresenta o programa. Vamos refletir hoje sobre a passagem do Evangelho de Mateus, capítulo 15, versículos 21 ao 28. Refiro-me ao encontro de Jesus com a mulher cananeia. Leva-me a considerar o poder da oração de intercessão. Jesus, talvez exasperado pelas disputas com os escribas e fariseus, retira-se para um terreno neutro, o território pagão de Tiro e Sidônia. Ali ele busca um momento de descanso e de paz. No entanto, é precisamente naquele local que ele é abordado por uma mulher, uma cananeia, uma pagã, alguém de fora do povo de Israel. O encontro com a mulher cananeia revela um lado profundamente humano de Jesus. Ele permite ser profundamente tocado pela necessidade de outra pessoa, a ponto de alterar sua agenda missionária, indo além de ministrar apenas às ovelhas perdidas da casa de Israel, para incluir os pagãos, que também necessitam de salvação. Questiono-me sobre a qualidade dos meus próprios encontros com os outros. Percebo que o encontro é autêntico e verdadeiro apenas na medida em que permito que a outra pessoa entre na minha vida, no meu modo de pensar e nas profundezas dos meus sentimentos, para que ela possa realmente conectar-se comigo e, se necessário, provocar uma mudança em mim. Com que frequência os meus encontros com os outros são marcados pela superficialidade, pela necessidade de defender o meu status quo ou pela determinação de permanecer intocado para não ter de mudar? A atitude da mulher cananeia é também exemplar. O dela é, talvez, o melhor exemplo de oração de intercessão. Inicialmente, ela aproxima-se de Jesus e clama. Depois, apesar da dureza das palavras de Jesus, ela persiste. Aproxima-se mais, prostra-se aos pés dele e suplica finalmente. Humilha-se, aceitando a comparação com um cãozinho, e ousa pedir novamente. A força interior desta mulher manifesta-se de duas formas: solidariedade e confiança. Ela torna-se uma só com a sua filha, fazendo da angústia e do sofrimento da filha os seus próprios, clamando ao Senhor: tem piedade de mim, Senhor. Senhor, ajuda-me. Ao mesmo tempo, a sua confiança no Senhor é absoluta, tenaz, criativa e ousada. A oração de intercessão consiste em colocar-se entre um irmão e Deus, tornar-se um com o irmão necessitado e representá-lo diante do Senhor com total confiança. Pergunto-me mais uma vez se isso poderia ser obra apenas do ser humano. Estou convencido de que, sem a ação do Espírito Santo, somos incapazes de realizá-la. Entreguemo-nos cada vez mais ao Espírito, ao Criador e doador de todo dom. Grande abraço, meu irmão, minha irmã. Cuide-se. Até o próximo programa.
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0: Nós agradecemos de coração ao Padre Oswaldino por suas belas palavras que nos traz toda semana. Muito obrigada, Padre Dino. Que Deus o abençoe sempre. Para dar continuidade ao nosso programa, vamos falar sobre vocação. Nós estamos no mês de agosto, mês vocacional. Para isso, convidamos o Padre Lázaro Mateus, que irá se apresentar, irá falar para a gente que é vocação, como ser um vocacionado. Será que ter vocação é só ter vocação a ser padre, irmã, ou existe outro tipo de vocação? Padre Lázaro Mateus fala muito bem da vocação e no mês de agosto, né, estamos vivendo o mês vocacional e nós queremos dar as boas-vindas ao Padre Lázaro Mateus. Que sejam muito bem-vindos, fique à vontade, a casa é sua. Fala pra gente um pouco sobre o tema vocação.
3: Olá, ouvintes do programa Cáritas em Ação, paz e bem a todos. Saúdo também com estima e gratidão Luciana, que me fez o convite para partilhar umas palavras neste

trocações. Por isso, vamos tentar conversar um pouco aqui sobre esse tema que é indispensável para a missão da igreja. Quando eu penso no mês de agosto, eu penso que a igreja tem dois objetivos quando ela elege esse mês com o tema vocacional. Primeiro, celebrar e agradecer a Deus pelas vocações que dinamizam a missão da igreja, dinamizam o anúncio do reino. E também, o outro objetivo seria suscitar o discurso vocacional, para promover uma promoção vocacional, falar do tema e incitar aqueles que ainda não fizeram discernimento a discernirem a sua vocação à luz do Espírito Santo. Então, na forma didática para organizar as celebrações e viver o tempo, a igreja distribui as vocações nos domingos do mês de agosto. Primeiro domingo a gente celebra o ministério ordenado, né? O ministério da ordem, que são os padres, bispos, diáconos, ou melhor, fazendo a ordem correta aí, né? Diáconos, padres e bispos, são os três graus da ordem, que são os ministérios que nos ajudam através do preparo teológico e experiência pastoral a conduzir a comunidade no seguimento de Jesus. Então, um ministério muito importante, mas não menos do que todas as outras vocações. Depois, no segundo domingo, é a vez de vivenciarmos a vocação matrimonial. A família, sabemos, é o berço de todas as vocações. Quem é chamado à vocação matrimonial e vive profundamente esse estado de vida, consegue formar novas e boas vocações por uma vivência da fé na casa, uma vivência da fé na família. A família que vive bem a sua vocação, naturalmente, ajuda aos novos cristãos que ali nascem e crescem a fazer também um bom discernimento vocacional. Então, segundo domingo é a vez da vocação matrimonial e também a Semana Nacional da Família, justamente por isso, né? Pela vocação matrimonial. No terceiro domingo tem a vocação à vida religiosa consagrada. São pessoas que fazem votos de pobreza, de castidade, obediência, que vivem em comunidade, segundo carismas específicos. Isso é muito importante. E isso faz dinamizar o anúncio do reino. E a gente precisa fazer isso. Deus chama a todos para irem em todos os lugares. E é preciso que todos os lugares sejam alcançados com as suas especificidades. E quem vive bem a sua vocação, a vida religiosa, consegue dinamizar a missão nestes lugares, né? O último domingo, então, é a vocação leiga. A vocação leiga, e os leigos, sabemos, estão presentes em todos os lugares das sociedades. São pessoas que, onde estão, devem, pela vocação à vida, ao chamado cristão, testemunhar a fé em Jesus. E assim fazer Jesus ser conhecido, fazer o reino de Deus ser conhecido em todos os lugares. Os catequistas, coordenadores de pastorais, movimentos, grupos, leitores, ministros, coroinhas, todos os leigos que são chamados ao serviço missionário. Isso é muito importante, muito bonito. É de onde vem todas as outras vocações específicas de uma experiência leiga bem vivida. Então, é assim que distribui o mês vocacional. Todos nós somos chamados, então, a uma vocação específica. Todos somos chamados. Segundo o Papa Francisco, na mensagem para o 70º Dia Mundial de Oração pelas Vocações, a vocação ela é uma combinação entre a escolha divina e a liberdade humana. Uma relação dinâmica e estimulante que tem como interlocutores Deus e o coração humano. Assim, o dom da vocação é como uma semente divina que germina no terreno da nossa vida, abre-nos a Deus e abre-nos aos outros para partilharmos com eles o tesouro encontrado. Olha que bonito essa expressão. Esta é a estrutura fundamental daquilo que entendemos por vocação. Deus chama amando e nós, agradecidos, respondemos amando. Eu considero, meus irmãos, que para a gente fazer uma escolha acertada, é preciso que a gente se deixe ser guiado pelo Espírito Santo. E esse deixar-se guiar pelo Espírito só vai acontecer

0: acontecer se a gente tiver uma vida de oração madura e fiel. Sem as luzes do Espírito, é como se nós quiséssemos fazer as nossas escolhas apenas pelos nossos impulsos. Só que os nossos impulsos são muito limitados. Na oração, conhecer o que Deus quer de nós, porque Ele nos conhece por inteiro. Aí quando eu penso isso, eu lembro da fala do Papa Leão XIV, que ele falando também para o Dia Mundial das Vocações deste ano, 2026, de que é preciso um conhecimento recíproco em relação a Deus. De acordo com ele, Deus nos conhece profundamente, contou os cabelos da nossa cabeça e para cada um pensou um caminho único de santidade e serviço. No entanto, este conhecimento deve sempre ser recíproco. Somos convidados também a conhecer Deus através da oração, conhecer Deus através da escuta da palavra, através da vivência dos sacramentos, através da vida da igreja, participando das atividades eclesiais e da doação uns aos outros. Deus nos conhece e nós devemos conhecer a Deus para que na oração consigamos fazer um bom discernimento, uma boa escolha. Ao decidirmos ser em Deus, pode ser que acertemos, mas a tendência de nos frustrarmos é muito maior. Só nos realizaremos no outro, realizaremos em Deus, realizaremos em comunidade. Retoma aqui também uma fala do Papa Francisco, que ele diz que não há vocação sem missão. Isso é muito profundo. Segundo o Papa Francisco, o chamado de Deus inclui o envio. Não há vocação sem missão. E não há felicidade e plena autorrealização sem oferecer aos outros a vida nova que encontramos. Quando a gente faz uma experiência com Deus na oração e essa experiência ela parte de uma vida comunitária, a gente se entende chamado para uma missão específica que nos leve ao encontro dos outros. Justamente por isso que o discernimento, além da oração íntima e conhecimento de Deus, ele deve passar por uma experiência comunitária. É na vida em comunidade que nos descobrimos chamados para uma tarefa no reino, para uma missão, para um serviço no reino. Se a gente abrir com isso nosso espírito e confiar em Deus, naquele que nos quer realizados e felizes, nós acertaremos em cheio numa vocação precisa. Meu processo de discernimento, por exemplo, ele aconteceu de uma forma bem diferente da que eu pensava. Eu morava em Vitória da Conquista para estudar, ser professor na UES, estava fazendo curso de história, etc. E participando da comunidade, vivendo a minha fé como sempre. Não deixei de frequentar a comunidade. Na comunidade, participava de um grupo de jovens que faziam discernimento vocacional. E ali me perguntei, e eu? Como é que é? Nunca pensei nisso. E fui aprofundando na oração, no diálogo com o Senhor, e descobri também ser chamado para uma missão específica. E deixei tudo e fui direcionar minha atenção para esta vocação específica. Então, assim, na oração, presente na comunidade, a gente consegue escolher aquilo que Deus quer para cada um de nós. Rezemos, sim, meus irmãos, pelas vocações, apelemos ao Senhor para enviar mais e bons operários para a messe, peça a Deus pela sua vocação. Se você ainda não se sente encontrado vocacionalmente, ainda é tempo de fazer discernimento. Numa prece cotidiana, pode rezar pedindo ao Senhor, dai-me, Senhor, o dom do discernimento para saber escolher aquilo que lhe agrada e que me faz feliz. É isso, pessoal. Poderíamos falar assim um infinito aqui sobre esse tema, mas a gente deve se limitar ao que o tempo nos permite. Então eu agradeço, foi uma alegria poder partilhar essas palavras com vocês. Espero que tenha tocado no coração algum ponto daquilo que foi abordado. Fiquem todos com Deus, rezem incessantemente pelas vocações, para que Deus suscite no coração dos fiéis a preocupação de fazer uma boa escolha vocacional e viver com fidelidade essa escolha feita. Luciana, mais uma vez, muito obrigado pelo convite para participar desse programa. Também um agradecimento ao Padre Oswaldinho, que assessora aí a Cáritas Diocesana com maestria, e a gente sente isso nos resultados. Deus abençoe a todos, obrigado você ouvinte por nos escutar e manter de pé nesse canal de evangelização. Fiquem todos com Deus, um forte abraço.
1: Oração pelas vocações. Senhor Jesus, que nos chama a ser sal da terra e luz do mundo. Senhor Jesus, sacerdote eterno, que disseste: pedi ao Senhor da messe que mande operários para a messe. No final desta tarde, peço, Senhor, desperta para o mundo homens e mulheres comprometidos com o teu reino. Nesta tarde, peço, Senhor, que haja crianças, jovens, adultos e idosos dispostos a ser sal da terra e luz do mundo. Amado Jesus, peço-te a graça de compreender a minha missão nesta vida. Sei que não nasci por acaso. Sei que tens uma missão para mim no meu trabalho e na minha família. Revela-me, Senhor, o que queres de mim. Ajuda-me, Senhor, a fazer a opção certa. Neste mês vocacional, ajude-me, Senhor, a compreender a minha missão. Ó Deus, por intercessão de Santa Mônica, que pela oração e pelas lágrimas alcançou de Deus a conversão do filho e do marido, ajudai que, como fruto desta oração, minha família se converta para Deus. Senhor, peço pela minha própria conversão, por intercessão de Santa Mônica e Santo Agostinho, que eu saiba, diante do caminho largo e fácil da injustiça, da mentira e da desonestidade, optar pelo caminho estreito da retidão, da verdade que liberta e da dignidade que promove a todos. A tarde chega, Senhor, e quero pedir com fé, se em algum momento da minha vida eu me perder, tenha misericórdia, Senhor. Toma-me pela mão e conduze-me para teu rebanho. Ajuda-me a seguir os teus passos e que eu, Senhor, jamais me afaste de ti. Senhor, se minha alma ainda não encontrou a paz, que como Santo Agostinho eu encontre a paz em ti. Dá-me a graça de viver cada minuto e cada hora em tua presença. Faz-me ser sal da terra e luz do mundo. Nossa Senhora, modelo de vocacionada, nos ajude. Ave Maria, cheia de graça, o Senhor é convosco. Bendita sois vós entre as mulheres e bendito é o fruto do vosso ventre, Jesus. Santa Maria, Mãe de Deus, rogai por nós, pecadores, agora e na hora de nossa morte. Amém. O Senhor esteja convosco, Ele está no meio de nós. Que a bênção de Deus recaia sobre a água, a roupa dos enfermos, as fotos de família e sobre você. Em nome do Pai, do Filho e do Espírito Santo. Amém. Sal da terra, luz do mundo.
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3: Quero agradecer ao Padre Mateus por sua disponibilidade, por suas palavras, que nos ajudou neste programa. Padre, muito obrigado, que Deus abençoe, abençoe a sua vocação. Pedimos a Deus que ajude, né, a encontrarmos vocacionados, como o Padre sempre fala, né? Vocação não é ser padre ou irmã consagrada. Todos nós na vida temos uma vocação, mas, né, uma vocação especial, como é a do padre, das irmãs. Pedimos a Deus, né, que ilumine a cada um a cada uma vocacionada na sua missão, naquilo que escolheu para a vida, né? Que se dedica o tempo à vocação, à igreja, a servir. Servir principalmente a Deus e servir a comunidade. Deus abençoe a cada vocacionado. Aos ouvintes, queremos agradecer por esse tempinho. Fique todos com Deus. Até um próximo programa, se Deus quiser.

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3: 19 horas e 6 minutos.

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querida, 26,7, olha a hora, 19:23. Tá começando agora a edição do Night Music, com muita música boa. A sua participação comigo no WhatsApp 999-07-1007. Noite de quarta-feira, 19 de agosto de 2026. Paz e bênçãos pra você, sempre curtindo a gente com esse carinho. 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Vá participando, pedindo a sua música. Excelente noite.

contigo, meu querido ouvinte, aqui na 100,7 no Night Music, 19h53, Edmilson Batista, Amor de Verão. Melhor música tá rolando na sua noite de quarta. 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Você que está participando aí no WhatsApp 99907-1007. Um grande abraço, muito obrigado, tá? O carinho da audiência e da companhia. Mandar aqui um abraço pra Déia, o Jota, tô ligadinha sempre no Night Music. Manda pra mim a música de Willy Vaqueiro, tá? Preço pra todos os ouvintes, pra você também. Muito obrigado, Déia. Grande abraço. Pessoal de Igaporã curtindo o nosso programa. Um abraço para você de Igaporã, da região. Um abraço, amigo Márcio do Gás. Fala, Márcio, Fazenda Palmeira, com a gente também na programação. Alô, Josi, um abraço para Josi, né? Josi da Palmeira, nosso amigo Paulo e toda a família curtindo a gente nesta noite bacana, né? O Bar do Velho da Mangueira tá com a gente na programação também, né? Fala, turminha. É isso aí, todo mundo com a gente. Curtindo muita música boa. Grande abraço a vocês aí do Bar do Velho da Mangueira. 19h54. Só música boa tá rolando aqui. Manda seu WhatsApp 99907-1007.

0: E sempre com você no som potente da 100,7, tocando Amado Batista na versão forró. 6:24, uma excelente noite. Você que está curtindo o nosso Night Music, com oferecimento da Terra Agropecuária, Fortifica São Raizeiro, Top Celular, Sindicato dos Trabalhadores e Terra Agropecuária. Você no WhatsApp 999071007. Deixa eu mandar aqui boa noite para o pessoal da Fazenda Escadinha. Um abraço para Fabiana da Fazenda Escadinha, deixando um abraço, um salve para o esposo Gilberto, os filhos Lucas e Grace Keller, né? E também o Israel. Ok, um abraço, muito obrigado, viu? Audiência, Fabiana da Escadinha. Excelente noite para você e a família. João Kleber, ligado na 100,7. Boa noite, valeu a participação. Nega da Buchada com a gente, amando o forrozinho aí, né? Tá certo, um abraço, valeu, nega.
1: Ei, Jota, você é potência, hein, meu? É, doido, que eu tava no banho ali, você não tinha mandado uma mensagem aí, você foi estourando, hein? Depois não se põe, né?
0: Pois é, estamos por aqui.
1: Doido, aí é pra ele arrebentar. Valeu, Jota Rodrigo, uma boa noite, valeu, a noite abençoada.
0: Você também, noite, Oliveira. Mesmo.
1: Valeu, valeu, patrão.
0: Valeu, Oliveira, um abraço, muito obrigado, audiência. Ei, Jotinha, esse programa é bom demais, tô curtindo aqui. Zelena, um abraço, minha querida. Paz e sucesso. Cadê o Vaninho? Sai a mulher chorona hoje, viu, Vaninho?
2: Boa noite, Jota. Tô no pé do raio aqui, tô escutando seu audiência sua aí do raio. Boa noite, Jota.
0: Valeu.
2: Vaninho, Zé da Silva, tô no pé do raio aqui. Isso é nota mil, alô.
0: Um abraço, meu caro. Paz e sucesso. Deixa um abração pro amigo Valdemir, lá de Quixabeira, no município de Livramento. Curtindo a gente, valeu, Valdemir! Na potente educadora Santana! 20:26, bora curtir mais música.

Música maravilhosa na sua 100,7, não é, Inês? Um abraço, Inês. Muito obrigado. Tá curtindo o nosso Night Beast. 20 horas 36 minutos agora. Dedete, um abraço, minha querida. Bairro Beija-Flor, em Guanambi, curtindo o nosso programa. Uma abençoada noite para você também.

0: o seu 100,7, o Som Bacana de Chico Rei Paraná. Tranque a porta e me beija. 20h50. 10 minutinhos para as 21. Daniel, embriagado de amor. Guilherme Silva, amor de Jasmin. Willy Vaqueiro, pincel do sentimento. Kátia, qualquer jeito. Lucas do Forró, tô beirando. Cristiano Araújo, Marília Mendonça, de Quem é a Culpa. Daqui a pouquinho eu volto com você aí no WhatsApp. 999-07-1007.
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1: 21 horas.
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